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3: Olá, boa noite.
2: Boa noite para você que nos acompanha em todo o país.
3: Quinta-feira, 24 de setembro de 2026.
2: Vamos aos destaques do dia.
3: Segurança pública.
2: Operação investiga suspeita de ocultação de patrimônio e lavagem de dinheiro na compra de distribuidora de combustíveis. Luana Karen.
4: O objetivo da operação é desvendar a utilização de estruturas complexas de lavagem de dinheiro e ocultação de patrimônio no setor de combustíveis.
3: Tráfico de pessoas é crime.
2: E você sabe como identificar e combater esse tipo de ação?
3: Conversamos sobre o assunto com o diretor de migrações do Ministério da Justiça e Segurança Pública, Victor Semple.
2: Ele fez um alerta para formas de aliciamento, sinais de risco e medidas de prevenção e proteção.
5: É sempre bom a gente desconfiar daquela oferta de emprego no exterior, sem maiores detalhes, aquela questão do dinheiro fácil, né? Não existe dinheiro fácil.
3: Memória do Brasil ganha vida com a recuperação de imagens históricas.
2: Cinemateca abre as portas do passado e permite a visita pela internet. Gabriela Noronha.
6: Pesquisadores estão digitalizando mais de 180 mil rolos de telereportagens e cinejornais da TV Tupi, a primeira emissora de televisão do país.
3: Hoje na apresentação da Voz do Brasil, eu, Mariana Jungmann e Luciano Seixas.
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3: Foi deflagrada hoje mais uma fase da Operação Carbono Oculto.
2: O objetivo é investigar conexões financeiras e estruturas utilizadas para crimes de lavagem de dinheiro ligados ao setor de combustíveis.
3: Estão sendo cumpridos mandados de busca e apreensão em 7 estados do país.
7: A terceira fase da Operação Carbono Oculto cumpriu mandados de busca e apreensão em endereços vinculados a 13 pessoas físicas e 19 pessoas jurídicas em São Paulo, Espírito Santo, Goiás, Mato Grosso, Minas Gerais, Rio de Janeiro e Santa Catarina. O objetivo da operação é desvendar a utilização de estruturas complexas de lavagem de dinheiro e ocultação de patrimônio no setor de combustíveis. Entre os alvos estão uma usina na sucroalcooleira do interior de São Paulo, além de empresas do sistema financeiro, as fintechs, fundos de investimento, escritórios de advocacia, bancos, empresas de fachada, administradoras de recursos e uma das maiores distribuidoras de combustíveis do país. O superintendente substituto da Receita Federal em São Paulo, Cláudio Ferrer, detalhou o esquema.
8: A gente tem uma operação que foi a aquisição de uma distribuidora na ordem de 100 milhões de reais. Só que para essa aquisição dessa distribuidora, primeiro houve uma aquisição de uma usina sucroalcooleira. Para a aquisição dessa usina, você teve a estruturação de fundos de investimento. Em resumo, é uma estrutura extremamente complexa. A gente está falando aí pelo menos de umas 6-7 camadas de estruturas de fundos de investimento até chegar nessa aquisição.
7: O ministro da Fazenda, Dario Durigan, comentou sobre os desafios da Operação Carbono Oculto e a necessidade de um trabalho coordenado entre os órgãos de inteligência para fazer frente ao crime organizado.
9: As entidades do sistema financeiro têm a obrigação de informar para as autoridades, seja para o Banco Central, seja para a Receita, movimentações estranhas. Se essa informação não chega, você dificulta a autoridade. Então, o que nós estamos vendo é que muitas fintechs, muitos bancos, muitas administradoras não só deixam de fazer a comunicação devida para as autoridades, como foram capturadas, estão a serviço do crime organizado. Portanto, a dificuldade de elucidar operação, ela exige que nós tenhamos coordenação entre os vários órgãos de inteligência, porque senão a gente não consegue.
7: Ao longo de 5 anos, a organização criminosa teria movimentado 11 bilhões e 600 milhões de reais entre lavagem de dinheiro e ocultação de patrimônio. Cláudio Ferrer, da Receita Federal, destacou que as investigações continuam.
8: Enquanto a gente não conseguir debelar dentro do mercado de combustíveis essas estruturas, a investigação não vai parar. O desafio do Estado brasileiro é conseguir sanear esse mercado financeiro para que o crime organizado não consiga crescer e aí nós consigamos efetivamente asfixiar essa economia do crime.
7: A primeira fase da Operação Carbono Oculto foi deflagrada em agosto de 2025 pela Receita Federal, pelo Ministério Público de São Paulo e pela Polícia Federal, com foco em adulteração de combustíveis. A segunda fase aconteceu em maio deste ano, já com foco na movimentação financeira das fintechs. Reportagem Luana Karen.
2: Mais de 1.300 páginas e perfis usados para divulgar plataformas de apostas irregulares foram retirados do Facebook e do Instagram.
3: A medida foi determinada pelo Ministério da Justiça e Segurança Pública depois que o Laboratório de Operações Cibernéticas apontou páginas nessas redes sociais usadas para divulgar propagandas, vídeos e links de plataformas de apostas.
2: O objetivo é impedir que as redes sociais sejam usadas para atrair novos usuários para sites de apostas que funcionam de forma irregular.
3: As investigações continuam para identificar os responsáveis pelos perfis e encontrar outros canais usados para divulgação de plataformas irregulares.
2: Esta semana é marcada pela luta contra o tráfico de mulheres e crianças, que foi comemorado ontem.
3: Esses dois grupos respondem atualmente pela maior parte das pessoas que são vítimas desse tipo de crime no Brasil.
2: Camboja e países da Europa estão entre os principais destinos e a exploração sexual está entre as maiores finalidades do tráfico.
3: Apesar disso, homens também podem ser aliciados e enviados ao exterior para trabalhos forçados, especialmente em centros de produção de golpes cibernéticos.
2: Nós conversamos com o diretor de migrações do Ministério da Justiça e Segurança Pública, Vitor Semple, sobre os protocolos adotados pelas autoridades brasileiras e o Plano Nacional para coibir o tráfico de pessoas. Acompanhe.
3: Diretor, bem-vindo à Voz do Brasil. Obrigado. Prazer ter o senhor conosco aqui. Importante a gente começar, então, essa entrevista explicando para o nosso ouvinte o que, que é tráfico de pessoas, o que, que configura esse crime.
5: Olha, boa tarde, obrigado Mariana, Luciano aí pela oportunidade, né? O tráfico de pessoas, ele tá tipificado lá no nosso Código Penal, né? No artigo 149A. É, e ele é identificado como caracterizado no ato de recrutar, aliciar, transportar, transferir ou até manter sob cárcere uma pessoa, né? Para fins de violência, para fins de exploração, para fins de redução à condição análoga à de escravo, para fins de exploração sexual e sempre mediante alguma fraude, né? Algum abuso, alguma coação, justamente para reduzir essa pessoa, né, à finalidade da exploração.
2: Quais são os sinais que as pessoas devem estar atentas para identificar um possível aliciamento para o tráfico?
5: Olha, o tráfico, ele pode parecer, né, uma coisa de novela, né, como a gente brinca, mas ele está muito próximo da nossa realidade, né? Então é sempre bom a gente desconfiar daquela oferta de emprego, né, no exterior, sem maiores detalhes, aquela questão do dinheiro fácil. Né? Não existe dinheiro fácil, a gente sabe disso, né?
2: O governo federal tem um plano nacional de enfrentamento ao tráfico de pessoas, né? Que tipo de ações estão previstas nesse plano?
5: A gente sabe, né, que o tráfico de pessoas, como um crime bastante complexo, ele exige uma resposta que não seja de um órgão só, né? Ele exige uma resposta bastante coordenada, né? Então, nós contamos no plano nacional com 5 eixos de atuação, né? Desde da prevenção, né? Ou seja, a gente tentar reprimir essas ofertas, né? Desde que a pessoa recebe a oferta, ela já vai saber que ali não é uma oferta interessante, né? Que ela desconfie daquela oferta, né? Então a prevenção ao crime, desde a responsabilização dos perpetradores desse crime, né? Então o Estado brasileiro atuando agindo em conjunto para prevenir o crime, responsabilizar o criminoso, se eventualmente o crime ocorrer, mas também prestar uma assistência digna à vítima, né? A vítima de tráfico de pessoas, muitas vezes ela não é reconhecida como vítima, né? Então ela tem que ter também a informação adequada, a informação segura, para que ela, uma vez submetida a esse tipo de exploração, ela se reconheça como vítima e o Estado também dê conta de atender essa pessoa e reintegrá-la na sociedade.
3: Pois aí, existe inclusive um protocolo, né, para atender as vítimas brasileiras que possam estar nessa situação no exterior. O que prevê esse protocolo?
5: Então, o protocolo, ele é um verdadeiro manual, né? É um passo a passo para todas as autoridades envolvidas nessa cadeia, né, de combate ao tráfico de pessoas, para, uma vez identificando uma vítima brasileira de tráfico no exterior, a gente saber exatamente o que cada agente público tem que fazer. Né? Então, isso vai desde a identificação da vítima, o resgate, eventualmente, que é feito no exterior, naquele local, né? Assistência consular, né? O que isso quer dizer? As embaixadas do Brasil no exterior, os consulados do Brasil no exterior, eles prestam um serviço para essa pessoa brasileira identificada como vítima. Então, portanto, o resgate, a vinda dela para o Brasil e até mesmo a, como eu falei, a reintegração dessa pessoa na sociedade. Ou seja, se ela vai precisar de um atendimento de saúde, se ela vai precisar de um atendimento de assistência social, eventualmente essa pessoa ficou um tempo considerável fora do Brasil e ela precisa ser reintegrada em programas sociais, por exemplo, né? O Cade Único, o BPC, o Bolsa Família. Então, esse protocolo, ele pega toda essa cadeia, desde a identificação da vítima até a plena reinserção dessa pessoa na sociedade brasileira.
2: Quais são os destinos mais comuns de pessoas traficadas do Brasil e para quais finalidades?
5: A gente tem avançado muito na produção e de dados e na identificação desses casos. Então, em 2025, a gente identificou o Camboja como principal destino de vítimas brasileiras de tráfico de pessoas. E também uma diferença em relação a 2024 que a gente observou para o ano passado foi que a exploração sexual passou a ser a principal finalidade dos casos identificados. A gente toma muito cuidado, né, quando vai lidar com esses dados, porque, como eu falei, é um crime de difícil identificação que envolve uma série de instituições, seja federais, seja estaduais, seja internacionais. Então a gente tem que ter muito cuidado com esses dados, porque eventualmente uma tendência pode até mesmo significar que a gente não está observando o fenômeno como um todo, né? Então, dizer que a exploração sexual e que as mulheres se tornaram as principais vítimas em 2025 não quer dizer que a gente não tenha homens que sempre representaram a maioria das vítimas desse crime, não estejam também sendo submetidas a condições análogas à de escravidão. Então a gente sempre tem que entender o fenômeno como um todo, né? E nesse aspecto, o Camboja foi o principal destino, seguido por Israel e Itália. Os países da Europa, principalmente, Itália, Bélgica, Suíça, são muito identificados. Se a gente tivesse que apontar o perfil de uma vítima brasileira, seria uma mulher brasileira que é explorada, levada até esses países para fins de exploração sexual. E também nós temos crianças, né? A gente chega nos casos identificados em 2025 e 15 a 20% de crianças e adolescentes. Então, também um sinal de alerta aí muito grande para brasileiros sendo aliciados principalmente por redes sociais, né? Aplicativos de mensagens, né? WhatsApp, Discord,
3: Telegram. Adoção, geralmente, para adoção ilegal para crianças?
5: Na verdade, para todas as finalidades a gente observou, tá? Desde o trabalho infantil até mesmo a exploração sexual de crianças e adolescentes. Então, as crianças representando, né, como quase um quarto das vítimas identificadas no ano passado, para todas as finalidades. Não existe apenas uma finalidade de adoção ilegal, não.
2: Muito bem, nós conversamos com o Vitor Sempel, diretor de Migrações do Ministério da Justiça e Segurança Pública. Muito obrigado por sua entrevista aqui à Voz do Brasil.
5: Muito obrigado.
3: E atenção para os canais de denúncias e orientações sobre tráfico de pessoas.
2: O Disque 100 do Ministério dos Direitos Humanos e da Cidadania para qualquer pessoa, especialmente crianças, e o Ligue 180 voltado para casos envolvendo mulheres.
3: Caso você suspeite ou tenha conhecimento de grupos que atuam dentro do Brasil ou episódios envolvendo tráfico de estrangeiros para o nosso país, deve procurar os canais da Polícia Federal.
2: Ou, em qualquer caso, ligar para a Polícia Civil do seu estado pelo 190.
3: Acordo de livre comércio entre o Mercosul e a Associação Europeia de Livre Comércio, a EFTA, formada por Suíça, Noruega, Islândia e Liechtenstein, começa a entrar em vigor no Brasil a partir de 1º de outubro.
2: O decreto que oficializa o acordo foi publicado no Diário Oficial da União. Para o Brasil e a Islândia, as novas regras começam a valer em 1º de outubro. Já para Brasil e Noruega, a aplicação começa em 1º de novembro.
3: O acordo prevê novas condições de acesso para produtos sul-americanos nos países membros, com eliminação e redução de tarifas e regimes específicos de exportação.
2: Para apoiar empresas e setores produtivos com o novo acordo, o Ministério do Desenvolvimento, Indústria, Comércio e Serviços construiu um painel de dados interativo.
3: A ferramenta reúne informações sobre o comércio do Brasil com os quatro países da EFTA, para facilitar o acesso a novas oportunidades de exportação e as vantagens tarifárias oferecidas para os seus produtos.
2: A plataforma está disponível em gov.br/mdic, na aba Comexvis.
3: A Companhia Nacional de Abastecimento divulgou nesta quinta-feira o terceiro levantamento da safra de café de 2026.
2: O estudo mostra um cenário de crescimento da produção, influenciado pela entrada de novas áreas em produção, pelo uso de tecnologias e por condições climáticas mais favoráveis.
10: A estimativa é de colher 67 milhões e 600 mil sacas de café na safra 2026, que já tem 99% da área colhida. Os dados são do terceiro levantamento da Conab, a Companhia Nacional de Abastecimento, divulgados nesta quinta-feira. O estudo também aponta que a área em produção é estimada em 1 milhão 950 mil hectares. Segundo o gerente de acompanhamento de safras da Conab, Fabiano Vasconcelos, o resultado é influenciado pela entrada de novas áreas em produção, pelo maior uso de tecnologias e insumos e pelas condições climáticas mais favoráveis.
11: Isso aí é fruto de tecnologia, fruto de incremento, fruto de investimento dos produtores rurais, e esse manejo, de certa forma, tem melhorado as produtividades médias da cultura, e a gente acaba percebendo isso também ao longo da série histórica.
10: O destaque da safra é o café arábica, que representa cerca de 70% da produção nacional. A colheita está estimada em 48 milhões e 200 mil sacas. Minas Gerais é o maior produtor da variedade. Nas exportações, o Brasil embarcou em agosto 3 milhões e 800 mil sacas de café de 60 quilos, segundo a Conab. No acumulado de janeiro a agosto, foram exportadas 24 milhões e 600 mil sacas de 60 quilos. Reportagem Luciana Colares de Holanda.
3: Descoberta feita por jovens quilombolas de Pernambuco pode mudar a realidade das casas de farinha no Nordeste.
2: O descarte de um resíduo tóxico chamado manipueira ganhou uma solução sustentável e criativa.
3: Usando cascas de uma fruta comum na região, a pinha, também conhecida como fruta do conde, estudantes criaram um filtro capaz de manter o solo livre de contaminação do resíduo.
2: A inovação foi destaque em diversas premiações, incluindo a última edição do Prêmio Jovem Cientista.
3: Os detalhes você acompanha agora no quadro Ciência na Prática.
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13: O que parecia ser apenas água descartada na produção de farinha de mandioca, na verdade, escondia um líquido altamente poluente. Foi observando a própria comunidade que uma jovem cientista resolveu agir para transformar um problema em solução.
14: Meu nome é Beatriz Vitória da Silva. Eu venci o Prêmio Jovem Cientista, venci também, em primeiro lugar, o Prêmio Mercosul da Ciência e da Tecnologia. E atualmente eu estou fazendo faculdade em Economia pela UFCG aqui em Campina Grande. gente. A gente viu que nas casas de farinha tinha um problema invisível, que é o descarte inadequado da manipoeira. No processo de prensagem, depois que eles fazem a farinha, é descartado um líquido chamado manipoeira. Ela chega a ser 25 vezes mais poluente que um esgoto doméstico.
13: Para descontaminar o solo e melhorar a saúde da comunidade, Beatriz e sua equipe foram investigar o que a própria natureza local oferecia. A resposta estava nas cascas descartadas de uma fruta muito consumida no quilombo, a pinha, também conhecida como fruta do conde.
14: Observando a realidade, você encontra as cascas jogadas no chão. A gente pegou as cascas da pinha, levamos para o laboratório. A gente viu que a farinha das cascas de pinha, ela tem propriedades porosas. Então a gente fez o filtro a partir das cascas de pinha, fazendo a farinha e o carvão ativado. E logo em seguida a gente fez alguns testes que apresentou resultados bastante positivos.
13: O projeto, batizado de Filtropinha, rendeu prêmios nacionais e internacionais e já está mudando de forma permanente a estrutura do quilombo.
14: A gente viu que o filtro, ele realmente tem uma eficácia. Graças à premiação, a gente conseguiu dar continuidade ao Filtropinha. A gente conseguiu, de uma certa forma, resolver o problema da manipoeira. E a gente não está só ajudando a comunidade. A gente está ajudando a nossa futura geração.
13: Acompanhe a pesquisa na página do Prêmio Jovem Cientista. E esse foi o Ciência na Prática, com produção de Warby Calil e edição de Edinaldo Júnior. E nosso encontro com o Saber Científico volta na próxima semana. Até lá.
2: Já pensou em assistir momentos históricos da televisão e do cinema brasileiro no celular ou no computador?
3: A Cinemateca Brasileira disponibiliza repositório digital de arquivos para consulta pública.
2: O trabalho integra a Rede Nacional de Acervos Audiovisuais, coordenada pelo Ministério da Cultura.
3: Instituições públicas e privadas podem aderir ao programa para manter viva a memória cultural do país.
15: Senhoras e senhores telespectadores da televisão Tupi, registramos as primeiras palavras do presidente, senhor Jânio Quadros.
16: Registros como esses, que narram eventos marcantes da história do Brasil e do mundo, estão disponíveis no site da Cinemateca Brasileira, graças ao trabalho de pesquisadores que estão catalogando e digitalizando mais de 180 mil rolos de telereportagens e cinejornais da TV Tupi, a primeira emissora de televisão do país. Coordenado pelo historiador e professor da Universidade de São Paulo, Eduardo Moretim, o projeto tem o objetivo de manter vivas as mais de 200 horas de material televisivo.
17: É um projeto que procura colocar de novo em circulação parte desses 180 mil telereportagens da TV Tupi. A preservação, ela precisa estar vinculada à difusão pública.
16: O acervo audiovisual da Cinemateca Brasileira inclui cerca de 250 mil rolos de filmes e mais de 1 milhão de documentos. A instituição hoje faz parte da Rede Nacional de Arquivos Audiovisuais, uma iniciativa coordenada pela Secretaria do Audiovisual do Ministério da Cultura. A rede reúne órgãos públicos e privados para cuidar da memória cultural do país. Daniela Leda, coordenadora de gestão e contratos da Cinemateca Brasileira, explica que a rede busca fortalecer iniciativas de salvaguarda dos acervos.
18: A Rede Nacional de Arquivos Audiovisuais, ela foi criada para realmente fortalecer esse conjunto de políticas públicas de preservação audiovisual.
16: O processo de adesão começa com o envio de documentação pela plataforma gov.br. Em seguida, é realizada uma análise técnica do acervo, como detalha a coordenadora de gestão e contratos da Cinemateca Brasileira, Daniela Leda.
18: Ao aderir à rede, a instituição se compromete a manter os dados atualizados de acervo, a colaborar com o Inventário Nacional de Bens Culturais Audiovisuais e também a adotar e disseminar boas práticas de preservação, descrição e acesso daquele acervo.
16: Segundo o historiador e professor da Universidade de São Paulo, Eduardo Moretim, esses acervos contribuem para construir a memória e também para consolidar a pesquisa histórica e audiovisual.
17: Sem essas imagens, nós não temos essa memória e os pesquisadores não podem, a partir da existência dessas imagens, reconstruir o sentido desse passado.
16: O Banco
19: de conteúdos culturais. Disponibiliza, além de cinejornais e telereportagens, filmes históricos na íntegra, como a obra É Com Esse Que Eu Vou, de 1948.
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19: Aquelas instituições que aderirem à rede passam a ter divulgação institucional e do acervo no portal Filme Cultura. E qualquer cidadão pode revisitar o passado por imagens na página da Cinemateca Brasileira, no endereço cinemateca.org.br. Reportagem Gabriela Noronha.
2: Já estão abertas as inscrições para o programa de capacitação em construção industrializada.
3: Realizado pelo Ministério do Desenvolvimento, Indústria, Comércio e Serviços, o curso prepara profissionais para planejar e implementar soluções inovadoras e sustentáveis em obras de infraestrutura.
2: A capacitação gratuita é voltada a gestores públicos e privados, profissionais da construção civil e estudantes.
3: A inscrição pode ser feita por meio da plataforma da Escola Nacional de Administração Pública, no endereço escolavirtual.gov.br.
2: E essas foram as notícias do governo federal.
3: Fique agora com as notícias do Poder Judiciário e do Congresso Nacional. Boa noite.
2: Boa noite para você e até amanhã.
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22: Relator determina que Polícia Federal investigue possíveis irregularidades na atuação da CVM no caso Master.
23: STJ define que banco pode encerrar conta corrente de forma unilateral.
22: TSE mantém indeferida candidatura de Arruda ao governo do Distrito Federal.
23: Boa noite, eu sou Arthur Filho.
22: E eu sou Walter Lima.
23: O ministro do Supremo Tribunal Federal, Flávio Dino, determinou que a Polícia Federal abra investigação sobre possíveis crimes e interferências indevidas na atuação da Comissão de Valores Mobiliários, a CVM, no caso do Banco Master.
22: A decisão considera um relatório que apontou fragilidades estruturais na autarquia e falhas na apuração de denúncia sobre possíveis irregularidades relacionadas ao banco. No relatório, resultado de uma auditoria, o grupo de trabalho da CVM identificou falhas de divulgação de informações em 73% dos 314 processos relacionados ao grupo econômico, deficiência de compliance em 32%.
23: Bancos podem encerrar conta corrente de forma unilateral.
22: E para o STJ, isso não significa violação ao Código de Defesa do Consumidor. Fátima Uchoa.
24: O entendimento do STJ foi firmado em recurso repetitivo e por isso deve ser seguido pelo judiciário de todo o país. Segundo o relator ministro Humberto Martins, a discussão surgiu porque o Código de Defesa do Consumidor considera abusiva a recusa do fornecedor em prestar serviços ou vender produtos a quem esteja disposto a pagar. Mas ele observou que a própria norma prevê exceção para intermediações reguladas por leis especiais, o que abrange a legislação das instituições financeiras e as normas do Conselho Monetário Nacional. Para o ministro, a regra legal se refere à recusa em contratar antes do começo da relação de consumo, diferente de uma conta já contratada.
23: Justiça do Trabalho de Minas Gerais considera discriminatória dispensa de jovem aprendiz grávida com TDAH.
22: Ela foi demitida por suposto desempenho insuficiente. Samantha Flor.
25: A justiça concluiu que não houve uma avaliação objetiva que comprovasse desempenho insuficiente. A aprendiz tinha média 8,43 nas atividades teóricas e não recebeu o acompanhamento adequado no desempenho das funções. A dispensa foi anulada e as empresas foram condenadas a pagar cerca de R$10.700 por danos morais. Como ela estava grávida, também terá direito à indenização referente à estabilidade gestacional.
23: Por 5-2, o Tribunal Superior Eleitoral TSE confirmou hoje, quinta-feira, decisão do Tribunal Regional Eleitoral do Distrito Federal, o TREDF, que indeferiu o registro de candidatura de José Roberto Arruda, do PSD, na disputa ao cargo de governador do Distrito Federal nas eleições gerais deste ano.
22: A maioria dos ministros acompanhou o voto do relator, ministro Dias Toffoli, determinando a imediata comunicação da decisão ao Tribunal Regional Eleitoral para cessar a condição subjúdice de José Roberto Arruda na disputa pelo governo do Distrito Federal.
23: Com a decisão, a candidatura de Arruda também não pode mais receber os fundos eleitoral e partidário, e ele deve cessar a campanha, inclusive as inserções no rádio e na TV e a participação em debate.
22: José Roberto Arruda permanece inelegível devido às sucessivas condenações em segunda instância por ato doloso de improbidade administrativa.
23: Ministério Público Federal consegue na justiça a construção de escola indígena em Amarante do Maranhão.
22: A nova escola substitui a antiga unidade que funcionava em condições precárias e não tinha estrutura adequada para atender aos estudantes indígenas. Vanessa Pereira.
0: A nova escola atende os estudantes

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1: Eu sou Humberto Pinheiro e estes são os destaques de hoje do Jornal do Senado, que começa agora. Senado analisa proposta que atualiza serviço Disque Idoso. Projeto dá prioridade a iniciativas voltadas ao esporte feminino. Lei garante continuidade de recursos para projetos de combate ao câncer. Boa noite. O projeto que busca atualizar o programa Disque Idoso, criado em 2007, pode ser analisado pelos senadores. O objetivo é ampliar a prevenção a maus tratos, o acesso à informação e aos direitos. Mais detalhes com o repórter César Mendes.
2: De autoria do senador Paulo Paim, do PT do Rio Grande do Sul, o texto muda o nome do programa Disque Idoso para Disque Pessoa Idosa e amplia as suas funções, já que além de receber denúncias de maus tratos e violência, passará a oferecer também informações sobre direitos, acesso a benefícios, programas governamentais e serviços públicos. Paim explicou que o atendimento será feito dentro do atual Disque 100, serviço gratuito focado no atendimento a grupos vulneráveis, sem a necessidade de criar uma nova central telefônica. Segundo ele, a proteção da pessoa idosa vai além do combate à violência.
3: Amplia os serviços oferecidos, colocando a pessoa, seus direitos e sua dignidade no centro da política pública.
2: A proposta busca ainda fortalecer a articulação entre os órgãos de assistência social, saúde, segurança pública, Ministério Público, Defensoria Pública e Conselhos de Direitos.
1: O Senado pode votar uma proposta que permite o uso da renúncia fiscal de empresas e pessoas físicas no incentivo ao esporte para priorizar projetos voltados ao esporte feminino e destina, no mínimo, 10% dos valores a essas iniciativas. Repórter Lana Dias.
4: Em audiência pública na Comissão de Esporte, a senadora Tereza Leitão, do PT de Pernambuco, relatou a desigualdade no setor, algo que a proposta busca combater.
5: Não é porque a gente compete mulheres com mulheres, mas é porque você, comparando o que o futebol oferece aos homens, com o que o futebol oferece às mulheres, com o que o futebol oferece, o voleibol oferece aos homens, com o que o voleibol oferece às mulheres, em termos de condições de prática esportiva.
4: A proposta prevê limite máximo de valores por proponente, critérios de distribuição regional, equilíbrio entre modalidades esportivas e critérios de alternância ou limitação de acesso a tratamento prioritário para evitar concentração excessiva.
1: Uma nova lei aprovada pelo Senado e sancionada pelo Executivo garante até 2031 a continuidade do incentivo fiscal para empresas que destinam recursos a projetos de combate ao câncer e de atenção à pessoa com deficiência. A reportagem é de Yasmin Rodrigues.
6: A proposta chegou ao Senado depois de passar pela Câmara dos Deputados e foi analisada em regime de urgência pelo plenário. A relatoria ficou com a senadora Mara Gabrilli, do PSD de São Paulo, que defendeu a manutenção do mecanismo como forma de dar previsibilidade às instituições que dependem desses recursos.
7: A prorrogação garantirá a possibilidade de que organizações da sociedade civil sem fins lucrativos, como por exemplo as APAES, o GRAAC, que é o Grupo de Apoio Adolescente à Criança com Câncer, por exemplo, e centros especializados em reabilitação e hospitais do SUS, tenham previsibilidade orçamentária para atendimentos e pesquisas.
6: O Pronon e o Pronas PCD permitem que recursos privados sejam direcionados a projetos previamente aprovados pelo Ministério da Saúde. O primeiro é voltado à prevenção e ao tratamento do câncer. O segundo apoia ações de prevenção e reabilitação de pessoas com deficiência.
1: Também foi sancionada pela Presidência da República a lei aprovada pelo Senado que institui o programa Institucional de Bolsa de Iniciação à Docência, PIBID, como política de Estado. A norma estabelece objetivos, modalidades

0: Possibilidades de bolsas e regras para o programa de formação inicial de professores da educação básica. A reportagem é de Pedro Pincer.
1: A nova regra estabelece que o PIBID será desenvolvido no Ministério da Educação e na CAPES, em parceria com instituições de ensino superior e redes públicas de educação básica. As ações de formação poderão ser voltadas às diferentes etapas e modalidades da educação básica. Isso inclui educação do campo, escolar indígena, escolar quilombola, especial, bilíngue de surdos e de jovens e adultos. A relatora, senadora Damaris Alves, do Republicanos do Distrito Federal, destacou a importância da iniciativa.
2: É certo que o fortalecimento da docência por meio do PIBID é um instrumento direto e hábil para assegurar a qualidade do ensino. O programa pode contribuir com a realização do princípio constitucional de valorização dos profissionais da educação. Deste modo, o PIBID atua diretamente na raiz dessa valorização.
1: Foi vetado o artigo que tratava das despesas do programa. O dispositivo previa que elas seriam custeadas por dotações orçamentárias destinadas anualmente ao MEC e à CAPES e proibia a redução dos valores das bolsas e o contingenciamento das despesas do programa.
0: 38% das mulheres com deficiência no país já sofreram algum tipo de violência doméstica. Foi o que revelou uma pesquisa inédita do Senado. As vítimas ainda enfrentam o despreparo dos agentes públicos na hora da denúncia. Repórter Patrícia Oliveira.
3: 83% das mulheres com deficiência vítimas de violência doméstica não denunciam o agressor, porque na maioria das vezes se trata de um marido ou parceiro de quem dependem economicamente. Os dados apresentados em uma audiência pública na Comissão de Direitos Humanos também apontaram que apenas 31% dessas vítimas buscam uma delegacia especializada e ainda enfrentam barreiras físicas e dificuldades no atendimento, como destacou a vice-presidente do Instituto Maria da Penha, Regina Célia Barbosa.
4: Ou por ignorância, ou por negligência, ou por falta de sensibilidade a sua condição de deficiência.
3: De acordo com a pesquisa, mulheres com deficiência estão mais expostas à violência sexual e financeira. Para Priscila Celares, do Ministério dos Direitos Humanos e da Cidadania, os novos dados poderão embasar mais iniciativas governamentais.
5: E com isso conseguir desenvolver e articular políticas públicas que sejam mais específicas.
3: A pesquisa feita pelo Instituto Data Senado e o Observatório da Mulher contra a Violência é a primeira da série histórica iniciada em 2005 a destacar especificamente a realidade das mulheres com deficiência.
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0: Os brasileiros vão eleger no dia 4 de outubro 1.059 deputados que vão atuar nas assembleias legislativas e na Câmara Distrital do Distrito Federal. Mas você sabe quais os papéis desses deputados? Confira na reportagem de Rodrigo Rezende.
7: Os deputados estaduais e distritais são representantes da população nas assembleias legislativas de cada estado e na Câmara Legislativa, no caso do Distrito Federal. Uma vez eleitos, eles têm mandato de 4 anos. Todos esses deputados, 1.059 no total, colaboram na organização da administração estadual, como explica o consultor legislativo do Senado, Gilberto Guerzoni.
8: O Brasil é uma república federativa, então os estados têm autonomia e legislam sobre uma série de temas, além da sua própria organização, segurança pública, saúde, educação, meio ambiente, cultura, além de aprovar as leis estaduais e distritais, né? No caso do Distrito Federal, os deputados estaduais e distritais também são responsáveis pela fiscalização dos governos, né? Do governo do estado e do governo do Distrito Federal.
7: Para exercer essa fiscalização, os deputados podem solicitar informações a órgãos públicos, convocar autoridades para prestar esclarecimentos e criar comissões parlamentares de inquérito, as CPIs. Os deputados estaduais e distritais também votam o orçamento dos estados e do DF e propostas de leis de iniciativa dos governadores. No caso do Distrito Federal, há uma particularidade. Como o DF não possui municípios, os deputados distritais tratam tanto de temas de competência estadual quanto de assuntos que em outras partes do país seriam discutidos por vereadores.
0: Com trabalhos técnicos de Eliseu Caires, o Jornal do Senado fica por aqui. Acompanhe agora as notícias da Câmara dos Deputados. Boa noite e até amanhã.
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9: O plenário pode aumentar folga remunerada do trabalhador que doar sangue.
10: Projeto estende auxílio acompanhante a todos os tipos de aposentadoria.
9: Comissão estabelece parâmetros para acervos de livros em salas de aula.
10: Boa noite. Estudantes de 4 a 11 anos de idade poderão contar com acervo de livros nas salas de aula. A ideia é incentivar a formação de jovens leitores, como informa a repórter Mônica Tati.
11: Proposta aprovada pela Comissão de Educação da Câmara dos Deputados prevê que as salas de aula da pré-escola e dos anos iniciais do ensino fundamental tenham um acervo de livros. O texto insere o dispositivo na Lei das Bibliotecas. O acervo seria formado por livros paradidáticos e de literatura infantil, destinados ao uso de alunos e professores. O deputado Tarcísio Mota, do PSOL do Rio de Janeiro, que leu o parecer do relator, o deputado Pedro Kizai, do PT de Santa Catarina, destaca que o projeto fortalece o Sistema Nacional de Bibliotecas Escolares e é essencial para formar novos leitores.
12: Nós temos, infelizmente, caído o número de leitores na sociedade brasileira. E nós sabemos que o livro é uma janela para o mundo, é a possibilidade de ampliar os nossos horizontes. E quando isso é feito desde o início, na pré-escola, isso é decisivo, não só para aquela criança poder adquirir mais hábitos de leitura, ampliar os seus horizontes, mas para que a própria educação funcione. Nós temos evidências científicas que demonstram que em famílias onde há crianças leitoras, essas crianças aprendem mais, aprendem melhor, têm, portanto, sucesso no fluxo escolar.
11: O projeto, que prevê a formação de acervos de livros nas salas de aula para crianças de 4 a 11 anos, aguarda a apreciação da Comissão de Constituição e Justiça. Se for aprovado, pode seguir direto para o Senado. Da Rádio Câmara de Brasília, Mônica Tati.
6: Saúde.
9: Luiz Tibeto Avante, de Minas Gerais, apresentou projeto para viabilizar no SUS o uso experimental da polilaminina em pacientes com lesões recentes na medula ou paralisias causadas por traumas. Ele explica que o tratamento vai depender de indicação médica e autorização dos órgãos competentes.
10: Luiz Tibeto aponta que a polilaminina é estudada pelo potencial de regenerar fibras nervosas lesionadas. A proposta do congressista dá prioridade a pacientes da rede pública com lesão medular aguda, que deverão ser acompanhados por equipe especializada durante a pesquisa.
9: Gustinho Ribeiro, do PP de Sergipe, apresentou o projeto que cria regras especiais para a renegociação de dívidas de pessoas acometidas por doenças crônicas incapacitantes. Para ter acesso ao benefício, é preciso comprovar o impacto dos custos do tratamento ou a perda da capacidade financeira causada pela doença.
10: Pelo texto de Gustinho Ribeiro, a conciliação prevê mais prazo para pagamento, redução de juros e parcelamento da dívida. Segundo ele, a medida busca proteger pacientes em situação de vulnerabilidade e evitar que o superendividamento comprometa o tratamento de saúde.
9: Marcos Soares, do PSDB do Rio de Janeiro, propõe a criação do Programa Nacional de Educação Cosmética e Cuidado com a Pele nas escolas. A iniciativa prevê ações dos Ministérios da Educação e da Saúde sobre higiene, proteção solar e cuidados com a pele.
10: Marcos Soares explica que o objetivo é promover campanhas de conscientização para combater a desinformação sobre rotinas de beleza. O parlamentar argumenta que a proposta pode ajudar a prevenir danos causados pelo uso inadequado de cosméticos.
6: Segurança Pública.
9: A Comissão da Câmara aprovou o programa de atendimento a vulneráveis vítimas de estupro com o objetivo de humanizar o acolhimento e garantir a coleta de provas contra o agressor. Saiba mais sobre o assunto na reportagem de Maria Neves.
13: A Comissão de Segurança Pública da Câmara dos Deputados aprovou o projeto que institui um modelo nacional de atendimento humanizado e de coleta de provas para casos de estupro de vulnerável, chamado Ação Protetiva 360 Graus. Pela proposta, estados e municípios que aderirem ao programa terão de criar núcleos de atendimento humanizado e multidisciplinar às vítimas. Na versão aprovada, o relator deputado Paulo Bilinski, do PL Paulista, prevê que as autoridades deverão realizar a coleta de provas imediatamente, ainda no local de acolhimento. De acordo com o parlamentar, a literatura forense estima que a janela máxima de preservação dos vestígios é de até 72 horas a partir da agressão. A proposta também estabelece o prazo máximo de 30 dias para a emissão dos laudos periciais. Esse prazo poderá ser prorrogado por igual período, mas somente com justificativa técnica fundamentada. O texto original do deputado delegado da Cunha, do União de São Paulo, prevê somente a emissão de laudos dentro dos prazos legais. Delegado da Cunha afirma que a criação do programa é importante principalmente porque a maior parte dos abusos sexuais de vulneráveis ocorre dentro de casa e o agressor quase sempre permanece impune.
14: A Ação Protetiva 360 tem por objetivo proteger crianças e adolescentes do crime chamado estupro de vulnerável. É o estupro praticado contra menores de 14 anos que acontece na maioria das vezes dentro de casa. Outro dado assustador é que a grande maioria das vítimas tem de 4 a 8 anos. E outro dado alarmante: em 80% dos casos, o estuprador é inocentado por falta de prova material, falta de DNA.
13: De acordo com o delegado da Cunha, iniciativa semelhante ao programa proposto já foi adotada na Baixada Santista, em São Paulo, e dobrou o número de condenações de agressores sexuais de vulneráveis. Pela legislação, além de menores de 14 anos, são consideradas vulneráveis pessoas que não têm discernimento ou não podem oferecer resistência ao estupro, devido a alguma doença ou neurodivergência, por exemplo. O texto aprovado estabelece também quem pode acionar os núcleos de atendimento no caso de suspeita de estupro de vulnerável. Além da própria vítima e de familiares, estão na lista profissionais de saúde ou de assistência social e integrantes do conselho tutelar. Além disso, a versão do relator, delegado Paulo Bilinski, prevê que quando o pai, a mãe ou o responsável legal for suspeito do crime, a justiça poderá autorizar a coleta de material biológico. Segundo o deputado, a medida evita que o próprio agressor impeça a preservação dos vestígios criminais. Ainda de acordo com a proposta, sempre que houver suspeita, o núcleo de acolhimento da vítima vulnerável deverá comunicar à autoridade policial competente em no máximo 12 horas. Delegado Paulo Bilinski argumenta que a comunicação estabelece o elo entre o programa de atendimento e o sistema de persecução penal. Sem ela, afirma que o fluxo de atendimento poderia funcionar integralmente, sem jamais levar à responsabilização do agressor. A proposta que institui um modelo nacional de atendimento humanizado e de coleta de provas para casos de estupro de vulnerável ainda será analisada por 3 comissões da Câmara. Se aprovada em todas, poderá seguir para análise do Senado. Da Rádio Câmara de Brasília, Maria Neves.
10: Projeto de Cezinha de Madureira, do PL de São Paulo, prevê a ampliação para 12 meses do prazo para apresentar queixa em infrações praticadas contra crianças, adolescentes e idosos. A proposta altera a legislação para dobrar o tempo atualmente concedido às vítimas ou a seus responsáveis.
15: Cezinha de Madureira argumenta que o período de 6 meses é insuficiente para que famílias ou idosos processem o trauma emocional e formalizem denúncias. Ele ressalta que o ajuste alinha a legislação à ampliação do prazo já concedido a mulheres vítimas de violência doméstica.
10: Como estratégia de prevenção e enfrentamento à violência, Antônio Carlos Rodrigues Rodrigues, do Podemos de São Paulo, quer ampliar a autonomia financeira das mulheres. Projeto apresentado pelo deputado prevê qualificação profissional, acesso a crédito e incentivo ao empreendedorismo feminino.
15: Antônio Carlos Rodrigues ressalta que o projeto dá prioridade para mulheres vítimas de violência doméstica em situação de vulnerabilidade ou responsáveis pelo sustento da família. Ele afirma que o acesso ao trabalho e à renda podem ajudar essas mulheres a romper relações abusivas.
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6: Trabalho.
10: Pedro Westphalen, do PP do Rio Grande do Sul, apoia projeto que permite o aproveitamento de médicos, dentistas, farmacêuticos e veterinários pelas forças policiais estaduais. O relator defende o redirecionamento de profissionais dispensados por excesso de contingente nas Forças Armadas.
15: Pedro Westphalen avalia que a cooperação entre União e Estados fortalece o atendimento médico dos agentes de segurança. Na visão do parlamentar, a medida amplia a capacidade de resposta do Estado em emergências sanitárias e calamidades, sem gerar custo extra às Forças Armadas.
10: Projeto de Davi Soares, do Podemos de São Paulo, reduz para 35 horas semanais a jornada máxima de trabalho dos professores da educação básica. O texto estabelece ainda que a nova regra se aplica tanto ao ensino público quanto às escolas privadas sem redução salarial.
15: Davi Soares sustenta que a sobrecarga de tarefas como correção de provas e planejamento de aulas tem provocado a síndrome de burnout entre os docentes. Para o congressista, a redução da jornada ajuda a preservar a saúde dos trabalhadores e melhorar a qualidade do ensino.
10: Celso Sabino, do PDT do Pará, quer estender o direito ao abono salarial aos empregados domésticos. A proposta garante o pagamento do benefício aos trabalhadores da categoria que tenham atuado por pelo menos 30 dias no ano base e recebam remuneração mensal dentro dos limites legais.
15: Celso Sabino argumenta que a medida corrige uma distorção histórica na legislação que hoje nega o benefício à classe por ausência de contribuição do empregador físico ao PIS. Ele ressalta que o custeio será feito com recursos do Fundo de Amparo ao Trabalhador, sem gerar novos encargos aos contratantes.
6: Votação.
10: O plenário da Câmara pode votar projeto que aumenta de 1 para 2 dias a folga remunerada do trabalhador que doar sangue. O repórter Antônio Vital tem os detalhes.
18: Pode ser votado a qualquer momento no plenário da Câmara projeto que aumenta de 1 para 2 dias por ano o direito do trabalhador faltar ao serviço para doar sangue. De acordo com a proposta, o empregado poderá deixar de comparecer ao serviço 1 dia a cada 6 meses, sem desconto no salário, desde que comprove a doação. O autor do projeto, o deputado doutor Luizinho, do PP do Rio de Janeiro, disse que ampliar o incentivo é uma medida de baixo custo e elevado impacto. Ele justificou a proposta como necessária para manter os estoques seguros e regulares, já que uma folga por ano não é mais suficiente para atender a demanda diante do aumento da população.
19: Quando a gente permite que um trabalhador, uma vez no ano, faça a doação de sangue e possa se ausentar do trabalho, a gente tinha uma população brasileira. Hoje nós temos mais presentes que o dobro da população. E a cada dia, o número de acidentes com motocicletas, acidentes nas estradas, leva no aumento da necessidade de captação de sangue. Permitirá certamente, presidente, que a gente quase dobre a nossa capacidade de captação de sangue no Brasil.
18: De acordo com o Ministério da Saúde, o Brasil necessita, em média, de 5 mil bolsas de sangue por dia para atender a necessidade. E os hemocentros enfrentam oscilações periódicas abaixo da média, principalmente em períodos de feriados prolongados e férias escolares, quando diminui o número de doadores. O projeto ganhou regime de urgência, o que permite que seja votado diretamente no plenário da Câmara, sem passar pela análise das comissões permanentes da Casa. A urgência foi aprovada de maneira simbólica, sem votos contrários, e foi defendida por deputados de vários partidos, como Cabo Gilberto Silva, do PL da Paraíba. Ele destacou a necessidade de aumentar o número de doadores.
20: A questão das doações de sangue, às vezes no Brasil, reduz o ritmo, e sobretudo nas questões de festejos com vários acidentes, e os bancos de sangue precisam estar sempre prontos para atender a demanda da sociedade.
18: A manutenção de estoques de sangue é essencial ao funcionamento do Sistema Único de Saúde, o SUS, já que ele é usado em procedimentos de urgência e emergência, cirurgias de média e alta complexidade, tratamentos de câncer, doenças hematológicas e atendimentos obstétricos. Ainda não há data para votação no plenário da Câmara do projeto que aumenta de 1 para 2 dias por ano o direito do trabalhador faltar ao serviço para doar sangue. Da Rádio Câmara, de Brasília, Antônio Vital.
21: Economia.
15: Permitir que cuidadores de pessoas com deficiência empreendam com um MEI sem a perda imediata do benefício de prestação continuada é o objetivo do projeto de Rafael Prudente, do MDB do Distrito Federal. O texto prevê um período de transição de 2 anos em que rendimentos de até 2 salários mínimos não entram no cálculo do benefício.
10: Rafael Prudente argumenta que a iniciativa estimula a formalização das famílias sem comprometer o amparo social. O parlamentar defende ainda a garantia de restabelecimento simplificado do auxílio caso o empreendimento do cuidador feche.
15: Professor Alcides, do PSDB de Goiás, propõe criar o Programa Nacional de Geração Distribuída com Créditos de Carbono para conectar pequenos e médios geradores de energia renovável ao mercado voluntário de emissões.
10: Professor Alcides explica que a medida preenche uma lacuna entre o marco legal da geração distribuída e o Sistema Brasileiro de Comércio de Emissões. Para ele, a unificação possibilita a geração de renda extra para famílias e produtores rurais, além de estimular novos investimentos em fontes limpas no país.
21: Transportes.
15: Comissão aprova a proposta que permite grupos considerados mais vulneráveis desembarcar fora do ponto de ônibus durante a noite, como explica a repórter Paula Bittar.
22: A Comissão de Constituição e Justiça da Câmara aprovou um projeto de lei que permite a mulheres, pessoas idosas, pessoas com deficiência ou mobilidade reduzida escolher o local de desembarque dos veículos de transporte coletivo urbano no período entre as 8 da noite e as 5 da manhã, respeitado o trajeto da linha. De acordo com o texto aprovado, o motorista deve observar as condições de segurança ao parar para o desembarque. O relator, deputado Áureo Ribeiro, do Solidariedade do Rio de Janeiro, descartou a possibilidade de a proposta ser discriminatória com relação a homens não idosos, tendo em vista que o objetivo é proteger as pessoas mais vulneráveis, não se tratando de discriminação sem justo motivo.
23: É uma medida que pode fazer uma diferença muito importante na rotina de quem depende do transporte coletivo, especialmente mulheres, idosos e pessoas que precisam caminhar por trajetos escuros ou considerados inseguros até chegar à sua casa. A proposta busca dar mais proteção e flexibilidade, permitindo que o passageiro possa desembarcar em um local mais próximo e seguro, respeitando as condições de circulação e segurança do transporte.
22: A proposta, que permite a mulheres e pessoas idosas com deficiência ou mobilidade reduzida escolher o local de desembarque dos veículos de transporte coletivo urbano no período entre as 8 da noite e as 5 da manhã, pode seguir agora para a análise do Senado, a menos que haja recurso para votação antes pelo plenário da Câmara. Da Rádio Câmara, de Brasília, Paula Bittar.
10: Capitão Augusto, do PL de São Paulo, defende a criação do Programa Nacional de Proteção e Resiliência da Atividade Circense, chamado de Circo Seguro. Segundo o deputado, o objetivo é garantir apoio financeiro para reparar estruturas e equipamentos de circos destruídos por intempéries.
15: Pelo projeto de Capitão Augusto, o programa vai subsidiar a contratação de seguros e oferecer financiamentos com juros reduzidos para circos de pequeno porte. Para o parlamentar, a medida preserva uma tradição cultural e protege a renda de centenas de famílias.
21: Homenagem.
10: Dimas Fabiano, do PP de Minas Gerais, sugere a inscrição do nome de Francisco de Paula Vitor, o Padre Vitor, no livro dos heróis e heroínas da pátria. O deputado argumenta que o homenageado superou o preconceito e a pobreza para se tornar um dos religiosos mais venerados do estado.
15: Dimas Fabiano exalta a atuação do Padre Vitor na educação e no acolhimento dos mais necessitados na cidade de Três Pontas. O parlamento...
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1: Seu pedido é uma ordem, Marília Mendonça.
2: Obrigado, Marília Mendonça.
1: Zabô.
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tudo bem com você? Tudo certo? Tudo bacana por aí? Desperta Brasil, já tá no ar o nosso Mais Brasil, o melhor da música sertaneja, aqui na RBN, a rádio que faz parte da minha e também da sua vida. Muito prazer, eu sou Renato Santos, até às 6 horas da manhã, a gente vai fazendo companhia um para o outro. Eu aqui na nave mãe e você na sua casa, você que tá agora despertando com a gente, levanta, vai, coloca uma água aí no rosto, joga uma água no rosto, aumente o volume, conta pra todo mundo, espalha pra todo mundo. O nosso programa já está no ar. Bom dia pra você que tá madrugando agora com a RBN, tá bom? Vamos começar o programa trazendo esse modão que é bom demais da conta. Aumente o volume.

Valeu, Brandão, pela mão que eu já estiver junto, vai ser música.

0: eu gosto de música boa, é por isso que eu adoro fazer esse programa. O melhor da música sertaneja, goiano de verdade, ouve música sertaneja. Jaraguaense de verdade, ouve o Mais Brasil, ouve o nosso programa, que toca o melhor da música sertaneja na tua madrugada, na tua manhã. E é por isso que a gente tem esse compromisso de fazer o melhor programa, a melhor programação pra você, tá bom? Vamos fazer o seguinte, eu vou para um rápido intervalo, é só o tempinho de tomar um cafezinho. Vou ali rapidinho na cantina aqui da nossa rádio e aí já volto pra continuar com esse bate-papo e trazendo muito mais sucessos pra vocês que estão aí do outro lado curtindo o nosso Mais Brasil. RBN 4:23.
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0: aquele sentimento positivo, com aquele sentimento de alegria. Que coisa boa, né? Bom dia pra você, minha amiga. Bom dia pra você, meu amigo. Tá tudo bem por aí? Tá tudo certo? Tenho certeza que sim. Rápido intervalo, daí eu volto em instantes, trazendo música boa, modão de viola, aqui no nosso Mais Brasil. RBN 439.
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2: Já voltei com meu cafezinho, a minha água aqui do lado pra continuar hidratando as cordas vocais e bater esse papo com você, proseando com você nas manhãs aqui da RBN. Vamos ouvir música boa? Vamos então com esse modão bom demais. Eu adoro essa música.

a hora do programa já findou, mas ainda temos muita coisa pela frente. Afinal de contas, o Mais Brasil é assim, das 4 da manhã até as 6 horas, despertando você com o melhor da música sertaneja. E que coisa boa, saber que você tá aí do outro lado, me fazendo companhia nessa manhã gostosa. Intervalo, já já eu volto com o nosso Mais Brasil. RBN 5 e 1. 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Coisa rápida, né? Só o tempo de eu pegar o café pra gente blindar com música boa. Vamos de sucesso? Vamos curtir então mais esse sucesso que tá chegando aqui na RBN.

0: legal aqui do nosso Mais Brasil. Que coisa boa. Bom dia pra você, meu amigo trabalhador, minha amiga trabalhadora, meu amigo do campo, que tá aí na luta todo dia, começando o dia, trabalhando pra colocar o pão de cada dia na mesa, alimentar o filho, fazer a nossa economia movimentar. Que coisa boa, né? Eu fico muito feliz em saber que vocês estão aí do outro lado, curtindo a nossa programação. Eu vou tomar uma água rapidinho, mas já volto na sequência, viu? Não sai daí não, temos esse combinado. Você fica aí, é só o tempo de eu tomar uma água, 2 minutinhos, e aí eu volto trazendo sucessos aqui no nosso Mais Brasil. RBN 5:19.
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foi só pai bola. Dois minutinhos, já voltei aqui no nosso Mais Brasil. Bom dia pra você, minha amiga. Desperta aí, vai. Já preparou o café pro maridão? Ainda não? Tá preparando? Que coisa boa, né? E você, marido, já despertou? Tá fazendo café pra esposa? Pra pessoa amada? Meu Deus do céu, conta pra ela que o nosso programa tá no ar, tá bom? Bom dia pra vocês. Oh, excelente manhã. Vamos fazer o seguinte, o Renato vai deixar de falar. Eu vou tocar música.

0: Deluxe é só o tempinho de você tomar mais um golinho de café. É só o tempinho de você pegar a tua água e beber. E aí eu já volto, trazendo música boa, modão de viola, música sertaneja de verdade aqui na RBN. Cola com a gente, o programa tá bom demais, não é? Rapidinho eu volto. RBN 5:42.
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Com o nosso Mais Brasil na rádio que faz parte da minha vida. Obrigado pelo carinho, pela preferência. Bom dia pra você. Vamos ouvir música? Olha só o que tá chegando.

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0: vai ficando por aqui, que pena, né? Mas tá chegando aí o Rony Oliveira e a Gisela Manudim com o nosso portal RBN. As informações de Jaraguá do Sul, de Santa Catarina, do Brasil e do mundo, pra você ficar bem informado. Retorno meio-dia, no plantão do meio-dia e uma da tarde com o show da tarde. Beijo pra você, excelente manhã, até o nosso próximo encontro.
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0: Deus abençoe você e toda a sua família. Que alegria estar aqui com você, começando mais um programa Eu Seguirei. Eu tenho certeza de que Deus vai falar muito ao seu coração através deste programa. Olha, se você pode, eu já quero convidar você a pegar a sua Bíblia, porque hoje nós vamos meditar a palavra de Deus. A palavra de Deus é o nosso alimento, a palavra de Deus que é o nosso sustento. Eu tenho certeza que essa palavra vai mover seu coração. Olha, aqui você vai ouvir a palavra de Deus, aqui você vai poder cantar. São minutos que ficaremos juntos, onde você vai fazer uma experiência com Deus. Lembrando que tudo que você ouvir aqui, depois fica registrado no meu canal do YouTube, Frei Gilson / Som do Monte, no meu Instagram, no meu Facebook, todos com o mesmo nome, Frei Gilson / Som do Monte, para que você possa também compartilhar essa palavra com os seus amigos, tá bom? Então, vamos escutar a palavra de Deus.
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1: Eclesiastes capítulo 3, versículo 1. Tudo tem seu tempo. Há um momento oportuno para tudo que acontece debaixo do céu. Tudo tem seu tempo. Quero meditar com você essa palavra de hoje. Tudo tem seu tempo. Aliás, isso para a sua vida é muito importante, né? A gente quer que tudo aconteça no nosso tempo, na nossa hora. E às vezes na vida a gente tem que aprender, nem que seja através da dor, que tudo tem seu tempo. Tudo tem seu tempo. Vamos meditar sobre isto? E eu quero te trazer uma realidade muito importante sobre isto. Em nome do Pai, do Filho e do Espírito Santo. Amém. Eclesiastes capítulo 3, versículo de 1 a 11. Tudo tem seu tempo. Há um momento oportuno para tudo o que acontece debaixo do céu. Tempo de nascer e tempo de morrer. Tempo de plantar e tempo de colher a planta. Tempo de matar e tempo de salvar. Tempo de destruir e tempo de construir. Tempo de chorar e tempo de rir. Tempo de lamentar e tempo de dançar. Tempo de atirar pedras e tempo de as amontoar. Tempo de abraçar e tempo de se separar. Tempo de buscar e tempo de perder. Tempo de guardar e tempo de esbanjar. Tempo de rasgar e tempo de costurar. Tempo de calar e tempo de falar. Tempo de amar e tempo de odiar. Tempo de guerra e tempo de paz. Que proveito tira o trabalhador de seu esforço? Observei a tarefa que Deus impôs aos homens para que nela se ocupassem. As coisas que ele fez são todas boas no tempo oportuno. Além disso, ele dispôs que fossem permanentes. No entanto, o homem jamais chega a conhecer o princípio e o fim da ação que Deus realiza. Palavra do Senhor. Tudo tem seu tempo. Agora o que eu quero trazer para você é o seguinte. Eu quero trazer uma reflexão diferente para você. Vamos falar de oração, porque a oração é algo muito importante para a sua vida. Dentro desse contexto, tempo de nascer e tempo de morrer. A pergunta que eu deixo aqui já de cara é: e a oração? Qual deve ser o tempo da oração? Poderemos aplicar isso à oração? Tempo de rezar e tempo de não rezar? Então, tudo tem seu tempo. Tempo de nascer e tempo de morrer. Eu também posso dizer tempo de orar e tempo de não orar. São Basílio Magno diz assim: é necessário ter em mente que para certas outras tarefas, um tempo particular é atribuído de acordo com as palavras de Eclesiastes. Tudo tem seu tempo. Agora preste atenção. Para a oração e o canto de salmos, que é a leitura orante dos salmos, para a oração e o canto dos salmos, porém, assim como para algumas outras obrigações, toda hora é adequada. Interessante. Tempo de nascer e tempo de morrer. Tudo tem seu tempo, mas para certas coisas, toda hora é adequada. Para rezar, por exemplo. Para fazer o bem. Existe hora para fazer o bem? Era o que Jesus ensinava para os fariseus. Não pode fazer o bem dia de sábado? Não, não pode. Não pode fazer o bem no dia de sábado? Não. Para Jesus, todo dia é dia de fazer o bem, inclusive o sábado. Inclusive um dia consagrado a Deus é tempo adequado, sim, para fazer o bem a uma pessoa que precise. Então existem coisas que toda hora é adequada. Para que, a Basílio continua, para que enquanto nossas mãos estiverem ocupadas em suas tarefas, possamos louvar a Deus, às vezes com a língua, quando isso for possível, ou antes, quando for proveitoso para a edificação, ou se não, ao menos com o coração, em salmos, hinos e cânticos espirituais, como está escrito. Toda hora é adequada para orar, até mesmo quando eu estou trabalhando. É o que São Basílio está falando. Você está trabalhando? Dá para, com a sua língua, com a sua voz, louvar a Deus. Lavando uma louça, fazendo alguma coisa. Dá para você falar com Deus, dá para você cantar salmos. Ah, não, não, mas não dá para cantar, no trabalho que eu estou fazendo não dá. Então aí a Basílio está falando, então reze com o coração, mesmo em meio aos trabalhos. Ou seja, toda hora é a hora adequada para a oração. Assim, no meio do nosso trabalho, podemos cumprir o dever da oração, dando graças a Ele que concedeu força às nossas mãos para executar as tarefas. Quem está te dando força de executar essas tarefas? Deus. E engenhosidade a nossa mente para adquirir conhecimento e por ter provido os materiais, tanto os instrumentos que usamos quanto a substância das artes nas quais poderemos estar envolvidos, rezando para que a obra de nossas mãos seja dirigida ao seu objetivo, o agrado de Deus. Que bonito. Efésios capítulo 5, versículo 19 a 20. Recitai entre vós salmos, hinos e cânticos espirituais, cantai e celebrai de todo o coração os louvores do Senhor. Rendei graças sem cessar e por todas as coisas a Deus Pai, em nome de nosso Senhor Jesus Cristo. Existem coisas que têm um tempo. Tempo de nascer, tempo de morrer. Mas existem coisas na vida que todo tempo é adequado para fazê-lo. E a oração é uma delas. Toda hora é adequada para orar. Pai, Filho, Espírito Santo. Amém.
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1: Olá, bom dia, são 6:15, agora 6:15, bom dia pra você, sejam bem-vindos ao programa Portal RBN. Manhã de sexta-feira com o tempo bom, tem neblina, tem cerração, né? Tem nevoeiro, alguma nebulosidade, mas no geral uma sexta-feira de tempo bom. Com temperaturas um pouco mais amenas, não tão baixas assim, mas um pouco mais amenas, né? A temperatura está na casa aí dos 15, 16 graus, mais ou menos. E nós estamos desejando pra você um bom dia, uma ótima sexta-feira. E uma sexta-feira positiva, repleta de coisas boas, de boas energias também, né? Bom dia pra senhora, bom dia pro senhor, bom dia pra você, trabalhador, bom dia pra você, estudante, as crianças todas, né? Já tomando o seu café da manhã, se preparando para mais um dia de aula. Muito obrigado, alô, professores, bom dia. Alô, trabalhadores, servidores públicos, né? Pessoal do comércio, comerciantes, comerciários, empresários, bom trabalho, bom dia, ótima sexta-feira pra todos. Hoje é dia 25, Dia Nacional do Trânsito, e a sexta-feira é sempre um dia de muitos acidentes aqui em Jaraguá do Sul, né? Na sexta-feira da semana passada, nós tivemos pelo menos 12 ou 13 pessoas hospitalizadas em função de acidentes, aqui em Jaraguá do Sul e também em Guaramirim. E a sexta-feira é sempre muito corrida, não sei porquê, né? Deve ter algum motivo na cabeça das pessoas. Acho que é mais correria, expectativa pro fim de semana, todo mundo querendo que a sexta passe rapidamente, né? Pra muita gente é o melhor dia da semana, então tá todo mundo com essa expectativa do fim de semana, correria, fazer compras, é a visita que vai chegar, é a viagem que vai acontecer. Então, todo mundo nessa correria na sexta-feira. E talvez por isso a sexta-feira seja um dia de muitos acidentes, né? É um dia de muita ansiedade. Então, paciência. Saia mais cedo de casa agora, né? Se você quer chegar mais cedo, sem estresse, sem transtorno, sem fila, sem congestionamento, saia um pouco mais cedo, ande mais devagar, pise menos aí no acelerador e vamos em frente, né? Enfrentando mais um dia, que seja uma sexta-feira positiva, que todo mundo saia de casa para trabalhar hoje cedo e volte para casa aí com saúde, com energia para viver um grande fim de semana. Esse é o nosso desejo para você. Boa sexta-feira, bom começo de fim de semana. Vamos em frente com o portal que está no rádio, está no aplicativo e está também no YouTube com imagens.
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1: Agora são 6:18, algumas das principais manchetes para você começar o dia muito bem informado nesta sexta-feira. Criminosos estão usando o TikTok para promover venda de conteúdo de abuso infantil no Telegram. Códigos e comentários atraem interessados do aplicativo de mensagens, onde o material é anunciado a partir de R$10. Conselho do Ministério Público Federal decide hoje se abre investigação sobre a atuação de Gonê no caso Master. O Procurador-Geral da República apareceu em foto com Daniel Vorcaro em Londres. Xi Jinping prioriza Donald Trump e deixa o pronunciamento na ONU para o vice-presidente da China. Pobreza na Argentina bate recorde. A pobreza na Argentina sobe e atinge quase um terço da população. Empresa é autorizada a iniciar a retirada dos destroços de helicóptero em Santa Catarina. Ex-diretor do Banco Genial e executivo ligado ao Master são alvos de operação em Santa Catarina. Cantor Rick é enterrado em cerimônia restrita para amigos e família em Sorocaba, no interior de São Paulo. CNJ faz operação em gabinete do desembargador ligado ao ministro Nunes Marques. Newton Ramos foi citado em conversas encontradas no celular de Vorcaro. Algumas das principais manchetes nas últimas horas pelo estado, pelo Brasil e também pelo mundo. Os números do mercado financeiro ontem, o índice Bovespa da Bolsa de São Paulo fechou em queda de 0,99%. Fechou a 183.966 pontos. Já as moedas estrangeiras fecharam em alta. O dólar comercial fechou em alta de 0,48%, fechou a 5,19. O euro fechou em alta de 0,42%, fechou a R$5,90.
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1: 6h20, vamos falar do esporte. Os destaques do esporte hoje tem amistoso da seleção brasileira daqui a pouco às 7 da manhã. É o principal destaque de hoje, sexta-feira, né? Ontem, quinta-feira, também teve uns jogos interessantes, né? No cenário internacional. Nós tivemos ontem alguns jogos pela UEFA. Holanda e Alemanha empataram em 1-1. Nós tivemos Portugal vencendo o país de Gales por 1-0, a Sérvia perdendo para a Grécia por 2-1 e a Noruega com 2 gols do Haaland. Ele mesmo. Né? 2 gols de Haaland. A Dinamarca perdeu para a Noruega por 3-2, né? E hoje nós teremos mais alguns jogos amistosos internacionais. Entre eles, o Brasil, que joga daqui a pouco, nesta sexta-feira. O Brasil joga contra a seleção da Austrália. Um amistoso internacional hoje, né? Jogo das 7 da manhã. E hoje tem outros jogos também pela UEFA, né? Hoje tem, por exemplo, a Turquia contra a França. O jogo das 16 horas e no mesmo horário tem jogo da Itália. Itália contra a Bélgica nesta sexta-feira. E aí no fim de semana, pouca movimentação no esporte. Nós temos a Série B do Campeonato Brasileiro com alguns jogos aí no fim de semana. Teremos também no domingo a Série B com o Criciúma, o clássico catarinense domingo. Lá em Criciúma tem Criciúma e Avaí. O Avaí na zona do rebaixamento e o Criciúma tentando se manter ali entre os 4, entre os 6 melhores da Série B do campeonato. Criciúma agora sem treinador, né? Já que o técnico Machado deixou o Criciúma para treinar o Internacional. São os destaques do nosso Giro do Placar nesta manhã de sexta-feira.
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0: Bom dia! Sexta e sábado, com tempo bom, tempo firme, o sol acaba marcando presença, apesar de intercalar com alguns períodos de muitas nuvens, mas a temperatura ela se mantém alta. Hoje a máxima deve chegar próxima aí dos seus 29 graus, amanhã 32 graus. Os ventos sopram com intensidade fraca moderada de norte a nordeste, com algumas rajadas. Essas rajadas elas variam entre seus 10 a 30 km por hora. No domingo, segue com aumento gradativo das nuvens. O céu ele permanece mais encoberto e algum chuvisco fraco e isolado não dá para descartar, sobretudo à tarde, início da noite. Na segunda, segue com aquecimento. A temperatura ela se mantém em elevação. A máxima prevista na segunda-feira, quem sabe, passa aí dos 28, 30 graus. E à noite, a probabilidade de chuva aumenta. Durante o decorrer aí da terça para quarta-feira, uma nova frente fria avança sobre a região sul do Brasil, provocando chuva, trovoada, risco para ter formação de alguns temporais e diminuição da temperatura. Peter Scheuer, meteorologista, com a previsão do tempo.
1: Agora são 6h23 e a temperatura está em 16 graus aqui na Vila Nova. Ali no YouTube você está vendo na nossa transmissão o mapa das temperaturas, né? Quem diria que amanhã pode fazer 32 graus, né? 32 graus amanhã, você ouviu o Peter Scheuer falar disso aí agora há pouco. As temperaturas agora estão na casa aí dos 15, 14 graus em todo o estado do Rio Grande do Sul. Passo Fundo está com 12 graus, Porto Alegre com 13 graus, aqui em Santa Catarina, São Miguel do Oeste com 17 graus, Lages com 12 graus. A região da Serra com temperaturas ali de 2, 3, 4 graus, né? E a nossa região aqui com temperaturas de 15, 16, 17 graus, e a região de São Bento, a partir de São Bento, no Planalto Norte, com temperaturas aí de 14, 13, 12 graus também. Portanto, sexta-feira de tempo bom, sábado de tempo bom e temperatura que vai passar dos 30 graus amanhã à tarde.
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1: O nosso ouvinte repórter participa através do nosso YouTube, participa através do nosso WhatsApp, manda o seu recado, manda o seu bom dia pra gente, né? Deixa a sua crítica, coloca a boca no trombone, reclama, dá sugestão, sugestão aí, críticas construtivas sempre, né? Participação do ouvinte é sempre importante nesse sentido, com a sua participação como ouvinte repórter, falando do trânsito, falando das rodovias, dos buracos nas rodovias, né? Orientando aí os demais motoristas, presenciando acidentes ou fatos que mereçam destaque, a sua participação aqui é importante, né? Você é um repórter nosso aí nas ruas de Jaraguá e também da região para poder contribuir, para poder colaborar. 8837-5377. Participação do ouvinte aqui no portal, sempre com prioridade. E lá no YouTube, não esqueça de deixar o seu like, deixar sua curtida, ativar o sininho, se inscrever no canal, participar do chat, deixar lá o seu bom dia, né? E participar conosco também desta programação aqui todos os dias. Bom dia para você, muito obrigado pela sua audiência. Fala, Jair Borba, bom dia.
3: Bom dia, Rony, tudo bem? Tudo certinho, Jair Borba por aqui, tudo tranquilo, sexta-feira abençoada aí, sexta-feira maravilhosa. Vai dar um sol bonito aí, aqui em Xerede tá abrindo já o sol. Então, Rony, ainda referente ao passamento do Rick ali, quem faz o artista tá onde ele está é o público. Assim dizia o saudoso Teixeirinha, tanto é que ele, no velório dele, ele queria cerimônia aberta, porque é respeito aos fãs, né? Porque quem faz o artista é o fã. O saudoso Teixeirinha sempre falava isso nas suas falas. Por isso ele sempre queria os fãs por perto, mesmo na hora da morte.
1: É, muita gente chiando, muita gente reclamando em relação especialmente a essa decisão da família de fechar o velório, né? E não permitir a presença dos fãs, do público em geral, enfim, muita gente querendo se despedir, dar o seu último adeus para o cantor Rick, né? Um grande cantor, grande compositor, com mais de 600 músicas, né? E que lamentavelmente a família impediu, ou seja, enfim, não permitiu que os fãs se despedissem pela última vez. Como já dissemos ontem aqui, como disse aí o próprio Jair, o Rick só é o que é, claro, pelo talento dele, mas também pelo reconhecimento, né? Do público e dos fãs. E às vezes são fãs clubes, né? Que acompanham o artista em vários shows, enfim, que mereciam um pouco de consideração nesta reta final. Mas enfim, foi a decisão da família. Fala, Fábio Gili, bom dia.
4: Olá, muito bom dia, Rony, Gisela e ouvintes. Olha, vamos juntos aí também nos embalos aí do Portal RBM. E claro, né, Rony, mandando sempre aquele abraço especial para todos os ouvintes, né? Principalmente também do grupo do WhatsApp aí dos amigos e ouvintes aí da Rádio RBM.
1: É isso aí, um abraço pra turma toda aí, boa sexta-feira, bom fim de semana.
5: Bom dia, Rony, que Deus abençoe. Olá, uma Jeremias. Sexta-feira abençoada para todos nós, cheio de saúde e prosperidade.
1: Vamos pra cima, vamos em frente. Alô, pessoal da Desentupidora Popular.
6: É bom isso? Dia, Rony. Bom dia. Bom dia, pessoal da RBN, aos ouvintes. Um alerta aí, quem tá vindo da Barra, sentido centro, sentido Vila Nova, tem diesel na pista da direita, tá? Tem diesel na pista da direita ali. Inclusive, já tem motoqueiro no chão ali no Vila Nova. Tá bem perigoso, tá? Pessoal, ter bastante atenção aí, beleza?
1: Valeu, importante informação aí, motociclistas especialmente, Vila Nova, quem vem da Barra no sentido ao centro aí, com a 25 de julho, Walter Marco, esse problemão aí que está acontecendo, né? Então, muita atenção, muito cuidado. Fala, Leomar.
7: Bom dia, meu amigo Rony Oliveira, bom dia a todos os ouvintes da Rádio Brasil Novo. Ô, Rony, eu não sei se hoje eu desligo o rádio pra não escutar os Pinóquio falar da política. Ou ligo a TV para assistir a pelada do Brasil e Austrália. Meu Deus, vai ser um Deus nos acuda hoje o jogo do Brasil lá com a escalação da nação brasileira. Eu sei que é amistoso, mas vamos ver o que vai dar para frente. É a minha opinião, tá? E que na Figueira tem bastante neblina aqui, amigo. Né? Neblina baixa, sol que racha. Valeu, Rony. Até mais. Vamos ver as notícias. Essa madrugada e de hoje que vai acontecer. Sextou. Valeu, tchau.
8: Bom dia, Rony. O Vanderlei. A Bara aqui.
1: Fala, Vanderlei.
8: Pô, os caras não param de falar no Rick. O cara, eu acho que tá se virando umas 10 vezes do caixão já, cara. Pô, deixa o cara em paz. Morreu. Morte e morida. Meu Deus do céu, gente.
1: Vanderlei tá
8: indignado. Já fizeram homenagem?
1: É a opinião do Vanderlei aí que a gente respeita, né? Mas não é um cara qualquer, né, Vanderlei? É um artista aí, um grande compositor, enfim, com muitos fãs, né? Com grandes sucessos no rádio. E não dá pra gente parar de falar do cara assim no dia seguinte, né? Porque é uma perda realmente muito grande. Sempre qualquer morte é uma grande perda, né? Mas essas pessoas que são muito populares, todo mundo quer saber as notícias, como é que foi o velório, como é que foi a procura, como é que foi isso, como é que foi aquilo, o que disse o artista tal, X, Y, sobre a morte, enfim, todo mundo quer saber os detalhes, né? Enfim, nós vamos falar muito sobre isso ainda, principalmente com os resultados a partir de agora da questão aí das perícias, né? Que vão ser feitas com relação ao helicóptero. O Paulo Bosch tá por aqui mandando um bom dia, a Vani tá por aqui também mandando um bom dia pra gente, valeu, um abraço, Vani, bom dia, obrigado pela audiência. O Alê do aplicativo mandando um bom dia pra gente, bom dia, Rony. Amanhã temos o nosso jogo de Itá, quem quiser olhar no YouTube. Ótima sexta-feira, é o Alê motorista de aplicativo. Jogo de ida, ele colocou Itá, né? Mas não é Itá, Itá é uma cidade lá perto de Concórdia, né? Entre Concórdia e Seara, eu acho que é o jogo de ida. Vila Nova de Içara contra o João Pessoa, semifinal. É isso aí, é o jogo de ida e o jogo vai ser fora de casa, lá em Içara, é o jogo de ida e o jogo da volta vai ser aqui em Jaraguá do Sul. Valeu, valeu, um abraço, o Alceu tá por aqui, bom dia, a Ivone tá mandando um bom dia pra gente também, o Geraldo tá por aqui mandando um bom dia pra todos, muito obrigado pela audiência, muito obrigado pela companhia. Fala, Jair, fogo alto.
9: Bom dia, sextou com S de sucesso, aquela sexta-feira abençoada, proteção divina a todos, bora pra cima, fazer a máquina girar.
1: Vamos pra cima, valeu, bom dia, fala, fala, de volta.
4: A gente até pede encarecidamente para que o Alceu Morente desse um pouquinho mais de atenção ali também, ali pro interior, ali no Garibaldi, vamos dizer assim para vocês, ali no Ribeirão Cacilda, onde que o pessoal implora ali por apenas 2,5 km de asfalto, viu, Rony? Porque o asfalto até foi feito nas proximidades ali, mas em frente ao mercado Furlane praticamente foi onde que parou o asfalto. E aí o que que acontece? O pessoal tem que conviver com poeira, com lama, né? E o principalmente que é o pó, que ele entra dentro das suas casas ali e o pessoal tem muito trabalho, dificuldade para ficar limpando a casa diariamente, né, Rolê? Então o pessoal só tá pedindo isso aí pro seu Moretti. Até mandei uma mensagem para ele, mas ele não me retornou, né? Fazer o quê? Mas vamos esperar de repente aí que o Alceu Moretti dê uma forcinha também pro pessoal lá do Ribeirão Cacildo ali do Garibaldi. O pessoal também precisa de iluminação pública daquela serra que sair do Garibaldi até pro Ribeirão Cavalo. Sem contar que o asfalto também é preciso, né, Rony? Mas a gente sabe que vai ser muito difícil disso acontecer, né?
1: É, eu acho que o Moretti...
4: eu concordo plenamente com você também sobre o fato...
1: Deixa eu parar aqui, né? O pessoal manda vários áudios aqui com relação a vários assuntos. Com relação ao Moretti, eu acho que o Moretti nem vai responder, até porque não responde nem os nossos questionamentos aqui, né? A Gisela mandou uma pergunta essa semana pro Moretti, até agora ele não respondeu. Ou seja, até porque também, uma porque ele não responde mesmo, né? O Moretti tem essa característica, às vezes não responde, demora uma semana para responder, 15, 20 dias, enfim, não deveria ser assim, né? Secretário de Obras é cargo de confiança, é cargo do povo, da comunidade, né? Deveria estar respondendo os questionamentos. Enfim, não é um concursado, não é um efetivo. Mesmo os concursados e efetivos deveriam justamente responder por respeito, né? Mas o secretário Moretti às vezes decide não responder e ponto final. E aí fica desse jeito. E o outro motivo é que não é... não é nem responsabilidade dele, né?
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1: Não é nem o Moretti que decide se vai sair asfalto ou não vai sair asfalto, não é... não tem nada a ver com ele isso. Ele só coordena a equipe lá que vai trabalhar. Mas quem decide isso é o prefeito, né? É preciso projeto para ver quem vai, onde vai sair o asfalto, onde não vai sair o asfalto, não é decisão do Moretti, não é decisão do vereador. Às vezes tem vereador por aí falando que fez asfalto, fez isso, fez aquilo, mas não tem nada a ver com ele isso. Quem decide são os projetos que são encaminhados às vezes ou discutidos na Câmara, é o prefeito que decide essas questões todas, né? E aí o asfalto vai ser feito. O Moretti vai só administrar lá o trabalho com os funcionários e com as empresas terceirizadas. Não é ele que decide onde vai acontecer e onde vai sair o asfalto ou não. Fala, Valdecir.
10: Bom dia, Rony. Pô, eu também acho uma palhaçada esse ficar falando. O cara já morreu, já tá... morreu segunda-feira e tão falando dele ainda. Não tem outra notícia pra dar? Pô, fosse o teu filho que morresse, dois dias, um dia, ninguém mais sabia. Ninguém mais falava nada. Só porque cantava música lá. Bobeira. Fosse um pobre ninguém fala. Mas como é rico e é famoso, daí fico falando duas, três semanas. Tá louco.
1: É por isso mesmo, é porque é famoso. É porque, digamos assim, mexeu na vida de muita gente, né? Muita gente casou, fez aniversário da filha de 15 anos ouvindo essa música aí, filha do Rick. É por isso que as pessoas querem saber, né? As pessoas querem saber, enfim, do seu artista, do artista que comprou CDs, comprou LPs, que acompanhou desde cedo, né? Desde a pobreza. O cara é rico hoje, famoso, graças ao talento dele. Mas ele também já foi muito pobre, né? Conforme a gente ouviu aí algumas histórias, alguns relatos aí do próprio Rick e de outros cantores. Enfim, são pessoas famosas e que fizeram parte da vida de milhares de pessoas. Por isso é que são notícias e vão continuar sendo notícias, né? Daqui pra frente por mais vários dias ainda. 6:35, tem mais gente aqui chegando. Maria Aparecida. Fala,
11: bom
1: Maria.
11: Bom dia, Rony. Ótima sexta pra você, pra sua família. Ótima sexta-feira do mês. Abraço pra Gi, pro meu amigão Osvaldo, para todos da RBN que faz parte da minha vida, curtindo você sempre pelo portal, Rony. Abraço.
1: Bom dia.
12: Bom dia para todos nós, aqui é o Edson. Estamos sempre curtindo a rádio aí. Demos uma sumida, mas não deixamos de ouvir a rádio, não. Um abraço.
1: Obrigado, Edson.
13: Bom dia, Rony, José.
1: Fala, Zé.
13: Abraço. Sexto. É hoje. Sexta.
1: Vamos pra cima, sexta-feira.
14: Bom dia, Rony. Tudo certo?
1: Tudo certo.
14: Um grande ouvinte aí, Antônio da Barra.

0: gente respeita a opinião de todo mundo, né? Todo mundo tem direito de achar o que é bom, o que é ruim, se tá demais, se tá exagerado, enfim, a gente também tem o direito de deixar aqui a nossa opinião, a gente respeita a opinião de todos, mas também, às vezes, dá uma opinião aqui e tenta explicar o porquê de alguns fatos, né? Fala, Vanderlei.
1: Bom dia de novo, Rony.
0: Fala, Vanderlei.
1: O Brasil joga agora às 7 horas, né?
0: Isso.
1: Contra quem?
0: Austrália. 7 da manhã, vai ser um jogo bom, viu? O Leomar disse que vai ser um jogo ruim, que não sei o que e tal, acho que vai ser um jogo bom. A Austrália não tem um time tão ruim assim. O Brasil, me parece, eu vi umas imagens do treinamento, os principais jogadores estão lá, ou seja, vai ser um jogo bom. O Brasil não vai querer perder esse jogo e a Austrália também não, né? Acho que vai ser um jogo bem disputado, hoje, 7 da manhã, Brasil e Austrália. Heriberto Defrem tá mandando um bom dia para todos, o Fabiano tá por aqui, porque tanta importância quando alguém morre em vida, o que fez para retribuir o estar com uma pessoa querida? Tá questionando aqui. O Deluca tá por aqui também, tá mandando o seu áudio, fala, Deluca.
2: Bom dia, Rony.
0: Bom dia.
2: Tudo bem? É o Deluca. Ô, Rony, eu queria ver com você ali, dar um alô, eu não sei se alguém tá vendo ou ninguém tá vendo, mas a serrinha ali por trás da Menegote Mares, bem no pé, quando começa a subir a serrinha e também na metade da serrinha, bem quando começa, cara, o asfalto tá horrível, tá? Tá despencando, acho que por causa da muita chuva, né? Mas já faz vários tempo que tá assim, mais de um mês já que tá acontecendo isso, o asfalto tá se desfazendo, tá levantando, e também, mais um pouquinho pra frente eu não tirei foto, mas tá muito buraco. Meu Deus, um monte de buraco ali, tá terrível, tá? Então, daqui a pouco não vai mais dar pra passar ali. Se alguém tiver como dar uma atenção ali, tá bom? Um grande abraço aí, Rony, pra todos os ouvintes da rádio aí. Estamos sempre ligadinhos aí. Um grande abraço, ótima sexta-feira, bom final de semana.
0: Valeu, bom fim de semana. 6:38, tem muita gente aqui mandando áudio. Hoje o povo acordou disposto a falar, né? O povo acordou falange hoje, cheio de opiniões. Daqui a pouco tem mais ouvintes. Ontem na polícia, no setor de segurança pública, nada de relevante, nenhum destaque assim importante. Teve aquela criança lá que foi abandonada. Abandonada não, né? A mãe saiu, deixou a criança de 7 aninhos em casa. Alguém denunciou pro conselho. O conselho foi lá com a polícia militar e encontraram realmente a criança de 7 aninhos em casa. Às 8:30 da manhã, 9 da manhã, mais ou menos. Não sabemos o que a mãe foi fazer, se foi trabalhar, se foi comprar o leite, se foi comprar o pão, enfim. O fato é que a criança estava sozinha em casa e alguém, algum vizinho, decidiu ligar pro conselho e pra polícia. Os policiais foram lá encontrar a criança de 7 aninhos em casa. E quando abriram a porta, a criança estava com 2 facas. E o motivo, segundo a criança, é porque a mãe disse pra ela, ó, se alguém tentar entrar, tu pega essas facas aqui e se defende. Olha só o que disse a mãe também, né? Mas enfim, a mãe deixou essa orientação, pelo menos foi o que disse a criança para os policiais militares. Vai responder agora por esse abandono de incapaz. Ontem teve também um cumprimento de mandado de prisão da polícia militar, um registro que foi feito no centro de Guaramirim, e nós tivemos também a guarnição da ROCAM em frente a um hotel ali no calçadão, abordando um cidadão que tinha feito uma ameaça com arma de fogo. Descobriu-se depois que era um simulacro de arma de fogo, calibre 45, sem a ponteira laranja, além de 6 cápsulas e 2 tubos de munições. Diante das circunstâncias, acabou sendo detido, foi levado para a delegacia de polícia. 6:40, faltam 20 para as 7, já já tem mais ouvintes com as suas opiniões, com os seus comentários, né? O pessoal tá cheio de prosa hoje aqui. Muita gente deixando a sua opinião, seu comentário. Hoje é sexta-feira, né? Tá todo mundo de bem com a vida aí, com um sorriso no rosto, apesar das opiniões contrárias, né? Tá todo mundo aí se divertindo com os comentários. Daqui a pouco tem mais gente participando aqui no portal.
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0: Agora são 6h43, chegou aqui o relatório dos bombeiros de Guaramirim da noite. Segundo o bombeiro Cristiano, uma emergência médica para os bombeiros, uma emergência médica para o SAMU. Nada de grave aí durante a noite, né? Segundo o Cristiano Klemekovski, bombeiro lá dos bombeiros voluntários de Guaramirim. Também acabou de chegar aqui o relatório dos bombeiros voluntários de Jaraguá do Sul. Ocorrências da noite, uma queda de nível. Tivemos um registro aí de um senhor, uma senhora de 60 anos que caiu dentro de casa. Um acidente de moto contra moto ontem, 8h15 da noite, na Vila Lenze, na rua Marcelo Barbi. Nesse acidente, o condutor de uma das motos com 18 anos foi encaminhado para o Hospital São José. O outro condutor da moto de 28 não precisou ser conduzido, né? Tivemos também carro contra moto. Nesse acidente, perto das 5 da manhã, agora de madrugada, da Berta Veg, condutor do carro de 47 anos não se feriu, mas a condutora da moto de 22 anos, com vários ferimentos, foi conduzida para o pronto-socorro do Hospital São José. Queda de moto também na madrugada, 5 da manhã, Estrada Nova. Condutor da moto, uma jovem de 21 anos, com suspeita de fratura no braço, foi conduzida para o pronto-socorro do Hospital São José. Ocorrências da noite e também da madrugada dos bombeiros. Hoje é Dia Nacional do Trânsito, né? Já falei aqui no começo do programa. E nós tivemos aí ontem também alguns acidentes que chamaram a atenção, carro contra moto. Ontem, no centro de Jaraguá do Sul, condutor da moto, 34 anos, conduzido ao pronto-socorro do Hospital São José. Uma queda de moto ontem, na rua Alex Fischer, no Rio da Luz. O condutor da moto, a condutora, uma mulher de 36 anos, também com suspeita de fratura no pé esquerdo, foi conduzida para o pronto-socorro do Hospital São José. Moto contra bicicleta no bairro Vila Amizade, da rua Cláudio Tomazelli, lá em Guaramirim. Um rapaz aí de 28 anos recusou atendimento e um outro de 20 anos acabou também não sendo atendido, né? Moto contra bicicleta. E uma queda de moto no bairro Amizade, lá em Guaramirim, e um senhor de 62 anos, o condutor da moto, acabou sendo conduzido para o pronto-socorro do Hospital Santo Antônio. Alguns registros, portanto, de ontem para hoje nas ocorrências dos bombeiros. Hoje é Dia Nacional do Trânsito. Muita atenção, muito cuidado.
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0: A sexta-feira normalmente é o dia com o maior número de acidentes aqui em Jaraguá do Sul. Por isso, o nosso apelo para que você tenha muito cuidado, muita atenção, dirija com prudência, com cautela, direção defensiva. Evite aí se envolver nos acidentes. Ouvinte repórter participa por aqui com o seu recado. Fala, Luiz.
2: Bom dia, Rony. Bom dia, os amigos da RBN, Luiz Gustavo. Rony, virou polêmico nos últimos dias aí o manifesto da Igreja Católica, né? Sobre as pautas importantes que precisam ser levadas em conta nessas eleições. Aí eu vejo o pessoal criticando que não sei o que, isso, aquilo. Mas quando outros segmentos usam o altar, usam o púlpito para fazer política, inclusive levam candidatos, ordenam o voto, cobram que votem nessa tal pessoa, ninguém fala nada. Mas quando a Igreja Católica faz um manifesto sobre as pautas, sem falar de partido, sem falar de pessoas, as pautas que são importantes para o nosso país, a gente vê muita gente criticando, né? Tem pessoas, eu acho, que estão entendendo errado a política, né? Estão vendo a política de uma forma errada. Eu acho que é importante, sim, falar sobre o que é pautas e aquilo que precisa ser discutido no nosso país. Então, eu sou católico, sou batizado na Igreja Católica e acredito que é importante isso, esse movimento. Valeu, forte abraço.
3: Bom dia, melhor rádio do mundo. Eu concordo, né, assim, de morte, não falar muito, né, e tal, mas tudo bem, tem que falar, vocês são do rádio, vocês são uma equipe de imprensa, vocês têm que comunicar mesmo, tem que ter tudo isso aí. O que eu fico meio assim chateado, porque eu, claro que eu não vou lá, né, tal, né, mas o pessoal que vai ver ele pela última vez, aí eles fazem cerimônia fechada, né, cara, isso aí é lamentável, mas é nós, é o Brasil, é o mundo. Abraço, bom fim de semana a todos os ouvintes e em especial a equipe da melhor rádio do mundo.
0: Valeu, Carlos. Um abraço, bom dia.
4: Fala, Rony Oliveira. Bom dia a você. Bom dia,
0: Tatá.
4: Como é que tá? Tudo certo? O Rony, com relação ali o Rick ali, eu acho que uma falta de respeito com os fãs, tá? Deve ser aberto, tá? Assim como o meu, no dia quando eu partir, o meu vai ser aberto. E daí vocês podem lá visitar se quiserem lá, tá bom? Não vai ter restrição nenhuma, não, tá? Assim eu peço pra família, né? E pode falar quanto tempo quiser falar aí, tá? Sem problema. Não tem crise, não. Um abraço e um bom dia. Vamos com Deus.
5: Bom dia, Maria. É, nós estamos longe daqui do que passou do velório do Rick, né? Ninguém não gosta, né? Mas imagina quem mora em São Paulo, que viu o velório lá e não puderam entrar para dar última homenagem do cara, né? Eu acho ainda que foi muito sacanagem da família, né? Porque ele tá bem de vida por causa do povo. Olha quem tá hoje, quem ajudou foi o povo. Eu ainda critico assim, ó, muita sacanagem de a família não deixar o povo curtir o último dia dele, né? Quem vai fazer o quê, né? Deus cuida dessa família também, né?
6: Bom dia, Rony. Que Deus os aparecidos te proteja, te dá saúde, te dá paz. Eu moro há muitos anos aqui em Jaraguá e eu escuto RBN, faz parte da minha vida.
0: Boa sexta-feira, Dona Maria.
7: Bom dia, Rony. Bom dia a todo o povo do norte de Santa Catarina. Vamos deixar a notícia do Rick de lado, vamos deixar ele descansar lá no caixãozinho dele e vamos falar sobre Vorcaro e Banco Master. A minha opinião sobre Vorcaro e Banco Master seria o seguinte: seja candidato, seja governador, seja filho do presidente, seja ministro, deveria ir tudo pra cadeia, Rony. Tudo na jaguarada.
0: Vai faltar cadeia.
7: Mais um monte de notícia aí sobre o Banco Master. Infelizmente, o dinheiro dos aposentados, todo mundo já sabe quem é, na mão de quem foi parar. Um abraço a todo o povo do norte de Santa Catarina.
8: Bom dia, Rony. Bom dia a todos os ouvintes da RBN.
0: Fala, Peterson.
8: Desejar aí uma ótima sexta-feira, um abençoado final de semana para todos nós aí. Eu, Rony, a respeito ali do Rick, no meu velório vai ter bastante pão com mortandela, tá? E um cafezinho com leite, para servir povo. À vontade.
9: Bom dia, meu amigo Rony Oliveira. Ó, mais uma coisa, meu amigo Rony Oliveira, imagina, o jogo é 7 horas aí, né? Muita gente vai ficar expectativa, ficando vendo 10, 15 minutinhos o jogo, depois vão sair tudo doido aí, na minha opinião, né? Aí vão sair louco em cima do horário, só pra ver um pouquinho do jogo lá, quem trabalha no horário normal, né? Vocês aí, minha opinião, valeu, tchau.
10: É, Rony, eu concordo plenamente com você também sobre o fato ali do velório ali do Rick. É, tudo bem, a gente respeita a família também. Mas então faz só um momento ali fechado para a família e depois libera para os fãs também, amigos, né? Um período mais da parte da tarde. Porque, na verdade, quem vai no deixar um... Né, eu posso dizer assim para você, um artista mais famoso é os próprios fãs, né? Que frequenta os shows, né? E baixa suas músicas também, nas plataformas digitais também, né? As playlists aí, né, Rony? Então, eu achei que também não ficou legal esse negócio que a família escolheu aí, né, pro cantor Rick também.
11: Bom dia, Rony, bom dia, Jornal da Manhã.
0: Fala, Marcão, bom dia.
11: Eu acho que a família do Rick tá certa, Rony, nesse ponto. Tinha que curtir o Rick em vida, né? Esse negócio ali, o Rick já partiu, a alma dele já tá no além, entendeu? Ali só tá o corpo. Então cada um faz o que quer com o corpo, né? Seu familiar aí. Fica as boas lembranças aí do grande cantor e compositor aqui.
0: A Roseli Seguro tá por aqui, bom dia, ótima sexta-feira para todos. O Dorley, bom dia para todos os companheiros que estão ligados aí na RBN, um ótimo fim de semana para todos. Valeu, Dorley, um grande abraço, bom dia, obrigado pela audiência, pela companhia. O Márcio Kopp chegou aqui também, né? Bom dia, secretários da prefeitura estão fazendo campanha eleitoral para os amigos e não tem tempo para responder. Um abraço, Márcio, acho que tem muitos assim também, viu? Eu já vi aí muitos secretários nas redes sociais fazendo campanha, né? Alguns trabalhar que é bom, não estão chegando, né? Com aquela responsabilidade de trabalhar forte. É secretária, cargo comissionado, tá todo mundo distribuindo aí panfleto e santinho nas ruas. A Mari Nunes, bom dia. Semáforo de Schroeder continua sem funcionar. Aconteceu vários acidentes aqui, a Mari Nunes. Ontem eu conversei com o pessoal da prefeitura de Schroeder, o pessoal tá esperando chegar uma peça lá, me parece, que não chegou ainda para poder fazer essa manutenção no semáforo. Final 12-12 é o Geraldo da GLK. Bom dia, Rony. Ótimo fim de semana para todos. Com a graça de Deus, um abraço para todos vocês aí. Um grande abraço, bom dia. Bom dia, Rony. Bombeiro já atuando na colocação de serragem aqui na Vila Nova. Quem tá falando aqui é o Anderson Luiz Reis, né? Sobre aquela situação que o ouvinte informou sobre óleo na pista, né? Valeu, Anderson. Abraço, bom dia. Osvaldo, bom dia. Se eu depender de uma obra dessa gestão, eu estaria morto. Bom dia. Tá reclamando aqui, né? Pessoal que vai mandando o seu alô, mandando o seu bom dia pra gente. Fala, Ivan. Já tá na estrada, Ivan.
12: Rony, fala, bom dia, Rony. Bom dia, Rony. Rapaz, o pessoal tem que fazer, não, né? Se incomodando com notícia. Rádio é notícia. É isso aí, Rony. Rony, você é o melhor, hein? E fala, todo Ivan. Mundo, você, todo dia você acorda no maior alto astral, hein, Rony? E eu tô ligadinho em você. Um abraço, um dengo e um cheiro, Rony. Pode falar mesmo, o Rony, é verdade. Uma deusa, uma louca, uma feiticeira. Olha aí, ela é demais. Ah, rapaz, o homem mexeu com o
0: homem canta demais, né,
12: Rony? Um abraço.
0: Bom dia.
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0: Seis e 56. Fala, Robinho.
18: Bom dia, Rony. Bom. É, eu prefiro falar do Rick aí. É, uma pessoa humilde, batalhadora, conquistou na música aí os fãs, conquistou o que ele pretendia, né, na vida. Do que ficar aí falando de política, né? Oxe, política tem até nojo. Agora 7 horas, quando troca aí, que é o horário eleitoral aí, eu já desligo o rádio porque eu tenho raiva. Valeu, Roninho, uma abençoada sexta-feira a todos nós aí.
0: Valeu, abraço, bom dia. O nosso ouvinte aqui, final 0190. Bom dia, Rony. Peço gentileza divulgar que hoje, às 19:30, teremos a terceira noite alemã na Igreja Luterana Apóstolo Pedro, com canções e músicas germânicas executadas pelo Coral do Centro de Cultura Alemã e a banda Jazz Elite de Corupá. Ingresso 1 quilo de alimento não perecível para o Hospital Jaraguá. Valeu, abraço, bom dia. O recado dado aí pelo Ivo Wexler. O Erivelton, respeitar uma decisão também é respeitar o livre-arbítrio de cada pessoa, o direito de ir e vida individual, e cada um sabe o que é melhor para si. Se alguém escolher um velório privado, essa escolha merece ser respeitada, assim como qualquer outra. Podemos pensar diferente, mas não precisamos transformar as nossas diferenças em julgamento. No fim, respeito não é concordar com tudo, é entender que cada pessoa tem o direito de escolher. Isso é o que penso sobre o assunto. Abraço, que Deus abençoe. Mas é o que todo mundo tá dizendo, né? É, tá todo mundo respeitando a decisão da família, mas tá todo mundo discordando. É mais ou menos nesse sentido. Tem poucas pessoas que concordam com o velório fechado, né? Mas tá todo mundo. É uma prerrogativa, um direito. Quem tem que escolher é a família. E pronto, a família escolheu. E nós temos o direito de concordar ou discordar. É por aí. Ouvinte que vai participando, mandando o seu alô, mandando o seu bom dia e que vai continuar mandando o seu alô depois do horário eleitoral obrigatório.
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0: Agora são 7h25, já estamos de volta com o nosso portal RBN. Sempre com informação, com serviço e com notícia para você de segunda a sexta nesse horário. Bom dia, boa sexta-feira. Hoje é Dia Nacional do Trânsito. Já falamos na primeira hora, tem aquela ação, aquele apelo, aquele pedido de conscientização da Marcha do Silêncio para que você pratique gentileza, cortesia no trânsito só hoje, né? A gente deveria participar com gentileza, com cortesia no trânsito os 365 dias do ano, mas hoje especialmente estamos fazendo um apelo para que você dê um sorriso aí pro motorista, né? Dê a vez, não fique buzinando em vão no trânsito por causa de alguém mais apressado, enfim, ou por causa de alguém mais demorado aí no semáforo, né? Enfim, sai um pouco mais cedo de casa. Sexta-feira é sempre um dia de muitos acidentes em Jaraguá do Sul. Na última sexta-feira aqui foram pelo menos 13 pessoas hospitalizadas. Então hoje é sexta-feira de novo, muito cuidado, muita atenção e é Dia Nacional do Trânsito. Que esse dia seja um dia positivo, repleto de coisas boas, de boas notícias, que todo mundo saia de casa cedo hoje para trabalhar e volte feliz à vida no final da tarde, junto da sua família, né? Para aproveitar aí um maravilhoso fim de semana, esse é o nosso desejo. Bom dia, boa sexta-feira, eu sou o Rony Oliveira e comigo a Gisela Marudim. Bom dia, Gisela.
1: Bom dia, Rony Oliveira, bom dia a você que nos acompanha aqui no portal, nesta segunda hora, esta sexta-feira que tá com céu encoberto agora pela manhã e uma neblina persistente. Hoje, dia 25 de setembro, já vivemos 268 dias deste ano. Faltam 97 dias para acabar o ano. Estamos na primavera, fase da lua crescente. O Rony já mencionou, já frisou aqui, Dia Nacional do Trânsito. Hoje é dia de gentileza no trânsito também. Hoje é o Dia Internacional do Farmacêutico. Dia do rádio também. Hoje lembramos que é o dia desse instrumento que acompanha e que faz parte da vida de milhares de pessoas. Hoje também é o dia da radiodifusão, Dia Mundial do Sonho e hoje também é o Dia Mundial do Pulmão.
0: Dia Mundial do Sonho.
1: Dia Mundial do
0: Sonho. É do sonho sonho ou do sonho sonho?
1: Do sonho sonho.
0: Do sonho de comer então?
1: Não, do sonho sonho.
0: O sonho pra mim é o sonho aquele de comer, né? O lanche.
1: Você não sonha.
0: Então é o dia do sonho sonho.
1: Sonho sonho.
0: Não é o dia do sonho sonho, é o dia do sonho sonho.
1: Isso, dia do sonho sonho.
0: 7h28.
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0: 7h28. Lá no YouTube tem a foto do macho da Tifa Monos. O dia começando com muita neblina, com muita nebulosidade, mas é um dia de tempo bom, viu? Neblina baixa, cerração baixa, é sol que racha e temos previsão de tempo bom na sexta-feira e tempo bom também no sábado. Amanhã as temperaturas devem passar dos 30 graus, inclusive, né? Depois das temperaturas baixas da semana, daqui a pouco o Peter fala sobre isso. 7h28, vamos aos principais destaques nas últimas horas pelo estado, pelo Brasil e também pelo mundo.
1: Aqui no estado, morte do cantor Rick, empresa é autorizada a iniciar retirada de destroços de helicóptero. Mulher é morta e companheiro fica ferido após cobrar em dívida de ex-funcionário em Xaxim. Um homem de 66 anos foi morto a facadas após ser atraído para um falso encontro com uma mulher em Passo de Torres. Mandado em Santa Catarina, ex-diretor do Banco Genial e executivo ligado ao Master são alvos de operação. O corpo do menino de 10 anos que desapareceu no mar em Balneário Piçarras foi encontrado na noite de quarta-feira após 3 dias de buscas. Pelo país, Rick é enterrado em cerimônia restrita para amigos e família em Sorocaba, São Paulo. Criminosos usam TikTok para promover venda de conteúdo de abuso infantil no Telegram. Conselho do o Ministério Público Federal decide hoje sobre atuação de Gonê no caso Master. Primeira onda de calor da primavera começa amanhã no Centro-Sul. Ex-vereadora Verônica Costa, a mãe loira do funk, é presa após condenação de 10 anos por tortura do ex-marido. O Tribunal de Contas do Estado arquiva ação sobre rombo na Rio Previdência de 2016. Antigo PIS/PASEP, novo lote de dinheiro esquecido começa a ser pago hoje. Punição para indisciplina. Passageiro pode ficar até um ano sem viajar de avião. Novas regras da ANAC. A segunda turma começa a analisar hoje envio de caso de usinas ao plenário. O colegiado decidirá se confirma a decisão de Gilmar Mendes. Discussão ganhou destaque após mensagens de Vorcaro. E no mundo, cidade russa está cercada por ursos e que já deixaram 6 mortos em um mês. Explosão derruba prédio em área turística de Atenas e deixa 3 feridos. Na economia, os números do mercado financeiro, no final da tarde de ontem, o índice Ibovespa da Bolsa de Valores de São Paulo fechou em queda de 0,99%, ficando com 183.966 pontos. O dólar teve alta de 0,48%, R$ 5,19. O euro alta de 0,42%, R$ 5,90. E o Bitcoin, agora cedinho, agora pela manhã, uma alta de 1,60%. Já o segundo dia com alta, US$ 84.589,90.
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0: 7:31, como é que está o jogo do Brasil aí, o Gisela Morodinho? Você que está acompanhando passo a passo, minuto a minuto esse jogo aí, Austrália e Brasil estão jogando agora, começou às 7 da manhã, é o primeiro amistoso da seleção brasileira depois do final da Copa, né? Parece que estamos sem gols ainda, né? 0-0, Austrália e Brasil.
1: 0-0. 0-0
0: por enquanto, né? Como é que está o jogo do Brasil aí, Leomar? Você que está assistindo aí, o Leomar é o nosso comentarista do jogo hoje. Daqui a pouco ele vai fazer um comentário sobre o jogo Austrália e Brasil, como é que foi o primeiro tempo, né? Nosso comentarista do intervalo. Show do intervalo com o Leomar Souza comentando aí o jogo Brasil e Austrália.
1: Vamos saber como é que ele vai comentar.
0: 7:31, tem esse amistoso aí 0-0 por enquanto, tem vários outros amistosos hoje durante o dia e no fim de semana nós teremos aí Campeonato Brasileiro da Série B, destaque para domingo, Criciúma e Avaí, o clássico catarinense da Série B, domingo lá em Criciúma. Hoje também tem na UEFA, Turquia contra a França e a seleção da Itália contra a Bélgica. São os destaques do nosso Giro do Placar. As principais informações do esporte, as principais informações do Giro do Placar e com destaque em função justamente dessa situação momentânea da data FIFA, né? E essa data com relação especialmente a essa movimentação, nós não temos jogos do Campeonato Brasileiro da Série A nesta semana e nem na outra semana. O Campeonato Brasileiro da Série A vai voltar só depois das eleições.
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4: Bom dia. Sexta e sábado com tempo bom, tempo firme, o sol acaba marcando presença, apesar de intercalar com alguns períodos de muitas nuvens. Mas a temperatura ela se mantém alta. Hoje a máxima deve chegar próxima aí dos seus 29 graus, amanhã 32 graus. Os ventos sopram com intensidade fraca moderada de norte a nordeste, com algumas rajadas. Essas rajadas elas variam entre seus 10 a 30 km por hora. No domingo segue com aumento gradativo das nuvens, o céu ele permanece mais encoberto, e algum chuvisco fraco e isolado não dá para descartar, sobretudo à tarde, início da noite. Na segunda, segue com aquecimento, a temperatura ela se mantém em elevação, a máxima prevista na segunda-feira, quem sabe, passa aí dos 28, 30 graus, e à noite a probabilidade de chuva aumenta. Durante o decorrer aí da terça para quarta-feira, uma nova frente fria avança sobre a região sul do Brasil, provocando chuva, trovoada, risco para ter formação de alguns temporais e diminuição da temperatura. Peter Scheuer, meteorologista, com a previsão do tempo.
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0: 7:34, os nossos ouvintes que vão chegando, mandando o seu alô, mandando o seu bom dia pra gente. Vamos lá pro nosso YouTube.
1: Bom dia, pessoal do YouTube. Sejam bem-vindos, bem-vindas. Aqui o Trader Morfeu. Bom dia, Rony Gisela. Uma abençoada sexta-feira pra todos. O Agostinho Zimmerman. Bom dia, sextou, partiu lavação. Abraço. O Francisco Codonho também tá dando um bom dia pra gente. Uma maravilhosa sexta-feira. Bom dia, Rony Gisela. Abençoada sexta. Obrigada aí, Francisco. O Afonso Schroeder, bom dia, Rony, radialista da cidade de Jaraguá do Sul, parabéns. O Rodrigo dos Anjos também tá dando um bom dia. Quem mais? O Raulino, bom dia, Rony G. Leomar Souza tá nos assistindo também. Bom dia, Rony G. Não gostei da atitude de um ouvinte que falou do Rick. E a Vera Terezinha Pires Salles também tá por aqui dando um bom dia. O Ailton José, bom dia a todos. O Dalton Prá também tá dando um bom dia. E onde quer que você esteja, entre aqui no nosso canal, siga a gente, acione o sininho, dê o seu joinha, mande a sua mensagem aqui. Sua mensagem fica por aqui também. E estamos sempre recebendo você com muita alegria aqui no nosso canal do YouTube.
5: Bom dia, Rony. Mais uma vez aqui é o Marcos, Rony. Queria ver contigo se a prefeitura de Guaramirim respondeu se a construtora que ia construir o postinho ali de saúde na Ilha da Figueira, ela quebrou, vão ter que fazer nova licitação o que que aconteceu com aquele dinheiro que veio pro postinho ali, Rony. Ou o prefeito não usa dinheiro do governo federal, é igual o governador de Santa Catarina. A comunidade ali da Ilha da Figueira, o pessoal que paga seus impostos, que precisa da saúde ali, porque infelizmente não temos mais saúde em Guaramirim, desde que esse cidadão assumiu a prefeitura de Guaramirim. Vê para nós, Rony. Dá mais uma cobrada lá, porque vocês são a rádio do povo.
6: Bom dia, Rony. Tudo certo? Rony, sobre o velório ali do cantor Rick, né? Claro, a gente tem que respeitar a decisão da família, né? Porém, o Rick, junto com o Renner, a dupla, conseguiu sucesso através do público brasileiro, né? Venderam discos, fizeram shows, ganharam discos de ouro, né? As músicas deles só fizeram sucesso porque alguém da rádio tocou, alguém, né, comprou o disco deles. Então, não que eles devem este favor, né, para o público, mas seria uma forma também de o público, né, dessa dupla conseguir prestar a última homenagem ali ao cantor, né, que tanto, né, gostava, né, que comprava discos. Enfim, é só uma opinião que eu tenho, tá bom? Grande abraço, tudo de bom, sextou!

0: Nem se mexia mais, ele achou que já tava já se passando, entende? E aí o que aconteceu, mulher? Ela quase não conseguiu falar e falou que foi picada por uma cobra. E, cara, se esse rapaz trabalha com caminhão aqui, né? Nós trabalhamos com caminhão. E se ele demora um pouco mais para chegar em casa, ela teria morrido, com certeza. Aí eu te pergunto, né? Por que que os bombeiros não foram fazer o socorro logo, sabendo que seria uma picada de cobra e ela em casa sozinha? Se ele demora um pouquinho mais, já era. Ele teve que pegar ela, já não conseguiu mais levantar, colocar ela dentro do carro e levar pronto-socorro em Guaramirim. Fica a minha indignação, sabe? Que eu acho assim, ó, tem tantas coisas aí, cara, que tem que ser rápido, coisa urgente. E às vezes um trote eles estão lá, né? Mas ali não era trote, ali era uma coisa séria, bastante séria. Que se ele trava um pouquinho na descarga, chegava em casa, estaria morto.
1: Esse é o Chico, é uma informação grave que eu vou pessoalmente cobrar do comandante Neylor. Inclusive, esta semana já era pra gente ter conversado sobre as picadas de cobra. No fim de semana foram duas picadas de cobra. Eu comentei na segunda-feira, nos nossos programas aqui, que a partir de agora isso ficaria mais frequente, em função aí da primavera, em função do calor, em função das temperaturas. As cobras que ficam hibernadas, digamos assim, escondidas durante o inverno, começam a sair a partir de agora, né? Com fome, digamos assim, né? E ficam perigosas. Então, nós temos um movimento maior de cobras agora e de cobras venenosas que são muito comuns aqui na região. Mas é uma informação grave essa demora, essa não ida dos bombeiros, né? Um não atendimento à ocorrência, deve ter alguma explicação séria e o comandante Neylor deve ter alguma informação para justificar essa ausência dos bombeiros nessa ocorrência. E parece uma situação assim bastante delicada, bastante grave, que nós vamos trazer informação aí com o comandante Neylor a respeito disso. Ainda hoje, durante o dia, né? Já vou mandar uma mensagem daqui a pouco para ele. Se ele puder nos responder, com certeza ele vai dar uma pesquisada lá nas ligações que foram feitas, nos chamados que foram feitos, quem é que recebeu a ligação e o porquê que os bombeiros não foram liberados para atender essa mulher.
2: Porque é um caso sério. Você imagina que qualquer caso de urgência, né, Rony, demora para atender, pode trazer consequências sérias, como quase ocorreu com essa senhora aí. Então, realmente, é algo grave e sério a ser apurado.
1: Claro que é uma informação trazida pelo Chico, contada pelo companheiro de trabalho dele e que é marido dessa vítima, né? Então, enfim, são informações de uma terceira pessoa que recebeu essa informação lá do colega de trabalho. Então, nós vamos também aguardar aí para checar essas informações todas com os bombeiros e deve ter alguma explicação para essa demora. Não é nem demora, né? É pro não atendimento. Os bombeiros nem foram fazer esse socorro dessa pessoa aí, segundo informações do Chico aqui, que é o nosso ouvinte. Fala, Rodrigues, bom dia.
3: Bom dia, Rony Gisela, tudo bem? Feliz dia do sonho.
1: É, um sonho então, diferente.
3: Santa Catarina,
1: o sonho da Gisela.
3: Tem o dia do samurai também, né?
1: Samurai?
3: Não sei qual samurai catarinense aí que foi homenageado, mas existe o dia do samurai de Santa Catarina.
1: O dia do samurai catarinense.
2: Meu Deus do céu, não sabia disso.
1: É. Enfim, deve ser alguma colônia japonesa, alguma coisa assim, né?
2: Pois é.
1: Alguma data relacionada aos imigrantes japoneses. Pode ser. Quem tá 25 horas ligado aqui na rádio é o nosso amigo Décio. É nós, Queiroz. A melhor rádio da cidade, 25
4: não
1: horas
4: tem
1: por dia.
4: Pra ninguém, não tem pra 94.3. Sem chance pra ninguém.
1: Não tem chance.
4: É nós, Queiroz. Um abraço.
1: 25 horas.
4: Bom dia, família 94.3 RBN. É o Décio Trap, outra vez o Riscador. Um abraço de urso pro Paulo Dias, pro Dias Gomes, Patarrani e pro seu dono lá, o
1: Reale.
4: Esqueci o nome dele agora.
1: Reale Júnior.
4: Um abraço de urso. Um abraço de urso. Tamo na pista reciclando.
1: Abraço de urso é coisa boa ou coisa ruim?
2: Eu acho que é um abração bem apertado, deve ser, né? Porque o urso quando abraça, abraça.
1: Abraço de urso não é coisa boa, né?
2: Se aperta demais, machuca, né? Mas eu acho que ele quis dizer carinhosamente, assim.
1: Eu acho que é pelo lado carinhoso, né?
2: Sim.
1: Fala, Leomar.
5: Ô, meu amigo, Ronaldo.
1: Como é que tá o jogo?
5: Bom dia, Gi. Nem tô assistindo o jogo, tô com trabalho aqui, ó.
1: E o teu compromisso?
5: Casa do meu primo aqui, ó, carregando uns barro, uma academia aqui, ó, umas brita aqui, ó.

0: E escutando vocês aí, valeu.
1: E tchau. O teu compromisso, Leomar, de ser o nosso comentarista aí de intervalo? Nós anunciamos já o show de intervalo com o comentário do Leomar Souza sobre o Jogo do Brasil.
2: Ele não vai poder.
1: Agora ele me diz que não tá. Ganhou, recebeu pra isso, pra fazer um comentário do jogo.
2: Eu ia te perguntar se foi pago.
1: Foi contratado pela equipe esportiva e abandonou lá o jogo, o Leomar, né?
2: Bom, mas tá 0-0, viu, ainda, Rony?
1: Tá 0-0?
2: Tá 0-0 ainda.
1: Bom, tem mais ouvintes aí no WhatsApp.
2: Tem mais gente chegando por aqui. A Elisângela mandou um bom dia pra gente. Bom dia. Eu entendo a família. Tá falando aqui do Rick, né? Tem fã que vai na despedida e faz selfie e fica rindo. Só quem perde alguém que ama, sabe a dor que é. Por causa de uns, todos são proibidos. Quem mais que tá mandando um recado pra gente? O vigilante Pezão voltou, Rony. Voltou aqui. Bom dia, Rony Gisella.
1: Estava desaparecido.
2: Eu estou de volta agora trabalhando na Nomad Bac, na Bernardo Dorms, na Vila Lalau, mandou até o endereço. Obrigada, vigilante, Pezão. Tá nativa agora aí, tá todas as manhãs ouvindo a gente. Um abração pra você. Quem mais que tá? O Fábio tá mandando algum áudio por a gente pra aqui. Ah, quem mais que tá por aqui? A nossa ouvinte, a Jéssica, tá dizendo que tá comprando madeira usada, tábuas, tijolos, portas, pra fazer a casinha dela. A gente vai colocar aqui também nos classificados, tá, Jéssica? A Lorena tá mandando um bom dia pra gente. O Rodrigues, 24 de abril é o dia do samurai em Santa Catarina. 24 de abril, ele falou aqui. Então não seria agora. O Leomar Souza também tá por aqui, mandando o seu áudio, mandando R$100 eu ganhei pro trabalho. Ah, R$100, tá. O chefinho.
1: Não, mas pro trabalho que ele tá fazendo.
2: Ele tá fazendo.
1: Quanto
2: você pagou pra ele ser o nosso repórter do jogo?
1: Enfim, nos deixou na mão, né?
2: Perdemos
1: o comentarista.
2: Coisa, Leomar. O chefinho tá dando um bom dia pra gente. Abraço, chefinho. Obrigada aqui pela sua companhia. Olá, o Hospital Santo Antônio é em Guaramirim. A ocorrência da cobra deve ser em Guaramirim. Só observação, pelo que eu entendi. A nossa ouvinte aqui, final 3095. Mas o corpo de... É em Guaramirim.
1: É em Guaramirim, então. Eu não entendi se era... Me pareceu que seria Jaraguá do Sul,
2: pelo,
1: né?
2: Pelo menos eu entendi Guaramirim, né? Que teria chegado. É o que dá pra entender, né? Mas a gente vai ouvir de novo depois aqui. 8837-5377.
1: 7:45. Daqui a pouco tem mais ouvintes e outras notícias, mais informações aqui na sequência do nosso portal.
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0: 7h48 no horário de Brasília, 7h48. Bom dia pra você, obrigado pela sua audiência, obrigado pela sua companhia. Um abraço ao pessoal da SOS Cidadão. Ontem eu estive lá conversando com o Everaldo da SOS Cidadão.
1: Bom dia, Everaldo. Everaldo às vezes vinha nos visitar, agora aqui faz um tempo que não vem. Esperamos você aqui
0: e
1: também.
0: E uma conversa com o Everaldo é sempre quase uma faculdade, né?
1: Verdade.
0: O homem é muito inteligente,
1: muito,
0: né?
1: Sabe muito.
0: Tem conhecimento aí variado, enfim. Seja da questão previdenciária, seja da questão do direito em geral e de vários assuntos, né? Um cidadão é uma enciclopédia ambulante, o
1: Everaldo. Tirou a palavra de minha boca, é uma enciclopédia, Everaldo.
0: Everaldo Correio, um grande abraço, bom dia, obrigado pela audiência. E quem está sempre lá também acompanhando a gente é a Márcia.
1: Oi, Márcia, bom dia.
0: A esposa do Everaldo.
1: Everaldo trabalhando.
0: E que segundo o Everaldo, esse dia ficou bicuda lá.
1: Por quê?
0: Porque eu não falei o nome dela, falei só o nome do Everaldo.
1: Ah, Márcia, perdoa, Roni.
0: Então, um abraço pro Everaldo e pra Márcia também, o pessoal também. Da SOS Cidadão, que estão ali agora ao lado da pastelaria do italiano, né?
1: Bem
0: sempre com
1: um
0: milhão de atendimento pra você. E a SOS Cidadão traz as informações do trânsito.
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0: Os bombeiros voluntários de Jaraguá do Sul, nós tivemos um acidente de moto contra moto na Vila Lenze, na Marcelo Barbi, ontem à noite, felizmente nada de grave, né? A queda de moto hoje de madrugada no bairro Estrada Nova, uma jovem de 21 anos com suspeita de fratura no braço, na clavícula, foi conduzida ao pronto-socorro do Hospital São José. E de ontem para hoje, a noite e a madrugada dos bombeiros de Guaramirim foi bastante tranquila, nada de grave. De ontem para hoje, nós tivemos no centro de Jaraguá do Sul um carro contra moto. O condutor da moto, um homem de 34 anos, foi encaminhado para o pronto-socorro do Hospital São José. A outra queda de moto no Rio da Luz, condutor da moto, uma mulher de 36 anos, também encaminhada para o pronto-socorro do Hospital São José, com suspeita de fratura no pé esquerdo. Moto contra bicicleta. Ciclista de 28 anos e na moto um outro rapaz de 20 anos, felizmente sem gravidade. E uma queda de moto envolvendo um senhor, o piloto de 62 anos, que também acabou se ferindo lá na Vila Amizade, em Guaramirim. Registros de ontem para hoje no trânsito, e hoje é o Dia Nacional do Trânsito. O pessoal da Marcha do Silêncio, você conversou com eles esta semana, com a Sueli, estão pedindo, fazendo um apelo para que hoje, sexta-feira, nós tenhamos um dia de conscientização que as pessoas. Deveria ser todos os dias, né? Mas hoje especialmente, pratique aí gentileza e cortesia.
1: Pelo menos no dia de hoje, né? E o pedido do pessoal da Marcha do Silêncio, eu conversei com a Sueli, é para que gestos simples, um sorriso, dá a vez, dá a preferência, seja feito no trânsito, né? Que o pessoal ande assim com a cara menos amarrada, menos apressado, que no dia a dia a gente não faz isso. E aí, mande a sua experiência, o que você fez, o que você sentiu, pode mandar, descrever aqui no nosso WhatsApp, no 88 3753 77, para até a gente poder repercutir isso, que deve ser algo no dia a dia da gente.
0: E lembrando que gentileza, simpatia, o cidadão pode ser feio, mas ele pode ser feio e simpático, né?
1: Isso é por
0: não tem
1: conta.
0: Problema de ser feio.
1: O problema é não ser simpático, né?
0: É, então você simpático. Pode ser feio, mas pode ser simpático no trânsito.
1: Empático
0: então,
1: também.
0: Ah, não, mas eu sou feio mesmo, a minha cara é assim. Mas tem feio simpático.
1: É, e outra coisa.
0: E tem feio antipático.
1: tem os dois. E outra coisa, quantas vezes a gente tá apressado e não dá preferência, não dá a vez, mas, né? Ou às vezes a pessoa tá bem apressada aqui e a gente não dá, não se sabe qual é a realidade que a pessoa do outro carro, né? Outro motorista tá passando. Então, dê a vez, faça com gentileza, né? Não fique passando na frente só pra trancar o
0: trânsito. Simpatia no
1: trânsito.
0: Simpatia. Seja um feio simpático. E às vezes um feio simpático fica até mais bonito, né?
1: Do que um bonito antipático. Ai, Rony.
0: Vamos ouvir aqui o Sargento Rudolf, que falou sobre isso, né?
1: É,
0: sobre
1: falou,
0: o dia do trânsito.
1: Falou sobre isso, o dia do trânsito, a semana do trânsito e também, é claro, a importância, a atuação, a preocupação da Polícia Militar com relação ao trânsito.
3: Estamos passando pela Semana Nacional do Trânsito. E a Polícia Militar, por intermédio do 14º Batalhão, reforça uma mensagem muito importante. Segurança no trânsito é responsabilidade de todos nós. Hoje, o espaço urbano ele é compartilhado por motoristas, motociclistas, ciclistas, pedestres e também pelos novos meios de mobilidade, como bicicletas elétricas e autopropelidos. Equipamentos que são demonizados por alguns e são usados irresponsavelmente por outros. Por isso, causa tanta polêmica. E é nesse ambiente que a escolha individual pode sim produzir consequências para muitas pessoas. Por isso, segurança no trânsito se constrói com informação, respeito às regras, responsabilidade e também fiscalização. E falando em fiscalização, a Polícia Militar está presente diariamente nas ruas, orientando, prevenindo e fiscalizando, sempre com o compromisso de preservar a ordem pública e, principalmente, proteger vidas. Mais do que evitar uma infração, cada atitude individual responsável representa uma escolha pela vida. Nessa semana do trânsito e semana que vem e durante a nossa vida, nós temos que fazer escolhas boas. Por isso, no trânsito, escolha caminhos inteligentes.
1: Eu sou o Sargento Rudolf, ele é o responsável pela comunicação social do 14º Batalhão de Polícia Militar aqui da região, de Araguaçu e da região, e expressando, né, a mensagem da PM como um todo nessa Semana Nacional do Trânsito.
0: Muito bem, hoje tem opção de vias?
1: Tem interdição total de um trecho, continua, né, teve ontem, hoje continua, da rua Oswaldo Ehlert, no bairro Rio da Luz. E ali, essa interdição na Oswaldo Ehlert não vai deixar passar ninguém ali. Tá interrompido o trânsito ali. E em Guaramirim também, a informação que a rua Oswaldo Klein terá interdição total para obras de drenagem a partir de hoje, sexta-feira. E isso vai acontecer até o quarta-feira, dia 30, para concluir a etapa mais crítica da obra. Fica o alerta aí aos motoristas de Guaramirim.
0: Pessoal da SOS Cidadão, grande abraço, bom dia, Veraldo, bom dia, Márcia, bom dia pra equipe toda aí. Atenção, segurado do INSS, se você sofreu um acidente de qualquer natureza, ficou com sequelas e não recebe o auxílio acidente vitalício, mesmo se perdeu a qualidade de segurado, você pode ter direito ao benefício e às verbas retroativas. Procure a SOS Cidadão na rua Getúlio Vargas, sala 03, ao lado da pastelaria do Italiano, entre o terminal e a agência do INSS. E o telefone WhatsApp da SOS Cidadão é o 3273-2568. 3273-2568.
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5: Agora são 8 horas da manhã, pontualmente. Vamos em frente com o nosso portal, trazendo mais ouvintes, pessoal que está no YouTube com a gente, os últimos ouvintes de hoje.
4: A Jaqueline tá por aqui, um abraço, bom dia, Roni Gisela, o Joel, o José também, bom dia, boa sexta, obrigada a você que nos acompanhou aqui, continue dando seu joinha, se inscrevendo no nosso canal aqui no YouTube.
5: E mais gente chegando no WhatsApp também nosso aí, né?
4: É isso mesmo, o quem tá por aqui mandando seu recado, Jair Borba. Roni, você acha que é bonito ser feio? Dá uma risadinha.
5: Você acha bonito ser feio? Tinha um programa de humor, né? Que alguém, algum comediante tinha essa frase aí. Você acha bonito ser feio?
4: É, pois é, eu lembro disso sim, eu lembro. O Vigilante Pezão, um abraço pra ele também. O Márcio, da Tifa Monos, mandou fotos pra gente aqui. Um abraço, tô de carona duas vezes com a Márcia Hanton do Raul e com a RBN. Um abraço aqui, mandou aqui fotos do carro. Pessoal que foi mandando seu recado durante a manhã aqui no 8837-5377.
5: Fala, Dilson! Fala, Dilson! Bom dia!
6: Bom dia, Rony, Gisela, tudo bem? Ô, Rony, essa senhora aqui, ela tá pedindo madeiras usadas para arrumar a casinha dela, etc. Não tem um setor na prefeitura que eles auxiliam nesse caso? Eu creio que tem. Aqui por perto da...

0: da onde a gente mora, eu sei que pessoas receberam eternite, alguma madeira, tal. Eu creio que se ela procurar aí na prefeitura, não sei qual setor, mas se informa ali na entrada, né? Eu creio que tem pessoas ali que vão auxiliar ela.
1: Não sei se foi aqui que alguém pediu.
2: Alguém, não, a senhora aqui, o mulher, o moço, assim, enfim, ela disse que ela está comprando e falou que se tem alguém que queira vender para ela, ela está comprando.
3: Fala, Gi, bom dia, Rony, como é que estão? Tudo certo? Pois é, como é que pode ser as coisas, né? O seu Leomar perdeu a oportunidade que tinha para se tornar um comentarista de futebol, né? Para ele parar de falar só do Flamengo. O cara perde essa oportunidade. Ô, Leomar, e não dá, né, Leomar? Como é que fica, Leomar? Os ouvintes da RBN aí já tinham sido anunciados que você ia ser o comentarista do jogo de hoje. E aí agora vem esse desfalque aí, ó. Complicado. Grande abraço e um bom dia a todos.
1: É, deixou o serviço, né? Abandonou
2: só
1: o trabalho.
2: Na mão.
1: Deixou nós na mão aqui. Tinha sido contratado para ser o comentarista e fazer o nosso show do intervalo, abandonou
4: bom
1: o serviço.
4: Bom dia.
1: Fala, Luiz.
4: Sou da rádio. Esse negócio aí é muito mimimi, né? Se a família não quis que fosse ninguém, não fosse. Isso é muito mimimi. O Brasil gosta de uma polêmica, né? Quem gostava dele continua curtindo as músicas.
5: Bom dia, Rony. Bom dia, Rony. Bom dia, Tariane. Bom dia aí a outra menina que tá aí também.
1: Gisele.
5: Tariane tá por aí. Mas quem falava essa palavra ali do bonito ser feio era o Batoré da Praça é Nossa, se eu não estou enganado. Valeu, um abraço a todos aí, boa sexta-feira e um bom final de semana para todos vocês aí, para todo o pessoal da pintura. Aqui é JB Arte Cores.
1: JB Arte. Arte o quê?
2: Pois é, não ouvi direito.
1: Articure.
2: Acho que é isso.
1: Tem o Charles mandou também dizendo ali que é do SBT, Batoré, né?
2: É, que
1: é
2: da
1: o Batoré do Batoré. SBT.
2: Acho
1: é isso aí.
6: Bom dia, Rony. Passa o meu contato pra senhora que quer construir a casinha dela.
1: Tá ok, vai ser dado o recado aqui. Fala, Fábio. Como é que o Fábio faz?
2: Que sol, que lua. Bom dia, galera.
1: Que dia maravilhoso.
7: É. Fala, Rony e Gisele aí, bom dia.
1: Ainda não.
7: Tudo
1: ainda
7: certo? Não, né? Ô, Rony. Amistoso da seleção, né? Mal acabou a Copa do Mundo, já levamos um vareio e agora mais amistoso, né? Pelo amor de Deus. E o Leomar, acho que é por causa disso que ele não quer passar as informações pra nós, né, cara? Não tá nem aí, né? Não quer saber dos cangurus lá, não.
1: Saltou longe dos cangurus, o Leomar. Não tinha saído um gol do Brasil aí, não?
2: Pois é, apareceu o gol, mas não, mas desapareceu.
1: Anularam o gol?
2: Porque agora tá no intervalo do jogo 0-0.
1: Você me disse que, inclusive.
2: Era do Estevão.
1: O Estevão?
2: É, mas já desapareceu aqui e tá no 0-0.
1: Parece
2: tá no
1: que entrou até um canguru dentro do campo.
2: Eu acho que sim, aí deu um problema.
1: Está interrompido o jogo lá, parece que os cangurus invadiram o gramado lá. Tem um cara que participa sempre cedo aqui, né? E nessa vibe aí do nosso ouvinte lá do Fábio, né?
2: Ah, do Fábio.
1: Sempre com muita alegria, com muita animação. Só que o Ivan, enfermeiro lá em Joinville, participa mais cedo.
2: Ah.
1: E hoje nós vamos compartilhar aqui com os nossos ouvintes de mais tarde pra gente encerrar o programa de Alto Astral com o recado do Ivan.
8: Rony, bom dia. Rapaz, o pessoal tem que fazer não, né? Se incomodando com notícia. Rádio é notícia. É isso aí, Rony. Rony, você é o melhor, hein? E todo dia você acorda no maior alto astral, hein, Rony? E eu tô ligadinho em você. Um abraço, um dego e um cheiro, Rony. E pode falar mesmo, o Rony, é verdade. Uma deusa, uma louca, uma feiticeira. Ela é demais. Ah, rapaz, o homem mexeu com vários corações, né, Rony? Um abraço.
1: Valeu.
2: E canta bem, Ivan, hein?
1: E tá você ser atendido por um enfermeiro desse jeito, assim?
2: Alegre, feliz, contente. Tá certíssimo.
1: Valeu, Ivan. Bom trabalho. Tá indo pra Joinville trabalhar lá no hospital, né? Os últimos ouvintes,
5: Rony,
1: de hoje.
5: Eu de novo aqui. Fala, é o João de novo. Eu tenho a minha filha que mora lá na Austrália, lá em Sydney. Estão 4 anos lá já. Beleza, valeu, um abraço aí. É JB Arte e Cores.
1: Arte e Cores. Pessoal da pintura.
9: Ah, para, ô. Você acha que é bonito ser feio? Falava um Batoré.
1: Mais algum ouvinte aí?
2: Pessoal, ah, o Ademir Schroeder mandou um recado pra gente aqui, obrigada pela sua companhia, mas esse que mandou um recado pra gente.
1: Muito obrigado pela sua audiência e pela sua atenção, uma ótima sexta-feira pra você, vamos fazer um dia melhor hoje, como diz o Agostinho, né? Hoje é dia nacional do trânsito, vamos sair de casa com saúde, com segurança e voltar do mesmo jeito, né? Sem acidentes. A sexta-feira é sempre o dia de mais acidentes em Jaraguá do Sul, já falei aqui, foram 13 internados na sexta-feira da semana passada, vamos torcer que nesta sexta-feira nós tenhamos aí um pouco mais de respeito, cortesia e gentileza no trânsito. Vem aí o João Carlos Júnior com o seu programa O de Casa, nós voltamos hoje ao meio-dia 25 no plantão do meio-dia, bom fim de semana.
2: Isso mesmo, todos podemos fazer a nossa parte por um trânsito melhor, um abraço para você, daqui a pouquinho estarei de volta no Manhã Mais Que Demais, junto com o João Carlos Júnior. Boa sexta-feira, bom fim de semana.
1: Fala, José.
9: Bom dia, Rony, bom dia, Gisela, bom dia a todos os ouvintes dessa rádio maravilhosa, desse jornalismo aí com a competência incrível. Eu quero dizer que sou ouvinte de todos os dias e vamos que vamos, bom final de semana a todos e que Deus nos abençoe nesse dia maravilhoso de sexta-feira. Valeu, gente!
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1: Bom dia pra você na rádio que faz parte da minha vida, 8:14.
6: Bom dia!
7: Bom dia!
6: Bom dia!
1: Alô, bom dia! Bom dia, Jaraguá do Sul, bom dia, norte de Santa Catarina. Estamos chegando, gente, pra comandar com você mais um de casa aqui na RBN. Hoje, minha gente boa, é sexta-feira. Sexta-feira, dia 25 de setembro de 2026. Tempo tá fechado aqui na nossa região, tempinho nublado, mas promessa de abertura de sol nesta sexta aí, né? Começando por aqui, gente, mais uma de casa. Eu sou o João Carlos Júnior. Feliz da vida em estar com você aqui na RBN, a Rádio.

promoção Caixa Misteriosa e já já nós vamos estar revelando qual é o patrocinador de hoje para você pegar a palavra-chave e mandar pra gente, hein? 8:15 agora, hoje 25 de setembro de 2026. A gente começa bem demais, é sexta-feira, minha gente. Sexta com S de saudade, hein? 8:16, bom dia pra você, bem-vindo na RBN.

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93,3, bom dia, bom dia, bom dia, bom demais. Está com você aqui na RBN, hein? 8837-5377. Excelente manhã, gente. Hoje é sexta-feira, sextou, minha gente boa. Sextou daquele jeito, né? Aqui na RBN, sempre com muita alegria, alto astral, descontração, a sua participação, que é sempre muito bem-vinda aqui na manhã da 94,3, hein? E olha só, gente, hoje tem aqui, claro, a nossa caixa misteriosa. Então é o seguinte, você vai mandar, claro, né? Lá no patrocinador, aquele recadinho gostoso, você vai lá no Instagram e você vai pegar lá a palavra-chave, tá legal? 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São mais de

0: trabalho aqui no Gago, assistindo vocês, João. Abraço. Até domingo. Valeu, tchau.
1: Valeu, queridão. Um abraço pra você. Uma excelente manhã. Bom demais estar contigo aqui na RBN. Quem mais está conosco aqui? Bom dia, João. Boa sexta-feira. Olha só que bacana, hein? Final 12 aqui na manhã. Meu amigo Geraldo da GLK. Alô, Geraldo. Bom dia, meu querido. Excelente manhã pra você, pra toda a turma da empresa. Um bom trabalho, uma boa sexta-feira. Lá em Corupá, ela tá sempre com a gente. Bom dia, minha querida Maria.
2: Bom dia, meu amigão, João. Última sexta-feira do mês de setembro, João. João, um abraço para todos meus amigos e amigas, especialmente um abração para você, pra Gi, pro meu amigão Oswaldo Kister, que é meu amigão de muito tempo. Que Deus abençoe nosso final de semana. Até domingo, João. Sempre curtindo na melhor RBN, faz parte da minha vida pelo aplicativo. Aqui em Corupá tá nublado. Abraço pra
1: você. Maravilha, obrigado, minha querida, um beijo grande pra você, uma excelente manhã, minha querida Maria Aparecida, curtindo aqui o som da 94, hein? 8837-5377. Bom dia, gente. Agora 8:24.
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8: Seguindo com você, gente, aqui na manhã da 94. Bom dia pra você, uma excelente manhã de sexta-feira, né? Hoje, dia 25 de setembro de 2026. Ô, Gisela Marodinho, como é que você tá, minha querida? Bem-vinda, bom dia pra você. Traz a primeira do horóscopo aí.
9: Bom dia, meu amigo João. Bom dia a você, aqui do de casa. Sextou, ô, coisa boa! Vamos de previsões astrais pra essa sexta-feira, João. Já começa com Áries, Touro e Gêmeos. Áries, de 21 de março a 20 de abril. O sol ilumina o setor de parcerias, pedindo mais atenção e cuidado com as amizades e com a vida afetiva. Evite levar tudo a ferro e fogo para não gerar conflitos desnecessários em grupo. Vermelho é sua cor, Áries. Número da sorte é o 7. Touro, 21 de abril a 20 de maio. A rotina e os cuidados com a saúde pedem foco e disposição. No entanto, evite acumular tarefas para não se sobrecarregar, não sobrecarregar o corpo. Momento pede pausas para desacelerar. Verde claro, sua cor, Touro. Número da sorte é o 14. Gêmeos, 21 de maio a 20 de junho. O clima de animação social hoje, mas divergências de opiniões com amigos exigem conversas francas e sem indiretas. Prefira clareza no diálogo e preserve a sua privacidade no fim do dia, Gêmeos. A cor é o amarelo, o número da sorte é o 23. Olha, João, daqui a pouquinho tem Câncer, Leão e Virgem.
8: Maravilha, obrigado, Gisela. Daqui a pouquinho você volta então aqui na manhã da RBN. São 8h29. Bom dia pra você.
10: Aquela pessoa?
11: Tem.
10: Lógico que tem.

Minha vida, bom dia pra você aqui na programação da 94, Ed Brito e Samuel aqui na manhã da RBN. Você que tá curtindo a gente, bom dia, obrigado pelo seu carinho, pela sua audiência, muito bem-vindo, hein? Em casa, no carro, no trabalho, onde você estiver curtindo a gente, é bom demais ter você conosco, né, gente? 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

curtindo a gente, Eliane. Beijo grande pra você, uma excelente manhã, tá certíssima a palavra-chave aqui, tá bom, querida? E a amiga Mari Siqueira do João Pessoa também tá conosco. Obrigado, Mari, pelo seu carinho, pela sua audiência, uma excelente manhã, né? A Luísa tá curtindo a programação. Bom dia, Luísa. Obrigado pelo carinho, querida. Bom demais ter você conosco aqui na RBN. Quem mais tá por aqui? Minha querida Lorenita ligadaça lá no Chico de Paulo. Alô, Chico de Paulo, bom dia. Obrigado pelo carinho de vocês, tá bom? Pessoal que tá trabalhando, curtindo a gente. Meus amigos da Construção Civil, bom dia, uma excelente manhã. Pessoal das empresas, pessoal e motorista de aplicativo. Alô, meus amigos mecânicos, bom dia pra todo mundo. Uma excelente manhã, sexta-feira. É aquela coisa, tem que

0: Agora a gente 16 para as 9.
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4: Seguindo por aqui, gente, na manhã da RBN faz parte da minha vida. Bom demais estar contigo aqui na 94,3, hein? Pessoal que tá passando por aqui, gente, atenção, atenção. 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

0: RBN faz parte da minha vida. Bom demais estar contigo aqui na manhã da 94. Você que tá curtindo a gente, excelente manhã. Obrigado pelo seu carinho, pela sua audiência. Nós vamos juntos, claro, né, gente? Até logo mais às 10 da manhã. O nosso O de Casa está no ar.
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0: Seguindo com você, gente, aqui na manhã da RBN, ela tá chegando por aqui com a segunda edição do Horóscopo do Dia. Oi, Gigi, com você.
3: E aí, continua, João. Nessa sexta-feira, os astros aqui trazendo Câncer, Leão e Virgem. Câncer, 21 de junho a 21 de julho. O foco se volta para o ambiente familiar e os laços mais próximos. Cuidado com impulsos financeiros ou gastos por impulso. A intuição está forte, mas o bom senso deve guiar suas escolhas. Cor é o prata, número da sorte é o 2, Câncer. Leão, 22 de julho a 22 de agosto. A comunicação exige diplomacia redobrada hoje, especialmente com pessoas do convívio diário. Pequenos mal-entendidos podem parecer maiores do que são, então respire fundo antes de reagir. Dourado, sua cor, Leão, número da sorte é o 19. Virgem, 23 de agosto a 22 de setembro. Momento ideal para olhar para os seus talentos com mais carinho e valorizar suas próprias conquistas, tá, Virgem? Organize as finanças com cautela e evite cobranças excessivas consigo mesmo. A cor é o azul marinho, número da sorte é o 5. Daqui a pouquinho, João, Libra, Escorpião e Sagitário.
0: Maravilha, obrigado, Gisela Marodim, com a gente aqui na manhã da RBN, agora 5 para as 9. Zezé de Camargo, irmão da Lua, amigo das estrelas, bom dia pra você.

RBN faz parte da minha vida. Bom demais. Matheus e Cauã aqui na manhã da 94,3 até ficar velhinho. Obrigado pelo seu carinho, pela sua audiência, né? Você que tá curtindo a RBN em casa, no trabalho, onde você estiver. Bom dia, bom dia, bom dia, gente, ó. 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Perca tempo não e manda pra gente aqui, ó. A minha querida Vânia tá curtindo a gente. Bom dia, Vânia.

0: A Lourdes está curtindo a gente. Bom dia, Lourdes. Ela assim que nesta sexta-feira seja maravilhosa. Maravilha, com certeza uma boa sexta-feira para você. Meu amigo Daniel também está curtindo a gente no Água Verde. Bom dia, Daniel. Certíssima palavra-chave aqui, né? Um abraço, pessoal, curtindo a gente também lá na Casa Nova Materiais de Construção. Então não perca tempo, não. 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Não esquece de seguir, tá bom? A minha querida Eliane Lazzarotto também tá conosco. Bom dia, Deli, estou no trabalho e sempre na escuta. Obrigado, querida. Bom demais estar contigo, viu? Alô, meu querido chefinho. Bom dia, irmão.
1: Bom dia, meu querido. Um abraço. É nóis. Sextou.
0: Com certeza. Vamos pra cima. Boa sexta-feira, amigão. Tamo junto. Agora, gente, 9:03 é hora de notícias com Rony Oliveira.
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3: O semáforo da Avenida Principal de Xerenda teve um problema numa placa e, como não foi encontrada peça de reposição na empresa prestadora de serviço, o equipamento foi solicitado via processo licitatório e deve chegar nos próximos dias para substituição. Por enquanto, a prefeitura está orientando para que os motoristas continuem tendo o devido cuidado, assim como nos outros cruzamentos e ruas do município. O programa Qualifica Jaraguá está com inscrições abertas para cursos gratuitos de qualificação profissional no Senai de Jaraguá do Sul. No total, são 100 novas vagas distribuídas em 4 turmas de modelagem do vestuário com 25 vagas, operador de máquinas de usinagem CNC com 50 vagas e confeitaria com 25 vagas. As inscrições devem ser feitas na unidade do Senai Jaraguá do Sul, na rua Isidoro Pedri, 263, no bairro Rio Molha. Eu sou o Rony Oliveira e este é o F5 na notícia. 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
4: Seguindo por aqui, gente, na programação da RBN, faz parte da minha vida. Vamos nessa aqui na 94, gente. 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
4: Seguindo por aqui, gente, na programação da RBN, faz parte da minha vida. Vamos nessa aqui na manhã, gente. 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
4: Bom demais estar com você aqui na RBN, a rádio que faz parte da minha vida, gente. Agora 9:10 aqui na manhã da 94. Eu sou o João Carlos Júnior, tô com você até logo mais às 10 da manhã, tá certo? Daqui a pouquinho tem Tariana e o hashtag conta tudo aqui na manhã da 94. Por aqui nós vamos juntos e você vai participando, hein? Lembrando a caixa misteriosa. Isso mesmo, a caixa com mais de R$3.000 em prêmios e um ouvinte vai levar sozinho, hein? Então é o seguinte, para você participar agora no meu horário aqui, né? 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E aí você manda pra gente aqui, 8837-5377.
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Bom demais estar com você, tá aí Luan Santana, aqui na programação da 94 Água com Açúcar, nesta sexta-feira. Água com açúcar é bom pra acalmar, diziam, né, os antigos, né? Mas eu vou te falar, eu prefiro uma água salgada. Que coisa boa, rapaz. Logo vem o verão por aí, inclusive, né? Estamos já na primavera, embora começou a primavera com a cara de inverno, né, gente? Essa é real, né? Pessoal que tá trabalhando, bom dia, gente. Bom trabalho pra você, obrigado pelo carinho. Pessoal que tá passando por aqui, 8837-5377. Esse é o WhatsApp aqui da RBN, nesta sexta-feira. Você participando com a gente, bom demais estar contigo aqui, tá bom? Obrigado pelo seu carinho, pessoal que tá mandando aí a palavra-chave. Excelente manhã, bom dia. Deixa eu mandar um abraço aqui, final 24, né? Bom dia, Inês. Como é que você tá, Inês? Tudo bem? Tá certíssima a palavra-chave, tá bom, querida? Obrigado pelo carinho.

0: Agora, gente, 9:22, bom dia pra você.
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0: Chegando por aqui, gente, na programação da RBN, faz parte da minha vida. Bom demais estar com vocês aqui na 94, hein? 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
0: Bom demais estar com você aqui na manhã da 94,3. Bom demais estar contigo. Obrigado pelo seu carinho, né? É hora de horóscopo do dia em sua terceira edição, Gisela.
12: Muito bem, meu amigo João, de volta por aqui com Libra, Escorpião e Sagitário. Atenção, Libra, 23 de setembro, 22 de outubro, com o Sol firmando no seu signo, a energia de protagonismo está ativada. Busque o equilíbrio entre a vontade de agradar os outros e as suas próprias necessidades genuínas, tá? Cor rosa. Número da sorte é o 33, Libra. Escorpião, 23 de outubro a 21 de novembro. Ah, olha só, o Vênus no seu signo intensifica os sentimentos e pode aflorar cobranças ou disputas de poder nos relacionamentos. Pratique a paciência e evite a necessidade de controle absoluto. Vinho é a sua cor, Escorpião. Número da sorte é o 9. Sagitário, 22 de novembro a 21 de dezembro. A lua crescente estimula planos de expansão, Sagitário. Viagens e novos aprendizados. Mantenha os pés no chão para não criar expectativas irreais sobre projetos futuros. A sua cor é o azul turquesa e o número da sorte é o 11. Daqui a pouquinho, já volto aqui com Capricórnio, Aquário e Peixes, os últimos de hoje.
0: Maravilha, obrigado, Gi. Daqui a pouquinho você retorna então aqui na manhã da RBN.
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0: 9:27. Hugo e Guilherme, bom dia.

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0: da 94,3. Claro, Diego e Vitor Hugo, áudio aqui na RBN. Você que tá curtindo a gente, bom dia, não esqueça não, hein? Caixa Misteriosa, são mais de R$3.000 em prêmios. 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Bom dia pra você, 9h42.
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2: Que legal, gente, aqui na manhã da RBN, faz parte da minha vida. Bom demais estar com você, gente. 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
2: Seguindo por aqui, gente, na programação da RBN. 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
2: Seguindo por aqui, gente boa, são 12 para as 10.
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2: com certeza na RBN. A rádio que faz parte das nossas vidas. Manhã maravilhosa de sexta-feira, gente, é hora de hashtag Conta Tudo.
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2: 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Bom dia, Tariana.
12: Bom dia, João. Bom dia aos ouvintes. Já vamos aqui de fofoca. Olha, Tom Cruise quebra protocolo real durante encontro com Kate Middleton em Londres. Olha só, o que aconteceu é que ele foi divulgar um filme lá e apareceu... E tava junto com o príncipe William e a Kate também, né?
2: Sim.
12: E quando eles estavam descendo a escada, o Tom Cruise ofereceu a mão pra ela segurar na mão dele e descer.
2: E aí?
12: Só que isso, né?
2: E ela não, pegou na mão dele?
12: Pegou
2: na mão. Ah, é o Tom Cruise, né, meu amigo? Fala aí.
12: Mas isso é contra as orientações de etiqueta da família real.
2: Sério?
12: Diz que não se pode oferecer ou não pode entrar em contato com nenhum membro da família real se não for por iniciativa dele. Então, nesse caso, foi Tom Cruise e ela permitiu, mas aí, obviamente, que todo mundo tá falando nas redes sociais, né? Porque, teoricamente, não poderia, mas era o Tom Cruise.
2: Exatamente.
12: Óbvio que ela não ia fazer assim, não, né?
2: É, mas por isso que engraçado, e não pode? Poxa, e se ela vai cair alguma coisa, tem que deixar cair, então não dá pra lembrar pra segurar ou socorrer?
12: Não, eu acho que não. Nesse caso, ela estava descendo normal mesmo e ele foi lá, colocou a mãozinha
2: foi educado.
12: E ela colocou a mão.
2: Ele foi educado, né?
12: Foi educado.
2: E o príncipe já ficou na pontinha dos cascos aí. Eu acho que bateu um ciúme no príncipe, né?
12: Não sei nem se ele viu, porque tava mais na frente, né? Mas,
2: se eu fosse o príncipe, de repente até, que não é fácil, né, cara? Disputar com o Tom Cruise, rapaz, é ruim.
12: Antes do momento com Kate, Tom Cruise também cumprimentou o príncipe William. O ator aproveitou o encontro para elogiar o visual do herdeiro do trono britânico. Belo paletó, disse o Tom Cruise ao príncipe. Na sequência, o astro cumprimentou Kate com um beijo no rosto antes de acompanhar o casal durante o evento realizado, né, lá em Londres. Apesar da formalidade que costuma cercar compromissos da família real, Tom Cruise mantém há anos uma relação cordial com William e Kate. Já participou de outros eventos na presença do casal. Dessa vez, porém, foi a espontaneidade a oferecer ajuda à princesa que acabou roubando a cena. Como Kate aceitou a mão estendida pelo ator, o contato ocorreu naturalmente, mesmo fugindo da formalidade normalmente associada aos encontros com membros da monarquia.
2: Olha aí, o que achou? Tá certo, né? Tem os protocolos, né? Mas com Tom Cruise, o pessoal geralmente quebra protocolo, né? Papa quebra protocolo, enfim, né? Presidentes quebram protocolo e a princesa não é diferente.
12: Não é diferente, exatamente.
2: Não resistiu ao Tom Cruise. Eita.
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2: 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Aí, o que você preparou mais pra gente aí?
12: E olha só, né, não tem ainda como fugir desse assunto,
2: puxa,
12: né?
2: Puxa vida, cara,
12: Daniel,
2: é verdade.
12: Daniel se emociona ao dedicar show a Rick, o tempo nos convida a viver o hoje.
2: É.
12: Cantor homenageou o amigo de mais de 3 décadas durante a apresentação na primeira Expo Rural de Maricá e refletiu sobre a brevidade da vida, né? Ele que ficou bastante aí chocado com tudo, né?
2: Com
12: porque
2: certeza.
12: Ele é bem próximo do Rick, né?
2: Exatamente.
12: Nas redes sociais ele tava assim em choque mesmo. Inclusive ontem foi o sepultamento, se não me engano.
2: Sepultamento,
12: né?
2: Do Rick, é verdade. É, e o Daniel e o Rick, enfim, a proximidade é tão grande porque eles andaram junto no trajeto da música sertaneja, né?
12: Uhum.
2: Daniel e João Paulo também começaram ali na década de 90, né? Então, sempre caminharam juntos e com certeza deviam ter uma grande proximidade, certamente uma amizade bastante forte, né?
12: Sim, com certeza, enfim, ele tava bastante emocionado aí, segundo a matéria, e fez essa reflexão aí de viver o tempo de hoje, né? Porque a gente nunca sabe o tempo de amanhã.
2: Exatamente,
12: é
2: 59 anos tinha o Rick, né? Bastante
12: ia
2: jovem.
12: Ia completar inclusive 60 anos agora em dezembro e parece que a esposa tava organizando aí uma festa pra ele bem grande.
2: Sim,
12: e tudo mais.
2: Imagino, com certeza.
12: Anos.
2: Que pena, que
12: mas
2: pena,
12: enfim, né?
2: Eu vi a banda chegando ontem no velório, né? Bastante triste, né? Porque a banda também fica numa situação agora, né?
12: Sim.
2: Porque o Rick era o cara que era a primeira voz, era o cara que cantava realmente. O Renner era o segunda voz, né? Não menos importante, mas pra seguir uma carreira só o Renner fica mais difícil.
12: Fica mais difícil, né? Mas enfim. Outro assunto aqui, chega ao fim de o casamento de Vanessa Giacomo, após 12 anos. Gente, tá acontecendo essa semana,
2: cara,
12: tá, né?
2: A galera tá se separando pra caramba,
12: tá,
2: né? Meu Deus, vão ter que se cuidar, hein? Os famosos aí.
12: É verdade. A atriz e empresário afirmam que a decisão foi conjunta e reforçam que seguem unidos como família, né? Pois é, chegou ao fim. É, segundo pessoas próximas, o término foi conduzido de forma tranquila, com o cuidado de preservar a família, né? Porque eles têm uma filha de 11 anos, né? E, enfim, Maria o nome dela. E após o contato da reportagem, ambos confirmaram a separação, né? Nesse caso, os famosos, eles têm que divulgar, né? Porque se um é visto com outra pessoa,
2: exatamente,
12: já começam os burburinhos,
2: é verdade.
12: Ou
2: né? Traiu, não. Na verdade, houve uma separação aí.
12: Exatamente, né? Mas, enfim, aí também repercutindo nas redes sociais, até porque um outro ator também separou, que a gente comentou aqui no...
2: É verdade, essa semana foi o... Foi o Luciano Zanfir, como é que é?
12: O
2: Luciano Zanfir é da Xuxa, o Thiago Lacerda.
12: Thiago Lacerda, exatamente. Separou também após 25 anos,
2: exatamente,
12: então.
2: Exatamente,
12: né?
2: Cara. E quem passar o mês de setembro aí tá feliz
12: tá
2: demais.
12: Tá feliz.
2: E estamos apenas no dia 25.
12: Exato. 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
2: Maravilha, tá? E fechamos por aqui, então?
12: Fechamos, então, João.
2: Maravilha, até segunda-feira.
12: Até, bom final de semana. Tchau,
2: obrigado,
12: tchau.
2: Obrigado, igualmente. Daí a Tariana, hashtag conta tudo aqui na manhã da 94.
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12: Bom dia.
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1: Valeu demais, Guilherme. RBN faz parte da minha vida. Bom demais estar com você aqui na 94,3 RBN. E assim, gente, vamos fechando aí essa sexta-feira aqui no nosso de casa. Manhã de sexta, gente. Manhã de sexta que o sol ainda não apareceu. Será que ele vem? Promessa era de sol hoje, amanhã, sabadão, mas o tempo tá aí, né? Estamos vivendo Euninho, então ninguém sabe o que realmente vai acontecer. Nem o galinho do Peter às vezes consegue acertar, hein, Rony Oliveira?
2: Tudo bem?
1: Tudo bem, meu querido.
2: Hoje é comigo aí, o mais que demais.
1: Com você? Opa, eu vi que mudou aí, não?
3: Tá bom, tchau.
1: Ah, ela já vem dizer já que não bico. É. Já ficou bicuda. É fácil, fácil. Né? Qualquer coisa ela fica estressada, nervosa.
2: Porque ela quer estar aqui sempre 5 para as 10 para falar contigo.
1: Exatamente, é verdade. Ela me larga
2: aqui
1: o programa.
2: Lá da gravadora já ficou bicuda.
1: Já veio. É, ela me larga o programa às 8h10, mas 5 para as 10 ela tá aqui sentadinha.
3: Eu largo o programa? Ou é ele que larga o programa? Ai,
1: é
3: João.
1: Vocês. Ele falou que é você, então para mim é você,
2: 5
1: né?
2: 5 para 10 ela tá sentadinha ali já fazendo aquela pressão psicológica.
1: Fala, exatamente.
2: Pra você acabar o programa.
1: É todo dia, e daí ela fica me olhando da gravadora quando não vem aqui, né?
2: Mas vou deixar ela falar contigo então.
1: Não, então tá senão bom. Rorinho, um abraço. Mas o tempo vai ficar assim? Como é que vai ficar aí?
2: Agora eu tenho um cara de meteorologista.
1: É que tu conversa com o Peter todo dia e eu achei que tu lembra.
3: Aí tu ouve o Peter todo dia.
2: Não, eu gosto de ouvir de vez em quando. Ah, me fugiu o nome do meteorologista da Rádio Gaúcha lá, o...
1: É o... Sim.
2: Eu lembro dele. Mas ele é muito mal-humorado, né?
1: É, sim.
2: Tem uns meteorologistas que são mal-humorados.
1: Mas esse é lá do Rio Grande?
2: É do Rio Grande lá. E aí, de vez em quando, os caras perguntam pra ele, o tá frio? Sim, mas eu queria o quê? Estão no inverno?
1: E aquele que era da Metsu, não era?
2: Não é o mesmo.
1: Não é o mesmo?
2: Não, fugiu o nome dele. Uhum. O cara é famoso, né? Uns 40 anos que trabalha na Rádio
1: Gaúcha. Eu acho que é esse aí.
2: É, e aí o... Mas aí, enfim, aí ele tem... Eu acho que todo meteorologista é meio mal-humorado.
1: Né? Eu acho que sim, o Peter é um cara diferenciado, né?
2: Menos o Peter.
1: É que o Peter já vem da nova leva, né? Já é dos mais recentes, né?
2: Então ele responde tudo assim, meio de...
3: Atravessado,
2: sopetão, assim, né? Não tem muito...
1: Não
2: tem muito gregrê pra dizer Gregório.
3: Cleucum,
1: exatamente.
2: É. Então ele é meio mal-humorado.
1: Mal-humorado, os caras são meio... Né? Não sei se ele se acha alguma coisa, né? Mas vai saber, né?
2: Pergunta alguma coisa pra ele e já sai tudo de atravessado.
1: Não é assim, né? O Peter é um cara legal. Eu gosto do Peter. A gente boa, dá risada, conversa, né?
2: Mas ele anda meio nervoso ultimamente nas redes sociais, né?
1: Eu mandei pra ele, falou, Peter, não dê bola pra esse pessoal que faz assim. Isso aí é normal, né, cara? Mas ele é um bom galinho do tempo,
2: tá acerta tudo. Meio descabelado, meio despenteado, xingando meio mundo.
1: Pois é, eu acho que ele acordou e foi pra internet. O Peter é fora. Ele só perde pra mim as saracuras. Tem umas saracuras atrás de casa lá, que são do Rio, na verdade, né? Cara, as saracuras, assim, ó, se elas começar a cantar hoje de manhã, pode ter certeza que amanhã no máximo tem chuva.
3: E o João fez um curso pra interpretar a saracura. Então, ele chega aqui de manhã, ele já me contou, as minhas saracuras disseram que vai acontecer isso.
1: Exatamente.
2: Intérprete de saracura.
1: Intérprete de saracura, esse é o curso que tem aí no Senai.
2: Vou deixar a Gisela falar contigo.
1: Valeu, Rony, um abraço, meu irmão. Rony Oliveira tá indo, Gisela tá chegando, eu tô indo também hoje.
3: Obrigada, Rony, deixar eu falar aqui com o João.
1: Isso aí.
3: Bom dia, João.
1: Valeu,
3: sextou,
1: tudo
3: né,
1: certinho.
3: Menino,
1: sextou,
3: tudo.
1: Minha querida. É, o sol não veio ainda, mas vai chegar, viu?
3: Vai vir.
1: Vai chegar, já mandou um recadinho, tá chegando daqui a pouquinho pra te acompanhar, né?
3: Isso.
1: Iluminar o seu dia.
3: Já contratei ele, vem que vem.
1: Que maravilha. Gigi, minha querida, um bom trabalho pra você, tá?
3: Bom dia pra você, João.
1: Valeu, querida. Gisela Marodim tá chegando, eu tô indo. Um grande abraço do João, na sequência vem Rony Oliveira trazendo a informação.
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5: Tô chegando sim, aqui depois do João Carlos Júnior, trazendo o Manhã Mais Que Demais. Comigo tá chegando o Rony Oliveira, tá voltando aqui, volta, Rony. Ó, 10h04, traz notícia pra gente, vai.
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7: E seguem abertas até o dia 9 de outubro as inscrições do concurso público da Prefeitura de Massaranduba para vagas de níveis fundamental, médio e superior. As inscrições são exclusivamente pela internet, através do site do Instituto Tupi. As taxas de inscrição são de R$40 para cargos de nível fundamental, R$70 para nível médio e R$110 para nível superior. A prova objetiva está prevista para o dia 1º de novembro. E ainda hoje ocorre uma interdição de um trecho da rua Oswaldo Ehlers no bairro Rio da Luz, em Jaraguá do Sul. E essa interdição é necessária para a execução dos serviços de pavimentação em Paver e para garantir a segurança dos trabalhadores e usuários. O serviço vai ter início nas proximidades da Casa Vagalume. E durante esse período, não vai ser permitida a circulação de veículos e demais usuários pela via. E atenção, bairro Estrada Nova, a Prefeitura, através da Secretaria da Saúde, está informando que o posto de saúde do Estrada Nova estará reabrindo para atendimento ao público na próxima segunda-feira, dia 28. A unidade estava fechada para obras de manutenção no telhado e nas calhas de escoamento da água da chuva. Eu sou o Rony Oliveira e este é o F5 na Notícia. 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
12: Aí, bom dia, sextou aqui na RBN juntinho com você, essa sexta-feira, 25 de setembro, chegando cheio de motivos especiais. Hoje é dia do rádio, né, gente? Hoje também é o Dia Nacional do Trânsito, são datas importantes. E quem está com você nesta manhã sou eu, Gisela Marodim, sua amiga Gi, e fico com você até o meio-dia trazendo música, trazendo informação, descontração e a companhia dos melhores ouvintes do mundo. Ai, que são vocês aí! 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Aumenta o som porque sexta-feira tem manhã mais que demais.
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12: Uma chuva de bênçãos pra você, começando com Cleiton e Romário.
14: O melhor tá por vir.

Viu como é bom, é importante ter pensamentos positivos, acreditar que vai dar certo, sempre pensa assim, tá? Não importa a situação difícil que você esteja, pensa que sempre vai dar certo. Aí a gente teve uma chuva de bênçãos já cedo de manhã. Você sabe que dia que é hoje? Gi, conta pra mim. Hoje, 25 de setembro, é o Dia Nacional do Trânsito, dia da gente respeitar quem está conduzindo o trânsito, tá, gente? O trânsito é feito por motoristas, por pedestres, por motociclistas, por ciclistas, trânsito, todo mundo faz, né? A mobilidade urbana, todo mundo tem que ter esse respeito no trânsito. Hoje em dia também é Internacional do Farmacêutico, parabéns a todos eles. Hoje é o dia da radiodifusão, dia do rádio, dia mundial do pulmão e dia mundial do sonho. Sonho de sonhar, de ser feliz, né? Sonhando com coisas melhores. Chega bem pertinho do rádio que eu vou falar pra você algo bem importante, falando que é rádio hoje o dia. Dizem que o rádio é feito de ondas, mas na verdade ele é feito de encontros. Encontro de uma voz com um coração, de uma música com uma lembrança, de uma palavra com alguém que naquele instante precisava ouvir exatamente aquilo. O rádio não conhece distância. Ele entra em nossas casas, acompanha nossas manhãs, ameniza a solidão e transforma momentos simples em momentos especiais. Que nunca nos falte uma voz para levar esperança, uma música para alegrar a alma e alguém do outro lado para escutar. Que bom que o rádio está aí para unir pessoas, para ser essa ponte. Que essa magia de aproximar as pessoas continue viva por muitas e muitas gerações. Vieram muitas novidades tecnológicas, né? Mas o rádio continua sendo rádio. E que fique com você e que você nos deixe entrar na sua vida.

0: Sempre é bom lembrar e cantar junto. Tenho certeza que você cantou junto onde quer que esteja. Já é Junte Amor com Gustavo Lima. Antes teve Seu Astral com Jorge Matheus, RBN, a rádio que faz parte das nossas vidas.
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0: O que é que você vai fazer nesse final de semana, hein? Biblioteca Pública aqui de Jaraguá do Sul realiza amanhã, sábado, das 9 às 11:30, o troca-troca de livros. Aham, é, isso mesmo. Aquele livro que já fez parte da sua história, mas agora está parado lá na estante, o que é que você pode fazer? Você tem que deixar seguir o caminho dele, né? Fazer mais pessoas lerem. Você pode levar um livro de literatura que já leu, trocar por uma nova leitura, oportunidade de fazer os livros circularem. Então, é neste sábado, das 9 às 11:30, na Biblioteca Pública, o Troca-Troca de Livros. Bora? Vamos fazer isso? Faz parte das nossas vidas e tem muita gente linda participando aqui da nossa manhã mais que demais, da sua manhã mais que demais. Já vou dar um toque, um alô aqui pra quem? Nossa, tá chovendo! Chovendo gente linda aqui. Bom dia pra Maria Aparecida, já chegou cedinho. Fala, minha flor, como é que você tá? Tá tudo bem, hein?
2: Bom dia, minha amiguinha Gi.
0: Bom dia.
2: Ótimo final de semana pra você, Gi.
0: Obrigada.
2: Deus abençoe o nosso final de semana, sua família, minha família, família RBN. Manda um abraço pro João Carlos Júnior, já mandei.
0: Já mandou?
2: Manda um abraço pro Oswaldo Kister.
0: Mando.
2: Pra todos, meu amigo, especialmente uma beijoca pra você. De última sexta de setembro.
0: Verdade.
2: Vamos que vamos, mais um mês que tá voando, Gi. Uma beijoca pra você, curtindo você pelo aplicativo.
0: Obrigada,
2: na
0: minha
2: RBN,
0: flor.
2: Que faz parte da minha vida.
0: Todo mundo fazendo como a beijoca. Maria Aparecida. Beijo! Ouvindo a gente onde quer que esteja pelo aplicativo. O Divanildo do Chico de Paulo tá por aqui. Um bom dia pra Mary de Schroeder. A Kailane também chegou por aqui, já mandando a palavra-chave. Tem muita gente linda aqui mandando a palavra-chave. Né, Eliane Lazarotto? Como é que tá o chimarrão aí? Tá bom? Pidio! Tudo certo? Na escuta e nas entrega. Mandou foto aqui que tá nas entrega. Ai, Yasmin! A Yasmin Floriano também tá por aqui. Gi, o melhor bolo da cidade da Prestígio. Toda brilha, os melhores descontos no ouro e na prata. Me coloca no sorteio, a Lourdes. Tem mais gente chegando por aqui. Bom dia, bom dia, bom dia.
3: Bom dia, Gi. É Ilza do Ribeirão Cavalo.
0: Tudo certo, Ilza?
3: Me bota nesse sorteio desse bolo aí maravilhoso. O melhor bolo é da Prestígio.
0: Com certeza.
3: Eu quero presentear meu papaizinho. Seu Raimundo, amanhã, 92 anos.
0: Sério?
3: Mando um abração pra ele, gosta
0: um
3: muito
0: abraço,
3: de você também.
0: Minha querida.
3: Abraço, tudo de bom, abençoada sexta.
0: Um abraço pra Sandra de Pomerode que tá ouvindo a gente, bom demais ter você por aqui. Faz parte das nossas vidas, bom dia, boa sexta-feira pra você. 10h24.
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1: E porque você tá aí do outro lado é ainda mais que demais. Hoje é dia nacional do trânsito, tá no trânsito ouvindo a Gi? Ai, que bom, obrigada pela carona, mas ouve o que eu tô pedindo, vai com calma. Chegar bem é mais importante que chegar rápido, lembra disso sempre. E amanhã é gostosa porque você tá aí participando muito.
2: Bom dia, Gi.
1: Bom dia.
2: Do bairro Sr. Luiz, claro que no sorteio, manda os parabéns pra minha neta Manuele Barbosa, que tá fazendo aniversário hoje, 9 aninhos, quem manda é a vozinha dela.
1: Parabéns, Manu, felicidade, muitos anos de vida, um beijo na bochecha aí, ó. Vovó mandando felicidades pra você, tem mais gente chegando por aqui, dando seu recado, bom dia.
3: Bom dia, Gi, querida do meu coração.
1: Oiê!
3: A minha rádio preferida, um abraço e tudo de bom. Quero participar do sorteio, se tiver algum sorteio.
1: Sempre
3: fora
1: tem.
3: Aquela caixa, porque eu não consigo achar essa caixa. Ver o que, que tem lá dentro de novidades.
1: Oh.
3: Mas tá bom.
1: Tá bom.
3: Outro sorteio a gente participa do outro, tá?
1: Amada,
3: bom?
1: É assim, beijo. Vou explicar pra você. Entra no Instagram, do perfil do Posto Cidade. Lá você procura, vai estar lá a palavra-chave. Aí você manda aqui pra Gi no WhatsApp. Gi, achei a palavra-chave. Manda pra mim, tá? E boa sorte pra você. Olha só quem mandou recadinho pra mim aqui. Um abraço a Janilze do Jaraguá 99. A RBN faz parte da minha vida, eu quero bolo. Gi, esse é meu rádio, mandou o rádio dela pra mim. Esse que todos os dias tá junto comigo e ouvindo a sua voz maravilhosa, de todos os radialistas da RBN que faz parte das nossas vidas. Até o gatinho fica feliz mandando coração pra mim. Adorei, né? Tem muita gente, milhares de pessoas que tem o radinho a pilha ainda e ficam ouvindo a gente sempre. Dia do rádio hoje.
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1: É do pecado aqui na RBN 94,3. Faz parte da sua vida. Hoje, dia do rádio, dia da RBN ser ainda mais amada. E a gente agradece a RBN, rádio que faz parte da sua vida, agradece. Porque rádio não é rádio se não tem ouvinte. Então você é nosso presente, é nosso prêmio maior. Música que não para aqui, antes de Pedro Pecado TV, eu duvido, com Guilherme Minô e o Benuto e o Panda. E na hora da raiva com o Henrique Juliano. Sem raiva hoje, né? Especialmente no trânsito, sem raiva no trânsito. Hoje, dia nacional do trânsito, dia da gente respeitar todo mundo aí. Um abração pra quem tá chegando aqui com a Gi, 8837-5377. Um abração aqui pra Loreni, bairro Chico de Paulo, a Ivone de Guaramirim. Oi, Ivone, tudo certo por aí, minha querida? O Daniel do Água Verde está sempre ligado aqui na RBN, a rádio que faz parte da sua vida. A Daiane da Vila Lalau tá louquinha pra comer um super bolo da Prestígio Panificadora e Confeitaria. Até deixa eu ver aqui na Prestígio, né? E agradecer aí o Miro e toda a turma. 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A Luísa tá aqui com a gente, mandou a palavra-chave certinha. A Vânia também tá ligadinha, mandou a palavra-chave certinho. Sim. Bom dia, minha flor.
2: Ótima sexta-feira pra ti.
1: Pra ti também. Manda esse bolo da Prestígio
2: pra mim, que é o mais gostoso da cidade.
1: Uhul! Um abraço. Valeu, o Alê, motorista de aplicativo também, ó. Gi, ótimo dia. E churrasco não tem hora pra fazer. Bom fim de semana, claro. Fim de semana tem churrasco, né, Alê? Um abração pra você. Faz parte das nossas vidas. Bom dia. Agora 10h44.
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5: A Eliane respondeu pra mim aqui, eu falei do chimarrão, provoquei ela, ela já mandou a foto de sempre. E eu acho que o seu chimarrão tem algum chazinho aí, é de camomila? Não consigo ver direito. Mas assim, tá bonito, tá bem cevado esse mate. Bom chimarrão aí, Eliane. 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
5: Continua aqui na 94, a rádio que faz parte das nossas vidas. Ó, tem trânsito interrompido em Guaramirim. Daqui a pouquinho eu conto tudo pra você, tá? Mas eu quero que você vá lá no Instagram do Posto Cidade e casse a palavra da Caixa Misteriosa. E claro, ó, aproveita pra seguir o Posto Cidade, tá? Manda aqui pra gente. Finalzinho da manhã tem sorteio. Daqui a pouquinho a gente vai bater um papo com o pessoal do Maxi Power. Tem muitas coisas legais na sua manhã. Participe por aqui, 8837-5377. Vamos sonhar junto? Vamos? Zé Felipe Cristiano na manhã.
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0: Ritmo de sexta-feira, descontração, até o solzinho tá aparecendo mais aqui nessa manhã da 94, isso mesmo. E a temperatura tá subindo, 22 graus a temperatura nesta manhã. Ai, ai, ai, If I Were a Boy, Beyoncé, na música da manhã. E é sexta-feira, gente, vamos trazer notícia boa.
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0: 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Bora lá trazer mais companhia pra você. Daqui a pouquinho tem mais gente participando. Tá chegando o Rony Oliveira, tem notícia na sua manhã. 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Faz parte das nossas vidas. Bom dia. 11:03.
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3: E foi divulgada nesta semana pela Secretaria do Desenvolvimento Econômico e Inovação de Jaraguá do Sul a ampliação do programa Qualifica Jaraguá. Segundo a pasta, a iniciativa atende a uma demanda das empresas do município. São áreas do setor produtivo onde há uma grande procura por profissionais qualificados e, portanto, com alta oportunidade de empregabilidade. Com a ampliação, o investimento total no Qualifica Jaraguá 2026 passa de 337 mil para 421 mil reais, mantendo a proporção financeira hoje originalmente pactuada, sendo R$67 mil correspondentes ao aporte municipal de 80% e R$16 mil referentes à contrapartida de 20% das empresas parceiras. A rua Oswaldo Klein, em Guaramirim, está totalmente interditada a partir de hoje, sexta-feira, para as obras de drenagem. Os trabalhos, segundo a prefeitura, incluem a travessia da via e instalação de tubulação no trecho de subida do morro. A previsão é de que as equipes trabalhem de hoje até quarta-feira da próxima semana para concluir a etapa mais crítica da obra. Hoje é Dia Nacional do Trânsito e o movimento Marcha do Silêncio está estimulando uma ação que sugere mais cortesia e gentileza em ação específica que vai ocorrer durante todo o dia, a qualquer momento. A coordenadora da Marcha do Silêncio, Sueli Mader, destacou nesta semana na Rádio RBN a necessidade de mais empatia e engajamento da sociedade. Eu sou o Rony Oliveira e este é o F5 na Notícia. 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
2: Alegria de estar com você aqui no Manhã Mais Que Demais. Pessoal de Guaramirim, o Roni falou agora na notícia que tem rua interditada no centro, então prestem atenção ao passar por ali, né? A rua Oswaldo Klein, interdição total. O pessoal de Guaramirim tá sempre ouvindo a gente aqui. Um beijão, um amasso, um cheiro, um carinho pro pessoal que também ouve a gente em Massaranduba, em Corupá, em Xereder. Alô, gente linda de Barra Velha ouvindo a gente. De São Francisco do Sul, a turma de Araquari também ligada com a gente. São Bento do Sul, bom demais estar com vocês. 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
2: Júnior e César, aquele cheiro, cheiro de culpado, nossa.

0: que é bom volta. E você curte aqui na 94, a rádio que faz parte das nossas vidas. Amei te ver. Bom demais estar com você por aqui manhã de sexta-feira. Última sexta-feira de setembro, dia do rádio, dia nacional do trânsito.
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0: Luísa, tomara que o fim de semana também seja incrível, maravilhoso, e vai ser. Você curtiu aí na nossa programação Tenho Medo, Yasmin Santos e Gabi Rafa, Amei Te Ver, Thiago York, grupo Menos é Mais, Cheiro de Culpado, Júnior e César e muito mais. Mas olha, eu tô falando que final de semana promete, promete. Aqui em Jaraguá do Sul, a gente tá na expectativa, tem abertura do Outubro Rosa 2026 e vai ser neste domingo. Quem vai contar pra gente é a Márcia, presidente da Rede Feminina, que está em contato com a gente. Márcia Pereira Silveira. Bom dia, Márcia. Tudo bem, presidente?
1: Bom dia, Gisela. Bom dia, ouvinte aí da RBN. Então, agora chegando outubro, né, Gi? Chegando outubro e começamos o nosso Outubro Rosa, né?
0: Pois é.
1: Então, domingo tem a nossa missa, né, de abertura, que vai ser na Igreja Matriz São Sebastião, às 19 horas. Então, a gente convida aí a comunidade para participar da nossa, da missa aí, da abertura do Outubro Rosa, né?
0: Pois é. E é, o objetivo, Márcia, sempre é pedir oração, é rezar por um outubro de mais prevenção, de mais conscientização. E nesse ano, a gente lembra que o tema da campanha é saúde mental, né? Que afeta e abala, né? Quem recebe essa notícia de câncer tem um abalo, toda a família fica abalada e quem cuida das pessoas também precisa ter muita saúde mental para prosseguir, não é?
1: Exatamente. Então, não é só o paciente que recebe o diagnóstico, mas todos que estão à sua volta, né, ficam abalados, né? Então, e também quem cuida, né, desse paciente, às vezes não é família, mas às vezes um amigo, uhum. Quem tá próximo dele acaba abalando emocionalmente, né? E para isso a campanha desse ano, então, é o nosso mote da campanha. Quem é, deixa eu ver aqui, Gisela.
0: Quem busca
1: luz, isso, encontra uma força, né? Então, a gente, nesse domingo, então, tem a missa e vamos buscar, né? É muito importante para nós, né? Buscar essa força, que nós que estamos também ali com a prevenção, com cuidados com os nossos pacientes, né? E todos que estão à sua volta, é muito importante, né? A gente ter Deus próximo da gente também para nos abençoar, né? E nos dar força para seguir, né?
0: Fica o convite, então, para toda a comunidade. Domingo, agora, 19 horas, na Igreja Matriz São Sebastião, a missa de abertura do Outubro Rosa. E logo depois tem o tradicional acendimento das luzes na sede da Rede Feminina.
1: Sim, após a missa, então, a gente vai deixar a nossa Rede Feminina mais rosa, né? Então, tem acendimento das luzes. Então, convido quem quiser participar desse momento lá na Rede Feminina, também após a missa, a gente vai estar se direcionando para a Rede Feminina para fazer o acendimento das luzes.
0: Márcia, já aproveitando, o mês de outubro vai começar já o lançamento amanhã, mas já tem a primeira ação no próximo sábado, no dia 3, que é o pedágio, né?
1: Sim, dia 3 é o pedágio da Rede Feminina, então vamos estar, né, em vários pontos da nossa cidade. Então, quem passar nesse dia, né, abre a janela do seu carro, abre seu coração, qualquer valor é bem-vindo, né, para o pedágio. Se você não tem no momento aquela moedinha, aquele troquinho, você pode também, vai estar recebendo ali das voluntárias uma orientação, um tag, que tem ali também o QR Code, né, que você pode também estar fazendo um Pix. Então, assim, qualquer valor que você sentir no seu coração é bem-vindo para a Rede Feminina. E vários pontos da cidade vai estar voluntários, né? E a gente também, né? Se você quiser ser o nosso voluntário desse dia, entre em contato com a Rede Feminina, que a gente ainda está precisando de voluntários para o pedágio.
0: Tá certo. Márcia, obrigada por aqui, ó. Tá só começando o mês de outubro, tem muitas ações pela frente. A Rede Feminina hoje atende mais de 177, quase 180 pacientes oncológicos em tratamento, com todo gratuito, e precisa dessa ajuda para ajudar tanta gente. Márcia, um abraço e a gente tá junto. E sucesso no Outubro Rosa 2026.
1: Obrigada, Gisele.
0: Márcia Regina Pereira Silveira, presidente da Rede Feminina. Olha, já avisando, final de semana tem um compromisso especial com a missa de abertura, juntos aí com a Rede Feminina, no abertura do Outubro Rosa na Igreja Matriz São Sebastião, domingo, 19 horas. RBN. Faz parte das nossas vidas e tem muita gente participando da nossa programação aqui pelo 8837-5377. E aí, Jaqueline, tá tudo bem com você?
2: Bom dia,
0: minha flor.
2: Maravilhosa. Aqui é Jaque, de Jaraguá 99, sempre ligadinha na companhia da RBN, porque ela já faz parte da minha vida. Gi, sem rádio a vida perde a graça, né?
0: Oca, falou
2: tem
0: tudo.
2: Tem coisa melhor do que estar aqui trabalhando e ligadinha na RBN, ouvindo uma musiquinha boa, sorteio. Falando em sorteio, Gi, eu quero muito ganhar esse bolo da Prestígio. Manda essa delícia pra mim, beijo.
0: Boa sorte, Jaque, sua linda, beijo. Já já tem mais gente por aqui. 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Bom dia, 11:28.
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0: Daqui a pouquinho tem classificados RBN para você comprar, trocar, vender, alugar. Manda o seu recado aqui pelo 8837-5377. 11:31 tem energia na sua vida, na sua casa. 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
2: Bom dia, minha amiga Gi. Sextou.
0: Bom dia,
2: aí,
0: Leomar.
2: Agita aí. Gi, bota o sorteio do bolo da Prestige aí, né, amiga Ana? Um abraço, ganhar. Levar minha esposa, Lumilda, tá meio bicuda hoje, né? Esse presentão aí, ela vai ficar contente. Valeu, Gi.
0: O que que você fez pra Romilda ficar bicuda? Agora fiquei curiosa, Leomar.
3: Bom dia, Gi. Tudo bem? Que é Rosemary do Tiva Martins.
0: Oi, Rose.
3: E eu quero participar do bolo, tá?
0: Tá.
3: Já tô aqui com água na boca, morrendo de fome.
0: Meu Deus.
3: Me desejando esse bolo.
0: Meu Beijão. Deus. Assim você vai me convencendo, né? Minha coisa, sério.
4: Eu sou a Vanusa da Tifa Martins. Quero ganhar esse bolo aí da Prestige.
0: Outra faminta.
4: Bolo aí pra mim, Gi.
0: Tá bom. Boa sorte pro pessoal que tá mandando seu recadinho pra gente aqui, ó. É aquela história de sempre. Tem milhares de pessoas aqui. Não consigo falar com todo mundo, mas tá todo mundo no sorteador. A música chega com o Felipe Rodrigo.

0: 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No dia do rádio, a gente lembra mais ainda com carinho, né? Do rádio, porque entra na sua vida todos os dias. Você curtiu aí, Nelly Dilema, Ignora com Felipe Rodrigo, Tem Medo com Yasmin Santos, Gabi e Rafa. Olha só, já vou trazer os classificados da RBN daqui a pouquinho pra você, mas antes eu vou falar pra você. Você precisa ficar bem informado, bem informada. Acesse o site rbnfm.com.br. Os últimos destaques do site da RBN: homem é condenado em Jaraguá do Sul após usar cartões e contratar empréstimos em nome dos pais idosos. Guaramirim abre processo seletivo com salários de até R$6.500. Criança de 7 anos é encontrada sozinha em casa durante atendimento do Conselho Tutelar em Massaranduba. Mais de 3.000 crianças e adolescentes foram vítimas de estupro em Santa Catarina durante o ano de 2025. Ministério Público de Santa Catarina acompanha a preparação de municípios para enfrentar impactos do El Niño. Qualifica Jaraguá abre 100 vagas gratuitas para cursos de qualificação profissional. Essas e muitas outras notícias você encontra em rbnfm.com.br. Dá uma passadinha por lá, fique bem informado. E por aqui, ó, vou reforçar pra você que tem centenas de pessoas participando, não consigo falar com todo mundo, mas todo mundo vai lá pro sorteador online, tá? Ou a palavra-chave do Posto Cidade já veio pra cá, viu? Obrigada. Quem tá mandando pra gente aqui é a Lourdes. A Rafaela também tá por aqui, um abraço. Quem mais tá ligadinha com a gente? A Gé do Jaraguá 99, o Irineu Pereira, um abraço pra todo mundo. A Mari Siqueira do João Pessoa também. Amanda, sextou, Amanda, tá feliz? O Vicente, um abraço. Um abraço também pra Raquel Pereira, pro Heriberto Denfre. O César tá ligadinho com a gente do Rio da Luz. A Cecília Ribeiro tá na barra ouvindo a gente. Oi, gente linda que ouve a gente também em Joinville, obrigada. Renato, tá ouvindo a gente lá em Joinville. O Anderson também, que estão junto lá, aproveitando a companhia da RBN. Gi, estamos indo pra Meia Praia comemorar aniversário do meu doutor Assis. Sério, Mary Virginie, um beijo, minha linda, pra você e pro Assis também. Ah, é quando o aniversário dele é hoje? Eu vou ganhar bolo também? Aham, tem mais gente chegando por aqui.
1: Bom dia, RBN, bom dia, bom João, dia. É a Tatiane, já comendo isso,
0: Gi.
1: Primeiro, quero participar.
0: A Tati já participou também por aqui no Manhã Mais Que Demais. A Regiane tá em Araquari ouvindo a gente, brigadão. Daqui a pouquinho tem mais gente por aqui.
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0: Então, se você mandou seu recado, a gente divulga de graça aqui para vocês classificados. Vendo um terreno com 7.500 metros quadrados por R$350.000. O terreno fica no segundo braço em Massaranduba. Se você está interessado em comprar esse terreno, pelo menos ver lá, negociar, entre em contato com o Sidney pelo WhatsApp 47984.

0: 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Repito, terreno sendo vendido no segundo braço em Massaranduba. 7.500 metros quadrados por 350 mil. 984147293. Mande sempre seu recado por aqui, a gente anuncia. 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Bom dia, 15 pro meio-dia.
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1: Finalzinho dessa manhã especial de sexta-feira, última sexta-feira do mês de setembro, Reginaldo do Escolinha tá passando por aqui, o Inácio de Guaramirim, um abração pra você, quem mais? A Andressa do Jaraguá 99, o Tonho tá mandando um vídeo, tá trabalhando aí, que vídeo que é esse, Tonho? Um abraço pra Juliana do bairro São Luís, também tá ligada aqui, de amanhã é aniversário do meu filho, mandou que comprovação aqui de que tá de aniversário, a Neuci, mandando beijocas pra gente aqui, Neuci e Esther, um abração pra Marilda Almeida, a Sana, a Débora, a Cristine, quem mais? A Edneia, motorista de aplicativo, mostrou a foto que ela tá dando carona pra aqui, pra Gia aqui, a Dani, o Rogério Afonso, o Ademir Tirederum, nossa, a Francisca, o Jeremias e a Soninha estão aqui ligadinhos com a gente. Vamos lá pro sorteador online?
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1: Primeiro sorteio aqui, um par de brincos lindo, da Toda Brilhou. Vamos lá. Final 0709. Kailaine, você é a sortuda contemplada do momento. E nós temos também aquele bolo delicioso aqui da Prestígio. Vamos ver aqui, Gia. Final do telefone, nossa, cadê? 4855. Aline tá levando o bolo, Aline. Aí, brigadão todo mundo que participou aqui da nossa programação nesta manhã especial. Gente, eu tô indo, tá? Porque tá chegando aí já o horário eleitoral gratuito e depois o plantão do meio-dia aí com a Tarri, com o Renato e também com o Rony Oliveira. Um beijo no seu coração e a gente se encontra no fim de semana. Boa sexta-feira, bom sabadão pra você.
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0: Muito bem, boa tarde para você. Sejam bem-vindos ao nosso plantão do meio-dia. Sexta-feira de tempo bom, com o céu azul, com poucas nuvens. Começamos o dia hoje com bastante nebulosidade, com neblina, com cerração. E o ditado se confirmou, né? Cerração baixa, é sol que racha, tempo bom, céu azul, e o fim de semana vai ser de tempo bom, pelo menos até sábado, amanhã sábado, inclusive com temperaturas que, segundo a meteorologia, estão apontando aí mais de 30 graus amanhã à tarde. Então vai ser um sábado bastante quente. Sejam bem-vindos ao plantão do meio-dia. Estamos no ar a partir de agora no rádio, no aplicativo e também no YouTube. Hoje é 25 de setembro, Dia Nacional do Trânsito. E você que está no trânsito, no carro, muito obrigado pela sua audiência, pela sua companhia, nossa grande audiência nos carros, né? Nos automóveis, neste horário, nosso muito obrigado pela sua atenção. Sejam bem-vindos. Eu sou o Rony Oliveira, comigo a Tariana, tudo bem? Boa tarde.
1: Boa tarde, Rony, boa tarde aos ouvintes, já estamos ao vivo no nosso canal do YouTube, RBN 94,3 FM, esperando sua participação por lá também. Não esqueça de se inscrever no canal, ativar o sininho, deixar seu like e compartilhar também. E o nosso WhatsApp, mande seu áudio aqui, deixe sua opinião no 8837-5377.
0: Renato Santos, tudo bem?
2: Boa tarde. Boa tarde, tudo bem? Olha, já veio no clima do Natal, tá vendo?
0: Clima de Natal.
2: Já estamos na primavera.
0: E a partir de agora é um piscar de olhos.
1: É, agora sim.
0: Estaremos já no Natal.
2: Hoje eu já me surpreendi, a gente foi fazer uma media lá pra nossa rede social, lá no Lojão Colim, que é parceiro aqui da rádio. A loja é repleta de artigos natalinos. Eu falei, não, já chegamos no Natal, não é possível.
1: Já.
2: Passou meio de julho, já é Natal, né?
0: Cedo, né? Já começa a fazer as decorações, né? Os ambientes já ficam propícios e preparados para dezembro.
2: Exatamente. Vamos então para os destaques de hoje. Ótima tarde para você que tá ligado com a gente. Programa leva teste rápido e vacinação para empresas e comunidades lá de Guaramirim. Daqui a pouco a gente vai ouvir a Ana Maria Rodrigues, que é do setor da vigilância em saúde. E ainda em Guaramirim, vamos falar que a cidade tá recebendo a exposição imersiva sobre a Mata Atlântica, lá na Praça Cantacílio Érico Flores. E vamos falar também, Rony, de uma tentativa de ataque a uma escola aqui no norte do estado. A mulher que estava tentando ou planejava atear fogo em uma escola foi presa no dia de hoje lá em Joinville.
0: Muito bem. A praça é Cantalício.
2: Eu falei o quê?
0: Cantacílio.
2: E como é?
1: Cantalício.
0: Cantalício.
2: E o que eu falei?
1: Cantacílio.
0: Você parece o meu filho, quando era pequenininho, ele trocava algumas palavras, né? Que nem capacete, ele dizia caçapete. Aí cinema, ele dizia cilema.
1: Cilema.
2: Vamos no cilema. Ele assistia muito Cebolinha?
0: Vamos no cilema, pai. Que é isso? Pô, o cara tá sem caçapete.
2: É, mas meu filho também fala assim, meu filho chama laranja de Jaianja.
1: Jaianja.
0: Agora tá o nosso menininho Renato Santos falando Cantalício. Cantacílio.
2: Cantalício.
0: Cantalício. Nosso plantão do meio-dia está no ar, vamos falar de trânsito também, vamos ouvir o comandante Neylor dos Bombeiros sobre os acidentes cada vez mais frequentes em Jaraguá do Sul. Sexta-feira é sempre um dia de muitos acidentes, vários acidentes foram registrados hoje de manhã já, e também vamos ouvir de novo aí o sargento Rudolf da Polícia Militar, justamente fazendo um alerta pro trânsito, que é um dos nossos grandes problemas aqui em Jaraguá do Sul, principalmente em relação ao número de acidentes. 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

0: Atuação de uma massa de ar seco quente proporciona uma tarde relativamente estável, com presença de sol, algumas variações de nuvens, aquecimento, termômetros atingindo valores próximos ou acima dos 28, 29 graus. Amanhã também é um dia bem aproveitável, com tempo seco. O sol acaba predominando com temperatura alta em torno acima dos 30 graus. E praticamente o tempo todo é relativamente aproveitável, propício aí para qualquer tipo de atividade, tanto no campo quanto no ar livre. Durante o domingo, segue com aumento progressivo das nuvens. O céu permanece mais encoberto e a possibilidade de chuva aumenta a partir da tarde e turno da noite, por conta do ingresso de ar frio e úmido presente nas primeiras camadas da atmosfera. Mas ainda assim, parte é aproveitável, pelo menos pela manhã. Em relação à segunda, quente e abafado, temperatura em elevação, à noite a condição de chuva aumenta. Terça, quarta, passa uma frente fria, provocando chuva, trovoada e risco para ter formação de alguns temporais. E queda na temperatura. Peter Scheuer, meteorologista, com a previsão do tempo.
1: Doze com trinta e um. Vamos aos ouvintes, os apressadinhos do plantão do meio-dia, depois dessa informação do Peter, com o tempo bom nesta sexta-feira e também no sábado. Vamos lá com os ouvintes.
2: Olá, muito boa tarde, Rony, Renato, Tariana e ouvintes aí do plantão do meio-dia. Olha, vai ter algum evento aí na Via Verde nesse final de semana aí, pessoal, porque olha, pela quantidade de homens que estão lá trabalhando, montando estruturas, olha, isso deve custar um valor bem altíssimo aí pra prefeitura também, né?
3: Fala, galera, e aí, boa tarde! E galera, que sol, que lua, que dia maravilhoso, galera! Sexta-feira, moçada! Bora trabalhar! E já deixar a cerveja gelar pra amanhã, né? Que amanhã o bicho pega e não alivia, né? Olha, é nóis, uhul!
4: Boa tarde, Rony, Tariana, Renato, Reginaldo, Barra Escolinha. Ô, Rony, ontem eu fiz aquele comentário, né, que eu quase matei meu pai na infância lá, com a brincadeira que ele foi fazer, né, e do revólver lá. E tu pensa na zoação que o pessoal pegou no pé dele ontem lá, cara, na empresa lá. O pessoal caiu em cima dele lá, né. E o pessoal pegou muito no pé dele, cara, muito engraçado. E ele me contou ali à noite, né, e o pessoal passava perto dele e fazia pá, pá. Ô, Rony, e manda um abraço pra eles lá, estão ouvindo vocês lá, cara, o pessoal da Brás Cornes ali. Toda a galera lá. Valeu, Roninho. Um abraço.
5: Um abraço pra galera toda aí da... Como é que é? Tá?
1: Brascones. Grande abraço. Obrigado pela audiência, pela companhia aí, né? É o Reginaldo ontem acabou trazendo essa revelação, né?
5: Uhum.
1: Do passado.
5: Do passado, é.
1: Mas quando era muito pequeno, né?
6: Faz tempo
1: muito
6: então, né?
1: Tempo, né?
5: Faz muito tempo. Né? Muito tempo.
1: Antigamente era comum, né, o pessoal ter arma, né? Eu lembro que o meu pai tinha uma espingarda no forro. Ele achava que nós não sabíamos, né? Todo mundo sabia onde é que ele escondia a espingarda e uma pistola, dois canos, que ele tinha uma dessas mais artesanal, né? E ele carregava sempre um revólver na cintura. Então, isso nos anos 70, nos anos 80, era muito normal. Então, quando o Reginaldo ontem falou que sabia, né, que o pai guardava o revólver na cabeceira, na penteadeira, não sei aonde, né? Ele foi lá e já pegou e quase...
5: Deu ruim.
1: Encheu de tiro, né? O cidadão que estava atrás da porta, que não sabia quem
6: era.
1: Que
6: era o pai, né? É que lá no passado o pessoal resolvia as coisas na bala, né? Na ponta da faca, do facão, enfim...
1: Eram outros tempos.
6: Hoje em dia você vai lá pra rede social e fica reclamando do outro.
5: Tá hoje vergonha. Em dia tu vai na rede social e é os haters. Você é hater.
6: Tá uma vergonha hoje.
1: 12:33. 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
5: Muito Nutella, né, Renato?
6: É muito Nutella, né?
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1: 12:34. O Leomar não participou hoje, não?
5: Participou.
1: Participou?
5: Aham. Uhum.
1: Ele é o nosso comentarista do jogo.
5: Do jogo?
1: Sim, foi contratado pra fazer o comentário do jogo hoje de manhã. O jogo começou às 7 da manhã, o jogo do Brasil contra a seleção da Austrália. E nós entramos em contato com o Leomar, assinamos o contrato pra ele ser o comentarista do intervalo do jogo.
6: Barbaridade. E aí?
1: Ele ia fazer o show do intervalo. O Leomar Souza.
6: Que deu?
1: E aí não compareceu. Disse que não ia assistir o jogo, porque o jogo era muito ruim, enfim. Enfim. Deu ruim, nos deixou na mão, né?
5: Deixou no vácuo.
1: Talvez seja agora, talvez ele venha agora com o comentário, né? Pra querer receber o salário.
5: Quer ouvir?
1: Vamos ver o que ele diz aí.
8: Boa tarde, Irumi, Dariana e Renato Santos. Pô, goleiro da seleção e do Corinthians lá, o Hugo Souza, parece o mão de alface, né? E além de ser a mão de alface, não tem nem visão do gol de falta que levou. Eita, goleirinho lá, eu nunca mais vai ser mais convocado esse tranqueiro aí. Valeu, não só ele, mas tem uns timinhos aí que acho que não valia a pena assistir o jogo ver. Ontem o Renato e o Roninho não sabiam o que era Taiá. Esse aqui é o que é o Taiá, parecido com batata doce lá, que bem que a Tariana falou ontem lá. E é bem gostoso. Valeu, tamo na escuta. Se eu estou com um dia bonito aí. E agora toma aquele gole aí. Valeu, tchau.
1: Saiu o Leomar Souza, o nosso comentarista.
6: Ele mandou essa foto ontem, mas eu achei que era pedra dentro da panela.
5: Não, é meio. O Taiá é meio acinzentado, assim, sabe?
6: Não parece pedra? Aquelas pedrinhas brancas.
5: Parece.
1: É meio esquisito. Né? Bom, o Leomar, mesmo tarde, antes tarde do que nunca, fez um comentário do intervalo do jogo, né? Do jogo todo aí. Deu empate em 1-1. O Leomar tá sendo sondado aí por várias grandes emissoras.
6: Mas ele falou.
1: O comentarista.
6: Ele falou mão de alface, né? Mão de lodo, porque mão de lodo é quando pega ali nada segura. É liso demais.
1: Mão de alface também, né?
6: Por quê?
1: É, mão de alface. Dá uma bolada no alface pra ver se a alface vai pegar logo.
5: Ai, meu Deus do céu.
6: É, faz o quê, né?
5: Até eu entendi isso, Renato.
6: Não, nada a ver, né? Nada a ver uma coisa com outra.
5: Não, de repolho não, né? Que daí o repolho vai bate uma bola na outra.
1: Por isso que chama mão de alface.
6: Mão de lodo é melhor, né?
1: De repolho é uma mão mais firme.
5: É, pode ser.
1: A mão de alface é uma mão que não segura nada.
6: É.
1: Segundo o nosso comentarista esportivo, que é o Leomar Souza, que está sendo sondado aí pela Rede Globo, pela Rede Bandeirantes, para fazer comentários
5: esportivos
1: nas transmissões, né? Próximo contrato. Enfim, fez o seu comentário para nós. E 1-1, né? Foi um jogo ruim, segundo alguns cronistas esportivos. Muito ruim. A seleção brasileira, muito mal.
6: Deixa eu
1: já
6: desejar.
1: Estão cogitando trocar o treinador, né? Só o primeiro jogo depois da Copa, mas foi um desempenho muito ruim do time. O Estevão chegou a fazer um gol, que era o menino lá do Palmeiras que foi pro futebol europeu e depois acabou não indo para a Copa em função de uma lesão, mas o gol foi anulado. E depois tivemos o Rayan. Esse Vasco da Gama marcando o gol do empate no finalzinho do jogo.
6: Olha, mas eu vi uma coluna da ESPN falando que ele continua com as teimosias dele, tá? O Ancelotti. Continua com a mesma teimosia de manter o mesmo ritmo de jogo lá do tempo da Copa. Vai continuar apanhando o Brasil.
1: Enfim, né? Nós estamos aí com essa situação de muitos estrangeiros, que eu comentei ontem, até só para complementar aquela informação, a CBF reduziu de 9 para 8, né, o número de estrangeiros, mas tem uma redução gradual até 2030, né? Então vamos reduzir um jogador estrangeiro por ano até chegar 5, que vai ser o máximo de jogadores estrangeiros por time no Brasil em 2030. Ainda bem que estão verificando essa situação o quanto antes, né? E não deixar o ponto que chegou a Itália, que tinha quase todos os seus times com 10 estrangeiros, quase não tinha mais italiano jogando nos times da Itália. E a Itália acabou amargando aí várias Copas do Mundo sem poder participar em função justamente da falta de oportunidades para os próprios jogadores italianos nos seus times, nas suas seleções. Né? Tomara que o Brasil não chegue a esse ponto. Começamos hoje a nossa corrida rumo ao Hexa, Renato Santos.
6: Por quê?
1: É, começa hoje, agora a Copa do Mundo daqui a 4 anos, né? Então hoje já começamos.
6: Começamos mal, né?
1: Já começamos
6: mal.
1: A nossa jornada rumo ao Hexa na próxima Copa do Mundo.
6: Ano que vem tem a Copa do Mundo no Brasil, né? A feminina. Vocês vão ver como o Brasil vai se sair melhor a seleção feminina do que a masculina.
1: Tomara, né? Bom, destaques do esporte aqui no plantão do meio-dia.
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0: policiais ameaçando atear fogo em uma escola lá do bairro Saguaçu, um bairro nobre, lá da cidade de Joinville. Ela foi para as redes sociais e disse que ia fazer um ataque, cometer um ataque nessa escola. A Polícia Civil foi acionada, foi investigar o caso, descobriu essas ameaças nas redes sociais dessa mulher, foi até o endereço dela e prendeu ela no dia de hoje, viu, Rony? Ela já foi levada direto lá para o presídio da cidade de Joinville, para o presídio regional de Joinville. Portanto, mais uma ameaça e que, graças a Deus, foi frustrada pela polícia, porque essa mulher tava dando uma de louca, dizendo que ia atacar fogo, até a fogo lá nessa escola de municipal lá de Joinville, do bairro Saguaçu.
1: Caso que chamou atenção hoje de manhã, né? Foi detida aí a tempo aí, sim, graças ao trabalho da Polícia Militar aí. Bom, ainda na polícia, nós tivemos um cidadão que foi abordado e detido ontem pela posse de arma branca ou simulacro, um rapaz de 26 anos, que acabou apresentando um comportamento agressivo na chegada dos policiais, foi abordado, deixou uma faca ao seu lado e durante a averiguação, na mochila, os policiais também encontraram uma outra faca, um quebrador de gelo e uma corrente com cadeado. Segundo o cidadão, os objetos seriam usados para sua proteção. Os objetos foram apreendidos e o homem foi orientado a deixar o local. E depois, mais tarde, a polícia também, num policiamento aí ostensivo, preventivo, avistou um rapaz de 27 anos que estava fazendo campanha política no semáforo. Ao avistar os policiais militares, demonstrou nervosismo, chamou a atenção da guarnição, a mudança de comportamento. O proprietário do carro acabou saindo do local, foi perseguido. E informou que havia uma pistola de ar comprimido dentro do seu veículo. Durante a averiguação, os policiais localizaram um simulacro de arma de fogo, calibre 4.5, sem a ponteira laranja, além de 6 cápsulas e tubos de munições. Acabou sendo detido e foi levado para a delegacia de polícia, casos de polícia da segurança pública de ontem para hoje. Depois do intervalo, vamos falar de quem, Renato Santos?
0: Vamos falar do programa que está levando testes rápidos e vacinação para empresas e comunidades lá de Guaramirim, Rony.
1: E vamos ouvir também o pessoal da Polícia Militar aqui de Jaraguá do Sul e o comandante Neylor dos Bombeiros a respeito do Dia Nacional do Trânsito.
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0: Agora são 12 horas e 46 minutos, 12 e 46. Hoje de manhã aqui em Jaraguá do Sul, alguns acidentes que foram atendidos pelos bombeiros. Já já eu falo também sobre os demais acidentes e vamos ouvir também o pessoal da Polícia Militar e também dos bombeiros, né, sobre essas ocorrências. Lembrando que nós teremos, o ouvinte perguntou sobre algum evento neste fim de semana aqui em Jaraguá do Sul. A princípio, não tenho conhecimento de nenhum grande evento nesse fim de semana na Via Verde, né? Pelo menos por parte da prefeitura. A prefeitura, pelo menos, não anunciou nada, né? Em relação a este fim de semana na Via Verde. Talvez sejam aquelas corridas, né?
1: Ah, é, pode ser.
0: Aquelas corridas que o pessoal faz de vez em quando, aos fins de semana, e isso está ficando cada vez mais frequente, né? Corridas maratonas e essas corridas de empresas, que são grandes empresas que patrocinam, porque é um evento saudável, né? As empresas gostam de associar as suas marcas, né? Eventos esportivos, enfim. Então tem muitas empresas patrocinando corridas. São corridas tradicionais que acontecem em várias cidades e que às vezes vem com alguma edição aqui para Jaraguá do Sul também.
2: A gente tem que criar o nosso time aqui da RBN contra os ouvintes, aqueles mais ativos, Leomar, o Jair.
0: Nós vamos criar
1: Reginaldo.
0: Aí o nosso departamento comercial aí já está articulando.
2: Mas isso aí tem que ser um time de futsal, porque a gente somos aqui, os homens, dá o quê? 5? 6?
0: Nosso departamento comercial já está articulando isso.
2: Já?
0: Já está articulando um grande passeio ciclístico.
1: Nossa, passeio ciclístico ainda, nem se andar de bicicleta.
0: Envolvendo.
2: Nem bicicleta eu tenho.
1: Brincadeira,
0: eu sei. E também uma grande corrida rústica, onde o próprio departamento comercial vai ser o carro-chefe ali, sabe? Aquela primeira bateria de corredores.
1: Que vai puxar.
0: Que vai puxando os corredores.
2: Coitado do Tanuí do Correca, né?
1: Imagina o coitado do Correca.
0: Tanuí, primeira bateria de corredores na frente, puxando a nossa rústica.
2: Uhum.
0: Correca e Tanuí.
2: Meu Jesus.
0: Aí vem o
1: Jonas e Oswaldo. E eu fico assistindo.
0: E a Tarrena também.
2: Não, a Nara logo atrás.
0: O Jonas, com aquela altura dele, vai ter que ir o pessoal da Celesc junto, né? Correr pra ir. Pra
2: levantando
0: ir, levantando a fiação.
1: Ai, meu Deus.
0: A fiação por onde o Jonas vai correndo, tem que ir levantando a fiação pra poder passar por baixo da fiação. Vamos com os ouvintes.
1: Cara, é engraçado como o homem zoa homem e fica tudo uma maravilha, todo mundo ri. Agora vai uma mulher zoar uma mulher. Isso não existe? Isso é legal entre os homens, porque mulher não existe. Isso.
2: É que tudo é piada pra nós, né?
1: Tudo é quinta série, né? Fala, Jair.
3: Boa tarde, Rony. Boa tarde, Renato Santos. Tudo bem? Tudo tranquilo? Tudo certinho? Jair Borba por aqui. Essa história do Reginaldo ali aconteceu o inverso comigo. Eu quase fui morto pelo meu pai por causa de uma brincadeira. É, meu pai trabalhava de vigilante à noite no Colégio Almirante Mandaré em Guaramirim. E eu trabalhava numa empresa de vigilância aqui de Jaraguá do Sul, com a viatura, fazendo ronda nos postos à noite. E eu parei lá, entrei lá e o meu pai estava dormindo em cima da mesa lá. Ele estava trabalhando, estava dormindo. Eu peguei e abri a porta do Uno dele, o alarme disparou, ele saiu com o revólver na mão. Eu me escondi e gritei, é eu, socorro, pai, é eu, Jair. Ah, eu quase matei ele, quase me matou, eu quase matei ele do coração. Mas aconteceu o inverso comigo, beleza? Um abraço.
4: Parece que o Brasil hoje ele acabou empatando o jogo aí também. Mas olha, eu digo uma coisa para vocês. Tão cedo, o Brasil não vai ser mais campeão do mundo. Pode ter certeza disso aí. Tá para nascer novos jogadores que, para quem sabe um dia, né? Na Copa do Mundo, o Brasil se tornar aí ser campeão mundial.
5: Fala aí, trio. Boa tarde. Como é que vocês estão? Tudo certo aí, ó? Mandei um vídeo aí pra vocês sobre a rua José Martins. Eu já tinha prometido pra mim mesmo e prometi na rádio que eu não ia mais cobrar sobre essa rua, mas cada dia eu fico mais indignado, cara. Tiveram que cortar um monte novamente desse asfalto ali. Já a segunda e a terceira vez que faz. Tem pedaço que é a terceira vez que faz, que é refeito. E nada se resolve. Aí fizeram o asfalto ali, 10 e pouco da manhã, botaram a máquina e levaram embora, tá? Mas pode ver ali no vídeo, ali onde tem aqueles cones, na pista da esquerda ali, ó. Quem tá indo sentido o barro ali, tá ali jogado ali, ó. Pedregulho. Não finalizaram o asfalto. Um pedacinho daquilo, cara. Porque isso é uma vergonha, isso é uma falta de respeito com as pessoas. Precisa pedir pro senhor Osnesmo explicar o porquê disso. Por que deixou sempre esse pedaço fora? Por que não fazer por completo? O que que acontece? Quem é o fiscal do contrato? Ele poderia dar uma explicação pra nós? Um abraço aí, boa tarde. Bom fim de semana a todos.
6: Ô, Rony, essa estrutura ali que o Fábio falou, o Gile, na realidade era pro Leomar tá ali, que ele que ia transmitir o amistoso da seleção pra nós ao vivo ali, fazer os comentários ali sobre, né, o jogo. Mas deixou pra trás, né?
7: Boa tarde, Rony Oliveira, boa tarde, Tariano e Renato. Ah, já que nós estamos em fase de experiência para reformular a seleção brasileira, deveriam atuar só os jogadores que estão jogando no Brasil. Deixar os caras que estão lá fora nos campeonatos deles, que eles fazem melhor lá do que aqui. Beleza? Forte abraço, Carlos de Itabarra.
8: Boa tarde. Eu queria ver contigo, referente ao com quem eu reclamo sobre as linhas de ônibus. Porque ontem eu precisei pegar um determinado horário. Aí, porque eu moro lá em Garibaldi. E daí, chegando lá no São Estevão, que toda a vida eu pegava o desembarco no São Estevão e pego outro ônibus para ir nas linhas que a gente necessita. E por minha surpresa, ontem, cheguei lá, não tinha mais para São Pedro. Era só ter um terminal do São Estevão. Aí eu precisei ligar pro meu marido para ele vir buscar. E detalhe, do São Estevão até São Pedro dá 6 quilômetros. Aí eu queria ver contigo com quem eu reclamo. Porque isso ali tá um absurdo. Em vez de colocar mais linha de ônibus para facilitar a vida do usuário, eles tiram. E se eu tivesse uma criança pequena? E se eu não tivesse com quem, alguém me buscar? Como é que eu ia no escuro? Ali de São Estevão até São Pedro, com 6 quilômetros de estrada de chão. Aí eu queria ver contigo com quem eu reclamo. Aí fica aí a minha indignação aí com o Canarinho, com a Senhora dos Campos. Aí eu queria ver contigo com quem eu falo, entendeu? Obrigada, uma boa semana.
9: Boa tarde, Trio Maravilha. Ô Rony, quer assistir um futebol de raça, garra? É só ir lá no ginásio de esporte Alfredo Passos em Xerendeiro hoje à noite. É a terceira rodada aí do Campeonato Municipal Veterano. Independente Xerendeiro e Ravenala, às 19h15. E o segundo jogo, às 20h15, Amigos da Vila e Barça 1. Ali tu vai ver o que é peleia. Ali não alivia, não. Ali sai faísca. Beleza? Um abençoado sexta-feira pro trio aí.
0: Ali a criança chora e a mãe não ouve. Barça em Lona e os Amigos da Vila.
10: É?
0: Barça em Lona.
1: Não Barça é Barcelona. Em...
0: Não, não.
1: É Barça em Lona.
10: Já dá pra imaginar o... Já dá pra imaginar o perfil dos jogadores, né?
0: É, um abraço pessoal de Xerendeiro, tem um futsal lá muito acirrado, muito disputado, né? De rivalidades lá e sempre com muita disputa o campeonato lá municipal de futsal. Bom, com relação ao ônibus ali, eu não sei se é aquela região que teve alteração lá que a prefeitura anunciou, né? Teve aquela alteração com aquelas circulares que começaram a fazer um tráfego diferente lá com relação à questão ao terminal da Barra do Rio Cerro, não sei se teve mudança nessa região aí. É preciso entrar em contato com o pessoal da empresa, 0800, ou aplicativo da prefeitura. Quando se trata de reclamação em relação ao transporte coletivo, pode ser feito no próprio aplicativo da prefeitura, né? Lá na ouvidoria da prefeitura ou na ouvidoria da própria empresa Senhora dos Campos em relação a essa questão. Me parece, pelo que eu entendi, que essa senhora fazia tempo que não usava essa linha, né? E parece que foi usar ontem, a linha não existe mais. Tivemos algumas alterações aí com relação a alguns bairros, algumas regiões naquela região. Não sei se é o caso, né, desta linha, mas é importante fazer esse registro e consultar as linhas lá conforme estão lá no cronograma da empresa Senhora dos Campos, no site da empresa. 12:55, vamos falar da BlueSol.
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0: Renato Santos, temos um evento na Praça Cantacílio.
2: Cantacílio, é isso mesmo.
0: Cantalício.
1: Cantalício. Tá caindo na dele aí.
0: Cantalício. Né? Evento importante lá, né?
2: É, na verdade começou no dia de ontem, tá? É uma programação voltada para a educação ambiental e a valorização da Mata Atlântica. O projeto Palco da Vida, que ocupa a Praça Cantacílio Érico Flores.
0: Cantalício.
2: Cantalício. Ô, Ronito, tá me deixando maluco, Ronito. Cantalício Érico Flores, lá no centro, uma exposição imersiva que reúne atividades para a criançada, jovens e adultos também. A programação que vai até o dia 3 de outubro e propõe uma experiência diferente de contato com temas relacionados à natureza. O espaço também vai contar com jogos pedagógicos, experiências sensoriais e também atividades lúdicas. Nós conversamos com o Giovanni Sattler e também a Mara Bryan sobre o assunto. Giovanni, que é o secretário de turismo, e a Mara, a secretária de educação lá de Guaramirim.
11: E nos dois sábados, a Secretaria de Meio Ambiente estará aqui distribuindo mudas frutíferas nativas e também com a parceria da Polícia Militar Ambiental com o programa PROA da nossa educação, né, onde tem a educação ambiental de crianças e adolescentes cuidando dessa questão ambiental no município de Guaramirim e toda a região.
12: A Prefeitura Municipal de Guaramirim convida toda a população para participar do programa Palco da Vida, que será realizado dos dias 24 de setembro até o dia 3 de outubro aqui na Praça Cantalício Flores. É um evento gratuito que fala sobre a biodiversidade da nossa fauna e da nossa flora da nossa região.
2: Tá importante, esse evento é gratuito, voltado para a comunidade de Jaraguá do Sul, de Guaramirim, aqui da nossa região. É lá na praça, ali próximo à Escola Prefeito Lauro Zimmermann, no centro de Guaramirim, o Rony Oliveira. Repetindo o nome.
1: Na praça.
2: Praça Cantalício Érico Flores.
0: Isso aí. Bom, tava comentando aqui que Guaramirim tem alguns nomes de vez em quando que confunde as pessoas, né? Antigamente tinha o Parque Municipal lá, Perfeito Aguiar. E eu, quando vim pra cá, eu achei que o pessoal tinha errado lá na grafia, na hora de escrever, eu achei que era Prefeito Aguiar, né? Parque Municipal Prefeito Aguiar. Mas ele me disseram depois, não, é Perfeito mesmo. Era o nome do cara.
2: É porque tu não andou em algumas ruas.
1: O nome do cara era Perfeito.
2: É porque tu não andou em algumas ruas de Joinville, que nem os alemães que chegaram lá, eu acho que não conseguem falar aqueles nomes.
0: Eles tinham escrito lá um nome perfeitamente, né? E eu é que teimava em mudar o nome do Perfeito pra Prefeito. Ele elegeu o cara já, prefeito.
1: A prefeito.
2: 12 com. Mas Pomerode deve ter uns nomes mais diferentes ainda, né?
0: É, mas nem são nomes, né? São.
1: Não sobrenomes.
0: São, são sobrenomes, enfim. E que aqui também tem, né? Alguns nomes aqui. Nós temos aqui vários nomes também que são bem diferentes, né? São nomes germânicos, alemães, enfim, que às vezes as pessoas acabam se atrapalhando um pouco na hora de fazer a pronúncia. Inclusive, falando nisso, não vieram mais os visitantes lá do...
1: O abraço do Sebastião, né? Tem que pedir lá o abraço do Sebastião.
2: O Rony disse que é Bastião, porque é íntimo do programa.
1: O
2: é
1: o Sebastião. Bastião.
0: Um dos quadros mais interessantes aqui do programa eram os abraços do Sebastião.
1: Não, mas quando tem algum sobrenome meio estranho, eu pulo o sobrenome. Vocês não sabem, mas eu nem lembro.
0: Olha, tá vendo só? E hoje que ela escapou, porque o jogo já terminou, senão ela ia fazer a escalação.
2: É, mas até que a Austrália é de boa, né?
0: É, Austrália é tranquilo. Mas o próximo jogo do Brasil é contra o Japão.
1: Não. De novo, não.
0: De novo. Hoje vai ser terça-feira.
2: Putz. Pronto, já temos aqui a pessoa que vai escalar o time.
0: 12:59. Depois do intervalo, voltamos aqui com o nosso plantão do meio-dia.
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0: 13:02, 13:02, voltamos com mais ouvintes aqui no plantão.
1: Mas eu digo boa tarde primeiro, né? Mas o que que é que estão reclamando da seleção brasileira, credo? Seleção brasileira agora é só status, dominado pelas bets, tirando dinheiro de todo mundo. Ah, o carinha foi lá e colocou 100 mil lá que o Brasil ia ganhar, né? Meu Deus do céu, né? A folha da seleção brasileira, o Brasil é penta sempre, né? Um baita de um time desse, mas só folha, entendeu? Porque, tipo assim, ó, futebol que é bom mesmo, ele só apresenta no time deles, né? Real Madrid, Barcelona, e sucessivamente, entendeu? Então, tipo assim, no futebol já era, tem que assistir futebol do bairro aí mesmo. Vai assistir futebol feminino, precisa ver só, vai Joinville ali, ver os torneios de futebol lá, vocês vão ver o que é futebol de verdade. Conheço um monte de treinadores ali que faz parte da equipe feminina, pai do céu. Deus me livre. É de arrancar as gramas do chão. Ali é jogo de verdade, né? Essas maricotas aí que dá um chute na bola e já fica lá deitado no chão gritando de dor, pelo amor de Deus, que isso?
2: Boa tarde, trio. Tudo certo? Então, Rony, falando da seleção brasileira, eu ouvi um ouvinte ali falando que deveria só escalarem jogadores que jogam no Brasil. Não dá, né, Rony? Não dá? Meu Deus do céu. O mão de alface, o goleiro lá que tomou o gol, joga no Brasil, joga no Corinthians. E o rapaz que fez o gol, que salvou a vergonha, que é um ex-atleta do Vasco, ele joga lá fora. Então não dá, né? Tem que pegar os caras lá de fora também, que se nós depender só dos jogadores aqui do Brasil, aqui nós estamos ferrado. Grande abraço, tudo de bom, sextou.
3: Será que nunca foi pensado aí pelo setor de trânsito aqui de Jaraguá do Sul? É até mesmo fazer um binário em frente ao Colégio Júlio Cassem na Vila Raul. Porque ficaria muito bom, viu, fazer um sentido único ali. Então, para quem vem do centro, sentido Raul, já faz o retorno para retornar para o centro, por aquele antigo mercado Brasão que nós tínhamos ali, e você vai interligar com aquela rua que dá, aquela lateral ali também da UNERJ, porque em horários de pico ali, meu amigo, olha, é complicadíssimo o trânsito aí nesse local.
4: Aqui também no YouTube, o Elias, boa tarde, meus amigos. Vai ter corrida esse final de semana? Sim, fui caminhar e perguntei qual seria o evento neste final de semana e vai ser corrida. O Newton, de Massaranduba, mesmo longe de casa, acompanhando a RBN. Só assim pra matar a saudade de casa. Vida de caminhoneiro não é fácil. Um grande abraço a todos. Valeu, Newton. O Helder também tá aqui, o Pezão participando também. Rony.
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0: Hoje é Dia Nacional do Trânsito, a Sueli Mader conversou com a Gisela nesta semana aqui, inclusive, pedindo que hoje as pessoas, né? E que todos os dias, na verdade, mas hoje especialmente, né? Exerçam um pouco aí de prudência, de cautela e pratiquem gentileza, cortesia, respeito no trânsito pra gente ter menos acidentes. E coincidentemente, o dia 25 de setembro caiu numa sexta-feira nesse ano, né? E sexta-feira é o dia de maior número de acidentes aqui em Jaraguá do Sul. Na semana passada, na sexta-feira, nós tivemos 13 pessoas internadas em função de acidentes. Agora de manhã, estava dando uma olhada aqui no Twitter do pessoal do bombeiro, né? No X, no X. Tivemos já 5 acidentes agora de manhã. Tivemos 3 quedas de moto, 2 durante a madrugada, mais 2 durante a manhã, e 1 acidente de carro contra moto também na madrugada. Os nossos ouvintes disseram hoje de manhã que já presenciaram mais 2 ou 3 acidentes agora de manhã. Então, muito cuidado, muita atenção. E o sargento Rudolf, da Polícia Militar, fez um comentário pra gente a respeito justamente dessa preocupação com relação à questão do trânsito, né? E o trabalho da Polícia Militar aqui em Jaraguá do Sul a respeito justamente desta situação envolvendo aí a questão do trânsito e a preocupação também que os motoristas devem ter.
5: Estamos passando pela Semana Nacional do Trânsito e a Polícia Militar, por intermédio do 14º Batalhão, reforça uma mensagem muito importante. Segurança no trânsito é responsabilidade de todos nós. Hoje, o espaço urbano ele é compartilhado por motoristas, motociclistas, ciclistas, pedestres e também pelos novos meios de mobilidade, como bicicletas elétricas e autopropelidos. Equipamentos que são demonizados por alguns e são usados irresponsavelmente por outros. Por isso, causa tanta polêmica. E é nesse ambiente que a escolha individual pode sim produzir consequências para muitas pessoas. Por isso, segurança no trânsito se constrói com informação, respeito às regras, responsabilidade e também fiscalização. E falando em fiscalização, a Polícia Militar está presente diariamente nas ruas, orientando, prevenindo e fiscalizando, sempre com o compromisso de preservar a ordem pública e, principalmente, proteger vidas. Mais do que evitar uma infração, cada atitude individual responsável representa uma escolha pela vida. Nessa semana do trânsito e semana que vem e durante a nossa vida, nós temos que fazer escolhas boas. Por isso, no trânsito, escolha caminhos inteligentes.
0: Está aí, portanto, o comentário aí e essa manifestação feita aí pelo Rudolf, representando aqui a Polícia Militar nesse Dia Nacional do Trânsito. Nós conversamos também com o comandante Neylor dos Bombeiros, tem muitos acidentes acontecendo em Jaraguá do Sul e os bombeiros estão trabalhando demais aí nessas ocorrências, né? Vamos ouvir o que diz aí o comandante nesse Dia Nacional do Trânsito.
6: Boa tarde, Rony, boa tarde, ouvintes da RBN. Isso mesmo, né? Hoje, então, Dia Nacional do Trânsito e a gente vem fazer um pedido para todos os ouvintes da RBN que quem tá no trânsito aí tenha um cuidado muito grande, porque Jaraguá do Sul registra um índice muito alto ainda de acidentes de trânsito. Tivemos aí no primeiro semestre mais de 1.400 acidentes de trânsito envolvendo todas as áreas. Então é um número bastante expressivo e a gente precisa reduzir esse número. E isso só vai acontecer se a nossa população, se os nossos condutores tiverem mais atenção no trânsito. A gente sabe que um índice muito alto disso é causado por falta de atenção no trânsito. A gente precisa se conscientizar. A partir do momento que a gente está no veículo, está na moto, está na bicicleta, enfim, qualquer meio de transporte, temos que estar concentrados naquele momento. A gente não pode estar dispersando a atenção aí com outras situações de casa, do trabalho, enfim. Temos que focar aí no trânsito para que a gente consiga, então, diminuir esse índice que é bem elevado. Um grande abraço. Espero que todos fiquem bem.
0: Está aí, portanto, o Dia Nacional do Trânsito, muito cuidado, muita atenção, você que está aí no trânsito, no carro, né? Nos ouvindo aí no carro do rádio, no rádio do carro, né?
7: No carro do rádio. Rapaz, hoje o negócio
4: tá tenso. No carro do rádio.
0: É que o rádio é mais importante que o carro. É o rádio que leva o carro, não é o carro que leva o rádio.
4: Isso, boa, boa. Saiu bem, saiu bem.
0: Olha, então, muita atenção, vá com segurança e volte também em segurança para casa, né? Porque muitas pessoas acabam na sexta-feira.
7: E desvidas.
0: Das tartarugas?
7: Das tartarugas.
0: Dos tachões?
7: Dos tachões.
4: Isso é importante.
0: Exatamente. Enfim, hoje é dia do trânsito, então fica esse apelo, esse alerta. Nós temos muitos acidentes aqui em Jaraguá do Sul, muitos pais e mães, né? Que os jovens saem de casa aí durante a noite, fins de semana e acabam ficando aí com o coração na mão em função dos acidentes, em função dessa violência no trânsito. Então vamos ter um pouco mais de cuidado, um pouco mais de respeito e principalmente não misturar álcool e direção. Vamos falar daqui a pouco, você fala, porque agora eu falei do trânsito e nós vamos falar de quem? Adivinha?
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0: Um abraço ao pessoal da Autoescola Cidade, formando aí os novos motoristas, né? Os bons motoristas. E hoje, nesta data, especialmente Dia Nacional do Trânsito, essa preocupação que tem também lá o Rony Drum e o pessoal da Autoescola Cidade. Um grande abraço para todos aí. Bom, vamos falar, Renato Santos, do programa que vai levar testes rápidos e vacinação para as empresas e comunidades em Guaramirim.
8: Eu queria falar de outra coisa mais importante. Aí semana que vem a gente fala sobre isso.
0: Então fique à vontade.
8: Você sabe que dia é hoje?
0: Aqui você não manda,
8: não,
0: você pede.
8: Pronto, ele usou a minha frase que eu falei agora há pouco ali. Você sabe que dia
0: é
8: hoje?
0: Normal, aqui você não pede, aqui você manda. Pra você, aqui você não manda, aqui você pede.
4: Aqui, aqui você pede.
8: Por que você não me pede chorando que eu não faço sorrindo, né? Hoje é dia de quê? Você sabe?
0: Dia do trânsito, acabei de falar.
8: Não.
4: Dia 25 de setembro.
8: Hoje é dia do... O que é que vocês estão fazendo?
0: Trânsito.
8: Hoje é dia do rádio.
4: Ah, dia do rádio.
8: Hoje é dia do rádio. E aí eu quero parabenizar aqueles que fazem rádio aqui na RBN, né? Uma data importante você não falou no início do programa.
0: Mas eu falei agora que as pessoas estão...
8: Nos ouvindo no rádio. No carro do rádio.
0: Isso. Por causa da importância.
4: Isso.
0: Por causa do dia do rádio.
4: Não foi pela gafe dele, foi tudo planejado.
8: É verdade, foi tudo planejado. Hoje é dia do rádio, você sabia disso?
0: Sabia.
8: Você sabia que hoje as pessoas ouvem mais notícia no rádio do que pela própria internet, apesar da internet estar muito forte? Foi divulgada recentemente essa pesquisa.
0: Tem pesquisa recente. Hoje de manhã, inclusive, eu veiculei... tem uma campanha da Caerste, né? Uhum. No site da Caerste, com vários spots, vários áudios. Hoje de manhã eu divulguei um, inclusive, sobre esses dados importantes da credibilidade do rádio, não só aqui no Brasil, né? Nos Estados Unidos também, a força do rádio cada vez maior. E o rádio voltando a ter mais, digamos assim, atenção em função da credibilidade, porque as pessoas, claro que a internet é fundamental, é importante, chegou num boom assim gigantesco, mas de repente as pessoas estão se perdendo, estão vendo as notícias e estão querendo, será que é verdade? Será que não é verdade? Ainda mais com a inteligência artificial agora, né? A gente viu isso claramente agora com relação ao Rick, com imagens que foram criadas artificialmente, com informações equivocadas, né? Enfim, os corpos sendo encontrados antes da confirmação oficial, então as pessoas perderam um pouco da confiança na internet, estão voltando a ter aquela credibilidade que sempre tiveram no rádio, né?
8: É verdade. Isso é importante. Eu vi recentemente falando, inclusive, a respeito disso, do crescimento do rádio. Enquanto lá no passado muita gente dizia que o rádio ia morrer, o rádio está só se fortalecendo com o passar dos anos e não é à toa que a televisão está tentando copiar o rádio para ver se sobrevive, que hoje sim a televisão está morrendo, está tentando levar a força do rádio lá para as telas também.
4: Muita coisa o rádio é inspiração, né? Os próprios podcasts também, nada mais é do que o rádio.
8: Eu uso uma frase, né? E tem gente que tem raiva de mim por causa disso, que eu falo que quem faz rádio,
4: medo,
8: faz televisão com muita proeza. Quem faz televisão e que nunca fez rádio, jamais vai saber fazer rádio com tanta qualidade. Isso é nítido, isso é fato.
0: Questão dos podcasts, né? A rádio CBN há muito tempo atrás começou, e o podcast nunca foi com imagem, né? O podcast sempre foi...
4: Com áudio.
0: Só áudio. Uhum. E a gente chegou a ter num site antigo que nós tínhamos aqui em 2002, 2003, alguns podcasts com áudios e conversas e notícias que a gente publicava também, somente áudios, né? No nosso site. E depois vieram os podcasts que viraram também com essa evolução, com a chegada das imagens, tecnologia, também com imagens, né? Mas os podcasts surgiram com o rádio, né? Então o rádio, ele continua muito interativo, muito próximo das pessoas. E as pessoas às vezes se enganam, né? Esses dias me disse um ouvinte, porque o rádio você tá ao vivo ali conversando com as pessoas, né? E na internet, nas redes sociais, nem sempre você está ao vivo. Você tem muita gente com muito produto, com muita gente oferecendo muito conteúdo, mas nem sempre é ao vivo e nem sempre confiável.
8: É,
0: né?
8: Que o rádio, ele tem esse poder da imaginação, né? Quem tá em casa fica tentando imaginar como é o comunicador, tenta criar uma imagem daquela informação que o comunicador tá fazendo ou tá falando, tenta criar imagem de uma música que tá passando no rádio, faz você voltar lá no teu passado de infância, voltar no passado de um namoro, de uma amizade do passado, coisa que a televisão hoje não consegue fazer.
0: Ah, e você participa, né? Você interage com o locutor, com o comunicador, você manda o seu áudio, né? Você fala na hora, você tá ouvindo e já ouve lá o seu áudio sendo repercutido para muitas pessoas e as repercussões, né? Que o rádio cada vez mais forte dá, como disse aí o próprio Reginaldo, uma fala dele simples ontem, rapidinho, alguns segundos e de repente uma repercussão gigantesca.
8: Olha que hoje o rádio não tem o mesmo poder do passado, quando eu falo poder, é a questão da comunicação. Antigamente o rádio era mais falado. falado, era mais conversado, as pessoas se comunicavam igual a gente tá falando aqui. Hoje não, o rádio é tudo muito mais rápido, mais música.
4: Mais dinâmico.
8: Mais, né? Dinâmico. Lá no passado era muito mais conversa, era a dona de casa realmente falando com o comunicador e o comunicador interagindo com a dona de casa, porque o rádio era feito pra dona de casa, que tava ali fazendo seu arroz, lavando sua roupa, trabalhando na roça.
0: Ele continua sendo feito pra essa gente, né? Pra essas pessoas todas e pras pessoas.
8: Mas de uma forma mais dinâmica agora, né?
0: Enfim, com as mesmas funções que sempre teve, né? Ontem eu estive visitando lá o Everaldo da SOS Cidadão, né? Veja a importância de você apenas citar o nome da pessoa ou de apenas lembrar da pessoa, né? Aí o Everaldo me disse que apresentou lá a esposa dele, que é a Márcia, né? Lá da SOS Cidadão, me disse, ó, ontem ela tava bicuda aí. O que que houve? Bicuda contigo, porque você mandou um abraço pra mim e não falou o nome dela. Aí hoje eu mandei já um abraço pra Márcia e pro Everaldo, né? Lá da SOS Cidadão. E as pessoas se importam com isso, né?
4: Sim.
0: E não se importam se isso não acontecer na rede social, lá no Instagram, lá no Facebook, enfim, mas o rádio, as pessoas têm um carinho muito grande e sabem da importância da repercussão de qualquer palavrinha que você, por isso que a gente faz com muita responsabilidade, né? Com essa, digamos assim, com essa liberdade de brincar com os ouvintes, mas com muita responsabilidade.
8: Quem faz rádio geralmente abandona o rádio, tá?
0: Que tem muitos ouvintes de várias faixas etárias nos ouvindo, então se faz com muito respeito, com criança, com pessoas mais idosas, com pessoas que têm opiniões divergentes, e a gente respeita todo mundo aqui.
8: Eu, por exemplo, quando eu falei que ia trocar o SBT pelo rádio, alguns colegas, ah, mas tu vai se apagar, tu vai deixar de ser visto. Quem começa no rádio sabe o quanto o rádio é gostoso de se fazer, o quanto é prazeroso fazer rádio. Eu comecei no rádio com 11 anos de idade. E quando eu falei, tô deixando o SBT pra ir pro rádio, ah, você vai se apagar. Eu falei, cara, a paixão pelo rádio sempre vai ser maior do que da televisão. Eu jamais vou dizer que a televisão é maior do que o rádio, porque eu sei o poder que o rádio tem. Sem falar no salário, que é maior também, né?
0: Os últimos ouvintes.
4: Vamos lá.
8: É que assim, uma coisa puxa outra, né?
4: Sim, claro, com certeza. Né? Nada é isolado.
8: A Renata Kerber sabe por que eu saí.
4: Célio, fala, Célio.
9: Boa tarde, Rony, Renato e Itariana. Enquanto não proibir o uso do celular no volante, seja em qualquer tipo de veículo, não vai diminuir os acidentes. Então, muita gente dirigindo com o celular na mão, falando no celular. Aí os acidentes não vão diminuir. Isso tem que proibir esse celular.
4: A Denise tá por aqui também, da Ilha da Figueira, participando, mandando mensagem pra gente. No YouTube também, a galera participando por aqui. 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
0: Vamos ouvir o Renato.
8: O que que você quer que faça?
0: Não, aí? O Renato Fritz, que é o presidente do Clube Canoagem.
4: Quem que?
0: Qual é o nome?
4: Renato Fritz.
0: Que é o Fritz. Presidente do Kentucky, não é você? Vamos ouvi-lo aí, porque amanhã tem a limpeza dos rios.
10: O Clube de Canoagem realizará no dia 26 de setembro mais uma ação de limpeza de rio em prol do Dia Mundial do Meio Ambiente, que foi comemorado no dia 20 de setembro. Infelizmente, estava programado para o dia 19, mas em virtude da condição do clima, a gente teve que alterar a data, e essa data, a princípio, tem tudo para acontecer. A previsão é de sol e a gente está com ação programada para este sábado. O cronograma de horários são 7 horas concentração no clube de canoagem, 7:30 deslocamento para o ponto de largada, 8 horas largada. A ação contará com a participação de cerca de 40 pessoas envolvidas, 33 caiaques na água e demais pessoas no apoio logístico pelas margens dos rios. O objetivo é retirar todos os materiais possíveis do rio e, ao final, na Via Verde, a gente fazer esse levantamento dos materiais e poder mostrar para a população. O objetivo de deixar esses materiais na Via Verde é para o pessoal ver que, mesmo com todas as tratativas de destinação correta de lixo do município, a gente acaba ainda tendo uma variedade de materiais encontrados dentro do rio. Caso alguém queira participar dessa ação e tenha caiaque, pode entrar em contato comigo pelo 479-8804-9367. E a gente passa as coordenadas e organização de como vai funcionar.
0: Está aí, portanto, a limpeza dos rios amanhã, Clube de Canoagem Kentucky. O Renato é o presidente do Clube Kentucky, então, um bom trabalho. O tempo vai estar bom amanhã, vai estar quente e vai possibilitar aí uma boa limpeza, uma ação sempre importante na preservação dos rios e também para marcar aí o mês aí do meio ambiente. É isso, Renato.
8: Agora eu posso falar?
4: Quer agora falar mais alguma coisa?
0: Fique à vontade.
8: Não, eu agora só quero dizer tchau, obrigado.
0: Daqui a pouco você volta aí com o Show da Tarde.
8: É isso.
0: Olha só,
8: nome dos nossos.
0: Alguém morrendo ali atrás.
4: Cara, o meu pai, ele não espirra, ele mata tudo que tá
0: foi
4: em volta.
0: Foi o
4: Olavo? Uhum.
0: Não sobrou o pulmão ali,
4: cara,
0: né?
4: É, não. Ainda bem que eu não tava perto, os ouvidos agradecem. Espirra com a boca, sabe? 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
0: Deu pra ouvir, não, deu?
4: É que ele espirra com a boca, é verdade?
0: Não, mas deu pra ouvir aqui, não, né?
4: Quem tá
0: em casa com certeza não ouviu.
4: Eu acho que sim.
0: Hoje, a primeira, já encontrei ele lá no corredor, já perguntei pra ele, ia perguntar o porquê da cara feia, né? Mas nem adianta, né? Só resolve com cirurgia plástica. Né? E aí ele falou, acho que nem com isso resolve. Um abraço, bom fim de semana, boa sexta-feira, mais notícias na segunda-feira.
8: Ele não tem medo de ser demitido, né?
0: E estamos a uma semana só do fim do horário eleitoral obrigatório.
8: Graças a Deus, né?
0: Na próxima sexta-feira estaremos ao meio-dia aqui no programa, porque o horário termina na quinta, né? É dia primeiro?
4: Sim, quinta é dia primeiro.
8: Então, significa que na sexta-feira meu ouvinte vai poder me ouvir 1 da tarde.
0: Exatamente. Então temos mais alguns dias ainda de horário eleitoral obrigatório.
8: Se não tiver segundo turno. Né?
0: Bom fim de semana.
4: Tchau, tchau, pessoal.
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0: Sexta-feirou, meu querido, minha querida, tá tudo bem por aí, tá tudo certo? Muito prazer, eu sou Renato Santos, já chego pra te fazer companhia até as 4 horas com o melhor da música, o melhor da informação, do entretenimento, a programação mais alegre do seu rádio. Hoje, dia 25 de setembro, Dia Nacional do Trânsito. Hoje também é o Dia Nacional do Rádio, essa ferramenta importante que leva comunicação de qualidade, que leva informação, alegria, alto astral até a sua casa. Uma homenagem para Roquete Pinto, considerado o pai do rádio aqui no Brasil, viu? Celebrando a importância desse meio de comunicação. Portanto, hoje Dia Nacional do Rádio e também o Dia Nacional do Trânsito. Obrigado a você que sempre faz da gente a melhor rádio da região norte do estado, a melhor rádio de Santa Catarina, de Jaraguá do sul do mundo, viu? Hoje, sexta-feira, temos aqui prêmios de montão, é isso mesmo. Hoje a gente tem 2 presentes e não é qualquer presente não, tá? Hoje tem um par de passaportes lá para o Beto Carreiro, presentão da RBN pra você, viu? Você e mais um acompanhante com direito a ir pra Beto Carreiro por conta da RBN. Hoje também tem um tambaqui inteiro, presentão da Peixaria Seu Manuel. Olha que coisa boa, hein? 2 ouvintes ganharão os presentes de hoje. Um par de passaportes lá para Beto Carreiro e ainda um tambaqui inteiro lá da Peixaria Seu Manuel. E tem ainda a nossa caixa misteriosa, mais de 3.000 reais em prêmios. Ô Renato, e como é que eu faço pra ganhar essa caixa misteriosa, hein? Eu já quero saber, tô curioso, Renato, o que que eu faço pra ganhar a caixa misteriosa e qual é a palavra-chave de hoje? 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
0: Sextou por aqui com o sucesso de Cleiton e Romário e Zé Neto e Cristiano. Não namora.

0: sucesso de Henrique e Juliano, a maior saudade, 1:34. Ótima tarde pra você ligado na 94.3, a rádio da minha vida, a rádio da sua vida, sexta-feira, viu? Com esse dia lindo, céu azul, temperatura de quase 30 graus em Jaraguá do Sul e região, hoje o dia tá muito bonito, né? Muito mais alegre, muito mais descontraído e cheio de prêmios por aqui, tá bom? Hoje tem par de passaportes lá para o Beto Carreiro. É dois ouvintes que vão levar prêmios hoje. Um vai levar um par de passaportes, você e mais um acompanhante, indo pro Beto Carreiro com direito, aliás, tudo isso dado pela RBN. E tem também um peixe lá da Amazônia. Eu estou falando de um peixe delicioso, eu particularmente adoro, viu? É um tambaqui inteiro lá da peixaria Seu Manuel. Portanto, manda mensagem 8837-5377. 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
0: Deixa eu ver quem tá chegando por aqui mandando mensagem pra nós. Oi, Marcelino, boa tarde.
2: De repente aceito um apartamentozinho.
0: Ah, o que você tá falando?
2: Coisa.
0: Conta aí,
2: praia,
0: vai.
2: Ah. Uma mini chácara como parte do pagamento, claro, né?
0: Ah.
2: O que
0: você tá falando,
2: eu
0: cara?
2: Também a maior parte de dinheiro, né? Mas eu parto uma negociação.
0: Ah.
2: Eu só vim com uma proposta, se eu achar legal,
0: ah,
2: eu fecho.
0: O que você tá falando, Marcelino? Não entendi nada. Obrigado, viu? Yasmin Floriano, tudo bem contigo? O que o Marcelino tá falando? Não entendi. Mandou pra quem, Marcelino? Tudo bem, me explica isso de novo, tá bom? Fala comigo, vai, minha querida Yasmin, tudo bem contigo?
3: Oi, boa tarde, eu quero pro Beto Carreiro World.
0: Oh, que coisa linda.
3: Beto Carreiro.
0: Valeu, Yasmin, que coisa linda. Ai, ai, ai, o tio Renato fica todo bobo quando esses ouvintes, os teens, mandam mensagem pra nós, os kids. Que coisa maravilhosa, viu? Eu fico muito feliz em saber que vocês estão aí do outro lado, acompanhando a nossa programação. Quem mais tá passando por aqui mandando boa tarde pra mim, hein? Oi, Jair Borba, o que é que você tá falando, Jair? Mandou mensagem, apagou? Que é isso, cara? Não me deixa assim não, tá? Não me deixa assim. Fala comigo, minha amiga Maria do Bairro.
4: Boa tarde, Rony.
0: Não, Renato.
4: Boa tarde, minha bonequinha, tá aí. O Reginaldo, que é meu sobrinho.
0: Não, hoje tá todo mundo errando isso aqui.
4: E o Juarez, que trabalha na Brascone, em Guaramirim. Dizer pra ele que eu amo ele muito, que a mana ama ele muito, muito, muito, muito. É, Juarez, eu além desse tempo, tá bom? E todo o povo lá dos gerentes, o dono da Brascone, é pra todo mundo que trabalha lá dentro. Tá bom? Abraço, beijo.
0: Valeu, obrigado. Tá bom. Falou o nome do Rony. Eu sou muito mais bonito, Maria do Baipindi, do que o Rony. Muito mais bonito. Tenho certeza absoluta. Pode perguntar pra Railane Duarte, tá bom?
5: Sextou, Renato.
0: Sextou,
5: coloca
0: querido.
5: Nós no participamento aí. Quero levar meus meninos lá no Beto Carreiro pra conhecer. Tamo junto, na programação RBN, faz parte da minha vida. Sextou na melhor companhia.
0: Na RBN 1:36, boa tarde.
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0: Já voltei, 1:38, boa tarde. 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
0: 1:39, já correndo por aqui pra falar pra você, já mandaram mensagem pra nós, 8837-5377.
11: Oi, boa tarde.
0: Sucesso de Felipe Rodrigo, podcast.

0: pesada aí.
1: Mas tá difícil, viu, Matheus e Cauã? Encontra uma mulher desse jeito, né? Quero ver se é bom mesmo, se ela aceita andar de bicicletinha, né? Andar de Zarco no dia a dia com você, andar com a Zica. Ai, ai, ai, é difícil encontrar nos dias de hoje, viu? Sucesso de Matheus e Cauã, me ama mesmo. Pra fechar mais um bloquinho, mais uma sequência musical do nosso show da tarde, nesta sexta-feira maravilhosa. Ainda falou por aqui, podcast, sucesso de Felipe e Rodrigo. Vai lá participando, viu? 8837-5377. Hoje tem par de passaportes lá para o Beto Carreiro, uma pessoa e mais um acompanhante por conta da RBN. E tem ainda um tambaqui inteiro lá da Peixaria Seu Manuel. E sem falar, é claro, né? 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
1: Vamos ver quem tá chegando por aqui. Fala comigo, meu

0: amigo Marlon Mozart de Souza.
1: Boa tarde, é o Marlon Mozart de Souza da Tifa Martins, manda esse peixe tambaqui para mim.
0: Beleza, valeu, bom final de semana. Oi Renato, boa tarde, Marily do Tifa Martins, tô na escuta do programa, quero peixe, tá bom queridona? Ótima tarde pra você, tá bom? Oi Renato, boa tarde, esse é o meu contato, esse é o contato da minha irmã, pra falar sobre venda de terreno conosco, tá bom então? Obrigado, obrigado pela companhia, tá bom? Vou colocar lá no nosso, na nossa página do classificado RBN. Gleice, oi Renato, tô aqui na escuta, quero ganhar ingressos para o Beto Carreiro, ela tá nos ouvindo lá na Ilha da Figueira. Valeu, queridona, ótima tarde pra você, viu? Gleice Kelly Paula da Silva. Bem brasileiro esse nome, viu? Adoro. Oi Renato, boa tarde, quero esses passaportes para o Beto Carreiro. E o tambaqui também, claro, né? Mari Siqueira do João Pessoa. O Marcos Campelo também tá passando por aqui, mandando boa tarde pra todo mundo e querendo faturar os prêmios de hoje. Oi Renato, ótima tarde pra todos nós, estamos aqui na obra, ouvindo a melhor, o senhor Cildo e o Diego André aqui falando. Valeu, queridão, ótima tarde pra vocês, bom trabalho. Na RBN, agora 1h46.
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11: Eu participo.
0: Manda ver mandando mensagem pra gente agora. Faltando 10 minutos para as duas, Fred e Fabrício. Você não cuidou.

0: DJ Acura, o sucesso de Diego e Vitor Hugo aqui no programa, fechando a primeira hora do show da tarde. Falou por aqui, sucesso de Alex Wyden e também Jorge Henrique Rodrigo. Pra você, claro, que tá ligado com a gente em casa, no trabalho, no seu carro, ficar mais à vontade, afinal de contas, música boa toca na 94.3. Agora chegou aquele momento da gente saber o que rola no cinema, nos streams, o que tá rolando lá nas plataformas digitais. É o nosso Cine Pipoca RBN.
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0: Resident Evil. Olha, esse daqui eu adoro, já assisti alguns, viu? Ficção científica e suspense também. Resident Evil, gente, gira em torno de Brian, que é interpretado pelo ator Austin Abrams, um entregador de medicamento que está a caminho do Hospital Geral de Raccoon City para deixar uma encomenda. No entanto, o que deveria ser apenas mais uma entrega e uma noite de neve se transforma em uma corrida desesperada pela sobrevivência. Muito bacana, viu? Outro filme que a gente indica por aqui é o Coração Selvagem. Ele tá estreando hoje, lá nos cinemas. Que bacana, hein? Aventuração e também suspense. E olha só o elenco: Brad Pitt, Jake Simmons e Anna Lembe. O elenco tanto, hein? Um militar aposentado das Forças Especiais lá dos Estados Unidos é vítima de um acidente de avião em uma região isolada do Alasca. E com a ajuda do seu cachorro, ele vai precisar encontrar forças para achar o caminho de volta para casa. E pra gente fechar, Homem-Aranha, Um Novo Dia. Esse filme estreou no cinema no dia 29 de julho. Vivendo em Nova York, depois de sua identidade foi apagada da memória de todo mundo, o amigão da vizinhança tenta seguir agora em frente, no anonimato, enquanto concilia a rotina da escola universitária com a missão de proteger a cidade. É um filme tanto, tá bom? Portanto, hoje foi o Cine Pipoca RBN. Segunda-feira tem muito mais dicas. RBN 12 e 1, boa tarde.
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2: Continua a interdição total de um trecho da rua Oswaldo Ellert, no bairro Rio da Luz, no dia de hoje. Interdição necessária para execução dos serviços de pavimentação em paver para garantir a segurança dos trabalhadores e usuários. O serviço inicia nas proximidades da Casa Vagalume e, durante esse período, não será permitida a circulação de veículos e demais usuários pela via. O programa Qualifica Jaraguá está com inscrições abertas para cursos gratuitos de qualificação profissional no Senai de Jaraguá do Sul. Ao todo, são 100 novas vagas distribuídas em 4 turmas. Modelagem do vestuário, 25 vagas. Operador de máquinas de usinagem, 50 vagas. E confeitaria, 25 vagas. As inscrições devem ser feitas na unidade do Senai de Jaraguá do Sul, na rua Isidório Pedre, 263, no Rio Molha. Contato é o 479-8860-0320. Pelo e-mail, nicolas.alvise@sesc. E a destaque no estado hoje, a empresa dona do helicóptero que caiu com o cantor Rick, da dupla Rick Renner, e outras 4 pessoas em Urubici, informou que recebeu autorização ontem para iniciar os procedimentos relacionados à retirada dos destroços da aeronave. Não houve sobreviventes no acidente. Eu sou Gisela Marodim e este é o F5 na Notícia. 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
0: 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Boa tarde. RBN. 2:08, já de volta com o show da tarde nessa sexta-feira, ou hoje, sexta-feira, dia 25 de setembro, ano 2026. E por aqui a gente vai te fazendo companhia até as 4 horas, viu? Tem muita coisa boa pra rolar por aqui. Ô Renato, o que é que tem de bom hoje, hein? Hoje tem pare de passaportes para o Beto Carreiro World, por conta da RBN, você e mais um acompanhante. Hoje tem um tambaqui inteiro lá da Peixaria Seu Manuel e tem também a nossa caixa misteriosa. São mais de R$3.000 em prêmios esperando por você. Manda mensagem agora. 8837-5377. Já tá valendo tua interação, a tua participação por aqui, tá bom? Deixa eu ver quem tá chegando por aqui. Oi, Renato, boa tarde. Tudo bem, meu amigo? Tudo ótimo. Me coloca no sorteio de hoje. Lorini, do bairro Chico de Paulo, já mandando a nossa palavra-chave de hoje. Valeu, boa tarde. Oi, Renato, boa tarde. Tudo bem? Me coloca no sorteio. A palavra-chave de hoje é essa. Um grande abraço pra você. Quem mandou essa mensagem muito bacana é o Kleber Guaritá, tá na nossa sintonia. Bom fim de pra você. Oi, Renato, boa tarde. A palavra-chave de hoje é esta. Daniel Pilze, do Água Verde, também na sintonia da 94.3. A Andressa, do Jaraguá 99, também mandando a palavra-chave de hoje. Por aqui também, o Adilson Volg, da cidade de Xereder, disse que tá ligado.

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1: Ô Renato.
0: Oi.
1: Desculpa aí, tá?
0: Que
1: eu tava
0: isso?
1: Mandando uma mensagem pra um cara na imobiliária aí, né? Que tá negociando terreno aí, tá? Desculpa.
0: Sei.
1: Tá bom?
0: Sei,
1: mas
0: que é isso?
1: Me coloca no sorteio, tá bom? Um abraço pra ti, desculpa aí, tá bom?
0: O que é isso, Maricelino? Adoro receber a mensagem de vocês. Obrigado pelo carinho, viu? Meu amigo Jeremias e a esposa Sônia estão na sintonia lá no Bananal do Sul, em Guaramirim. Valeu, ótima tarde. Oi, Renato, me coloca no sorteio. Sou a Mari, do bairro São Luís, ligada na 94.
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0: E esse jeitinho carinhoso, hein? Você sabe, né? Deixa a gente maluquinho. Canta pra nós, Jads e Jadson.

0: Com certeza, Guilherme Minuto tá usando muito Max Power 2.0. Eu duvido, 2:22 agora. 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Deixa eu mandar meu beijo bem carinhoso pra você de Guaramirim, na nossa sintonia. Ô, Jaraguá do Sul, cidade que eu amo, cidade do meu coração. Abraço pra você de Jaraguá do Sul, viu? Nos quatro cantos da cidade, ouvindo a RBN. Abraço pra Xerede, pessoal de Massaranduba, você, meu amigo de Corupá, também na nossa sintonia. Obrigado pelo carinho, pela preferência. Meu boa tarde pra você de Pomerode, a cidade mais alemã do Brasil. Abraço pros amigos também que nos ouvem lá no Planalto Norte, Campo Alegre, Rio Negrinho, São Bento do Sul, pessoal de São João do Itaperiú também ligado. Alô, você de Luiz Alves, os meus amigos de Penha, de Navegantes, Balneário Barra do Sul, Balneário Barra Velha, os amigos também que nos ouvem, sabe onde? São Chico, São Francisco do Sul, Araquari, mais de 30 cidades ligadas na 94.3, a rádio da minha e também da sua vida. Vamos seguindo por aqui, porque tá chegando o zap, né, Renato? Hoje, pare de passaportes, lá para o Beto Carreiro World, e tem também um tambaqui inteiro, lá da Peixaria Seu Manuel. 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
0: Francine, oi Renato, boa tarde, tudo bem, tudo certo? Quer ir pro Beto Carreiro, né? Por conta da RBN, tá bom então, vai torcendo aí, tá? Fica na expectativa. Renato, boa tarde, tudo bem? Quero participar do sorteio de hoje. Quero passaporte para o Beto Carreiro, é a minha amiga Lúcia Bazégio, do Jaraguá 99. Yasmin, tudo bem, Yasmin? A sua menininha, né? Mandando mensagem pra nós, lindinha demais, viu? Deixa eu ver quem mais, oi, boa tarde.
2: Renato, boa tarde. Aqui é Nicole de Xerederim.
0: Oi, Nicole.
2: Me bota no sorteio do Beto Carreiro.
0: Tá bom, lindinha. Já tá participando, viu? Obrigado pela companhia. Oi, Renato, boa tarde. Me coloca no sorteio de hoje. Quero ingressos. E a palavra-chave você acertou, tá bom? Helena, tudo bem contigo, minha amiga? Ótima tarde pra você. Obrigado pela companhia. Quem também tá por aqui, minha amiga Luísa? Rafaela, tá lá na facção Formonte.
3: Boa tarde, Renato Santos, Rafaela aqui do Raul.
0: Tudo bem,
3: facção
0: Rafa?
3: Facção Formonte, me coloca no sorteio, quero esses ingressos do Beto Carreiro. E o Marcelino é meu pai, hoje ele tá meio doidinho, mandou mensagem errada.
0: Valeu, Rafa. Ah, não fala assim, tadinho, né? Meu Deus do céu. Oi, Renato, me coloca no sorteio, Débora de Três Rios do Norte na sintonia. Ótima sexta para todos nós, valeu, lindona. Ótima sexta para você também, tá bom? Oi, Renato, boa tarde, me coloca no sorteio de hoje. E mandando a palavra-chave, valeu, tá acertando todos esses ouvintes. Ótima tarde para você, viu, Elaine? Raquel Pereira, tudo bem contigo, minha amiga? Também querendo ir pro Beto Carreiro, né? Na RBN 12:25.
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0: Já de volta e trazendo o sucesso de Maiara e Maraísa, 90-10.
2: Isso se chama

0: sucesso de João Bosco e Vinícius. Parece castigo, mas não é. Claro que não, né? Falou pra quem do sucesso do Akon, Don't Be. Ai, ai, ai, essa música do Akon me faz voltar lá no passado, quando eu tinha cerca de 13 anos. Que coisa boa. 90/10, Maiara e Maraíza também rolou por aqui. Na 94.3 é a programação mais alegre do seu rádio. Até as 4 horas é o Renato Santos. Vou te fazer companhia nessa alegria, nesse entusiasmo, nessa pegada gostosa que tem aqui na RBN, tá bom? E hoje vamos te dar um par de passaportes lá para o Beto Carreiro. Tem um tambaqui inteiro também da Peixaria Seu Manuel. E ainda tem a nossa caixa misteriosa. Ai, ai, ai. Já mandou a mensagem de hoje? Já mandou a palavra-chave? Manda ver, viu? 8837-5377. Minha amiga Vânia. Boa tarde.
1: Boa tarde, Renato. Tudo bem contigo?
0: Tudo ótimo.
1: Manda esses ingressos do Beto Carreiro pra mim. Beijão, Vânia da Figueira.
0: Valeu, beijo pra você, Vânia. Dileta Beritol também tá na sintonia. Erivelton também tá mandando boa tarde pra todo mundo, mandando a palavra-chave pra nós. Ele tá nos ouvindo no Jaraguá 99. Por aqui também, deixa eu ver aqui, Manuel Silmara do Amizade. Eu, Renato, quero peixe da peixaria, seu Manuel. É a Silmara do Amizade. Ai, ai, ai. Ela mandou tudo junto aqui, eu achei que era Manuel o nome, mas tá tudo bem, viu? É que a dislexia do Renato tá muito grande no dia de hoje. Oi, Renato, boa tarde, Marilda, aqui do Jaraguá 99. Quero muito ganhar o par de passaportes para o Beto Carreiro. E a palavra-chave é esta. Beleza, valeu. Acertou em cheio, viu? Meu amigo Thiago, boa tarde.
2: Oi, Renato, é o Thiago aqui do Jaraguá 99. Eu quero participar do sorteio.
0: Beijão, queridão. Ótima tarde, bom fim de...
3: Boa tarde, Renato Santos.
0: É boa tarde.
3: Aqui do João Pessoa.
0: Tudo bem?
3: Aqui no sorteio. Um abraço. Bom final de semana.
0: Pra você também, minha amiga. A Thaís dos Santos também tá na sintonia. E por aqui, Yuri e Isaac. Mandando boa tarde pra todo mundo, né? Valeu. Ótima tarde pra você, minha amiga Ivonete de Guaramirim. Aqui participando do programa. E abração, acho que são os filhos dela, né? Yuri e também o Isaac. Valeu. Ótima tarde. Muito bom ter a sua companhia. RBN, 15 minutos para as 3.
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14: Já voltei, 3:09. Boa tarde.
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14: E aí, você tá preparado para as três canções de hoje? Música 1. Wesley Safadão e Rei Vaqueiro, Displicente. Música 2, Turma do Pagode, Investigador Sem Coração. E a música 3, com eles, Israel e Rodolfo, Não Mais Quase. Já vai voltando, viu? 8837-5377.
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0: sucesso de Israel e Rodolfo, Não Mais Quase, pra fechar o nosso melhor de três de hoje. Essa foi a música 3, viu? Música 2, Turma do Pagode, Investigador Sem Coração e ainda Displicente. Música 1, Wesley Safadão com Rei Vaqueiro. Vamos fazer o seguinte, vou chamar o intervalo, enquanto isso você vai votando. 8837-5377. RBN, 3 horas pontualmente.
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2: Oswaldo Klein terá interdição total para obras de drenagem a partir de hoje em Guaramirim. Os trabalhos incluem a travessia da via e a instalação da tubulação no trecho de subida do morro. Devido à profundidade e à largura das escavações, não será possível manter a circulação de veículos durante a execução dos serviços. A previsão é de que as equipes trabalhem hoje, sexta-feira, amanhã, sábado, caso as condições do tempo permitam, e entre segunda, dia 28, e quarta-feira, dia 30, para concluir a etapa mais crítica da obra. E um homem foi condenado pela Justiça de Jaraguá do Sul após contratar empréstimos e realizar compras com cartões de crédito vinculados às contas dos próprios pais idosos, sem autorização. O prejuízo causado pelas operações foi calculado em pelo menos R$72 mil. Eu sou Gisela Marodim e este é o F5 na Notícia. 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
0: 3:02, uma aeronave precisou realizar um pouso de emergência no aeroporto de Joinville na tarde dessa sexta-feira, no norte do estado. O procedimento mobilizou o corpo de bombeiros e deixou a pista fechada por quase 35 minutos, pelo menos foi o que informou agora há pouco a assessoria de comunicação do aeroporto. O avião havia decolado de Itapocu, próximo a Balneário Barra do Sul, principal. A princípio, ninguém ficou ferido, segundo foi informado pela assessoria de comunicação. Segundo informações preliminares, a ocorrência pode ter relação com um problema no pneu da aeronave, mas a causa ainda não foi confirmada. Após o pouso, o avião conseguiu seguir sozinho até o pátio. O aeroporto informou que se tratava de uma aeronave da aviação geral e que os bombeiros foram acionados para o apoio operacional. Após a avaliação e a liberação da pista, os voos foram retomados novamente. Informações do Departamento de Jornalismo da RBN. 3:03.
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9: 3:06, já de volta e correndo lá pro nosso zap. 8837-5377, tem muita, mas muita gente chamando por aqui, querendo levar esse par de passaportes lá para o Beto Carreiro, querendo faturar esse tambaqui maravilhoso. Eu adoro tambaqui, viu? Meu Deus, aquele molhinho bem delicioso. Ai, tá dando fome agora, né, Renato? Somente a peixaria do seu Manuel pra fazer isso pra você, tá bom? E tem também a nossa caixa misteriosa. Hoje a palavra-chave tá lá no arroba. Anotou? Pega a caneta aí. Eu vou fazer um drama. Tá lá na Ativa Motos e Yamaha. O pessoal fica louco, né? Ah, meu Deus do céu. Vai lá então, arroba Ativa Motos e Yamaha, palavra-chave de hoje, para concorrer a mais de R$3.000 em prêmios.
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9: Antes de chamar a música campeã de hoje, o Paulo tá na nossa sintonia, nos ouvindo na Vila Lalau. Abraçando também por aqui na nossa sintonia, minha amiga Raquel. Valdecir Elísio, tudo bem contigo? Boa tarde.
11: Boa tarde. Eu quero participar do sorteio aí do passaporte Beto Carreiro. Valdecir Elísio da Tifa Martins. 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
9: Valeu, tá me dando carona, né? Meu amigo Gil também passando por aqui, mandando Renato, boa tarde. Eu estou na escuta do programa. Deus te abençoe, valeu. Você também, Tonho. Boa tarde, Tonho.
12: Boa tarde, tamo aí na lida, tá trabalhando e escutando o RBN. Capricha nas modas, hein?
9: Beleza, queridão. Valeu, bom trabalho. Oi, Renato, boa tarde. Quero participar do sorteio de hoje. Quero tambaqui. Márcio Meyer, do bairro Raul, também na sintonia. Zilda, Renato, boa tarde. Tudo bem? Tudo ótimo. Eu estou sempre escutando. Me coloca no sorteio. Quero o passaporte para o Beto Carreiro. Meu nome, Zilda Peteres Cardoso, do Chico de Paulo, também ouvindo a RBN. Também por aqui, minha amiga Valéria Bussarello, tá em Três Rios do Norte. Oi, Renato, tudo bem? Me coloca no sorteio. Quero o tambaqui e também os ingressos para Beto Carreiro, tá bom? Então, vamos saber qual é a música campeã de hoje? 13:08 agora.
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9: Olha, muita gente votou e escolheu Wesley Safadão e Rei Vaqueiro. Displicente.
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0: RBN 3:15, boa sexta.
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1: Sucesso de Benelli, Guns, Debreton, Super Lanner, aqui no nosso programa 3:25. Mais uma sonzeira rolando na playlist 94.3, a rádio da minha e também da sua vida. Vamos em seguida por aqui, agora tocando música boa e, claro, falando com você também. Afinal de contas, hoje a RBN vai dar pra você um tabaqui inteiro da Peixaria Seu Manuel e pare de passaportes para o Beto Carreiro hoje. Minha amiga Cleusa já passando por aqui, desejando ótima tarde, bom fim de pra todo mundo ligado na RBN. Vinícius também, né, Vini? Vini da Autoescola Cidade. Renato, me coloca nesse sorteio. Valeu! Abraço pra você, amigão. Quem mais tá por aqui? Minha amiga Eline, lá da Ilha da Figueira. Daniele, tudo bem contigo? Daniele, tá falando de onde, menina? Mandando a palavra-chave de hoje, né? Valeu, boa tarde. Oi, Renato, boa tarde. Lourdes, tudo bem? Mandou a palavra, quase que eu soltava a palavra-chave aqui. Ai, ai, ai. Oi, Renato, Rafaele da Ilha da Figueira, manda um oi pra gente. Aqui da confecção Dona Ruth, mando sim. Ô, pessoal da Dona Ruth, beijo, abraço pra vocês, tá bom? Obrigado pelo carinho e pela preferência. O Edson Schmitz tá passando por aqui. Deixa eu ver quem mais, deixa eu ver quem mais. Viviane, bairro Chan Neves, também na nossa sintonia. De lá, meu amigo Irineu também tá falando. A Fernanda. Oi, Fernanda, tudo bem contigo? Tá numa amizade, também acompanhando a 94.3. Fala, Reginaldo.
2: Boa tarde, Renato, meu querido. Mão de alface. O Renato é Reginaldo, Barra Escolinha, brincadeiras à parte. Me coloca no sorteio, meu querido. Valeu, um abraço.
1: Valeu, Reginaldo. Bom final de semana pra você. Oi, Renato. Quero passaporte para o Beto Carreiro. Gabriele, de Três Rios do Norte. A Renita, do bairro Raul, também mandando boa tarde pra todo mundo. Ah, deixa eu ver quem mais. Lá do Três Rios do Norte, a Reverte Pauker, também mandando boa tarde. Valeu. Bom final de semana. Oi, Renato. Boa tarde. Tudo bem? Tudo ótimo. Deixa eu ver qual áudio tá mandando aqui pra nós. Ah, tá mandando uma música, né? Que coisa boa. Eu não vou poder ouvir a tua música, tá? Mas valeu. Bom final de semana. 3:27, tá vendo, né? Até a música chega pra nós.
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13: Já voltei, 3:32, findou por aqui. Faz parte da minha vida, boa tarde. Sucesso de Júnior e César, Cheiro de Culpado.

0: Oi, Guilherme, elevador 3:44, RBN faz parte da minha vida, um sucesso melhor que o outro, e até as 4 horas, muita coisa vai rolar por aqui, viu? Faltam 15 minutos ainda, enquanto isso, vou falando com o melhor ouvinte do mundo, minha amiga Laysa Zápora, tá na sintonia, por aqui também a Rita. Oi, Rita, tudo bem contigo, minha amiga? Tem Corupá na sintonia da RBN, Cristian Nicolini, mandando boa tarde pra todo mundo também, valeu, viu? Obrigado pelo carinho, pela preferência. Anísia, tudo bem contigo, minha amiga? Falando, Renato, quero peixe, a RBN faz parte da minha vida. No Vila Nova, aqui do lado da gente, a Anne, tudo bem, Anne? Boa tarde pra você, minha amiga, bom final de semana, viu? Oi, Andréia, de Guaramirim, também na sintonia, de lá do Escolinha, que tá falando com a gente, a minha amiga Amanda Zarg, dos Santos, tudo bem, Amandinha? Também de lá, deixa eu ver aqui, Doraci também mandando boa tarde, a Daiane, eu acho que tudo da mesma família, né? Todo mundo do mesmo bairro mandando mensagem pra gente, valeu, viu? Bom final de semana, obrigado pela companhia. Na RBN, 15 minutos para as 4, boa tarde.
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0: sucesso do Thiaguinho, Me Balançou, pra fechar muito bem o nosso show da tarde dessa sexta-feira. Sexta-feira gostosa, de muito sol, temperatura nas alturas 27 graus. E que coisa boa ter a sua companhia, viu? Ainda rolou por aqui Ana Castela com Eduardo Costa, cachaceiro. Ah, tem muita gente já nesse clima, né? Da cachaça, da pinga, já metendo pé na jaca. Final de semana, né? Findou, dia lindo. Amanhã promete muito, dia como esse também de hoje, viu? Bom, vamos então correr pro nosso sorteio de hoje. Hoje tem par de passaportes lá para o Beto Carreiro e também um tambaqui inteiro, peixe lindo, viu? Lá da peixaria Seu Manuel.
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0: Vamos então para o primeiro sorteio de hoje, valendo um tambaqui inteiro lá da peixaria Seu Manuel. Lembrando que o ganhador ou a ganhadora tem que seguir a página do Instagram da peixaria, arroba o Seu Manuel, tá bom? Final do telefone, 5614. Final do telefone, 5614. Tá levando o tambaqui de hoje da peixaria Seu Manuel. É a minha amiga Silmara, do bairro Amizade. Parabéns, Silmara. Olha só, se quiser vir pegar o voucher ainda hoje, viu, Silmara? Você tem até as 5 da tarde pra passar aqui na RBN, pegar o voucher e pegar o teu pescado amanhã na peixaria Seu Manuel, tá bom? Repito, tem que passar aqui na rádio hoje até as 5 da tarde, pegar o voucher e pegar o teu pescado amanhã na peixaria Seu Manuel, tá bom? Vamos para o segundo sorteio de hoje, agora valendo par de passaportes lá para o Beto Carreiro. Final do telefone 4731. Final do telefone 4731. Quem tá faturando par de ingressos no programa de hoje é a minha amiga Rita de Corupá. Parabéns, Rita. A nossa produção vai entrar em contato com você, tá bom, Rita? Parabéns e aproveita. Bom, gente, tô indo embora. Bom final de semana. Que Deus abençoe grandemente a sua vida. Lembrando que amanhã tem muito mais tarde RBN, 1h20 da tarde. Beijo no coração. Até amanhã.
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3: O grupo de tabagismo da Unidade Básica de Saúde, Tifa Schubert, terá o seu próximo encontro no dia 21 de outubro, às 13 horas, na sala multiuso da unidade. A atividade integra a etapa de manutenção do grupo, que oferece o acompanhamento a pessoas que estão no processo de parar de fumar. Como as atividades da turma atual já estão em andamento, quem tiver interesse em participar de uma próxima edição pode deixar o nome na unidade do Tifa Schubert para ser incluído na fila de espera. A ação de limpeza dos rios Jaraguá e Itapocu, que estava prevista para sábado, dia 19, foi remarcada para amanhã, dia 26 de setembro. A iniciativa é promovida pelo Clube de Canoagem Kentucky em parceria com a Prefeitura de Jaraguá do Sul, SAMAI e Defesa Civil, além da Anvale Siganvale e voluntários da comunidade. Eu sou Gisela Marodi e este é o F5 na Notícia. 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
2: 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Boa tarde pra você. Você tá bem? Tudo tranquilo? Tudo certinho? Estamos chegando a partir de agora pra ficar com você em mais um Vai de Carona. E hoje é sexta-feira, minha gente. Sextou aqui na 94,3 e claro que eu quero você conosco.

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2: 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As notícias da Câmara de Vereadores de Jaraguá do Sul.
3: Uma moção que apela para o atendimento de pacientes submetidos à diálise peritoneal foi aprovada pelos vereadores de Jaraguá do Sul. A proposta sugere a criação de um programa municipal de assistência à pessoa renal crônica, com o objetivo de reduzir a necessidade de deslocamento para Joinville. O documento aponta a dependência do município vizinho para a realização de uma série de ações para pacientes dessa categoria. A moção destaca que Jaraguá tem um estabelecimento de terapia renal para atenção em doenças renal crônica com a diálise peritoneal desde 2018, mas que atualmente o serviço ainda não está disponível aos pacientes do município. A proposta prevê que o atendimento local possa ser realizado por meio de um polo municipal de assistência à diálise peritoneal. A moção foi encaminhada ao prefeito e ao secretário municipal de saúde.
2: Este foi o Minuto Câmara.
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9: Alô, meus amigos e amigas, você que tá curtindo a gente, obrigado pelo seu carinho aqui na RBN, faz parte da minha vida, uma ótima tarde curtindo Vai de Carona.

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17: Estamos juntos na melhor programação RBN, faz parte da minha vida por aqui, mais um Vai de Carona, eu João Carlos Júnior, com você, desejando uma tarde linda para todos nós e vamos em frente, que porque aqui a música não para.

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1: Seguem abertas até o dia 13 de outubro de 2026 as inscrições para o segundo desfile festivo da 36ª Sheets and Fest. O evento, que foi um grande sucesso no ano passado, com mais de 2.100 pessoas desfilando e 143 veículos, promete ser ainda melhor na edição deste ano. O desfile contará novamente com a participação do Planeta Peia e ocorrerá no dia 14 de novembro, um sábado, das 15 às 18 horas. Concentração dos participantes terá início às 14 horas na Rua Barão do Rio Branco e ruas próximas. O desfile seguirá pela Avenida Marechal Deodoro da Fonseca, da Praça Paul Harris, na Avenida Marechal Deodoro da Fonseca até a Praça Ângelo Piazeira. O município de Schroeder, por meio da Secretaria de Cultura, Esporte e Lazer, vai realizar no dia 11 de outubro o tradicional desfile festivo em comemoração ao aniversário de emancipação político-administrativa de Schroeder. O evento terá início às 9h30 e vai reunir representantes de diferentes segmentos da comunidade. O desfile será realizado nas ruas Marechal Castelo Branco e Blumenau, com concentração das entidades participantes a partir das 8h30 nas ruas Ernesto Kriegel e João Arnoldo Moritz. E quem está em busca de uma oportunidade de serviço público tem uma opção em Guaramirim. A prefeitura abriu processo seletivo para formação de cadastro reserva em diferentes áreas, com vagas destinadas a profissionais de níveis médio, técnico e superior. Os salários variam de R$ 2.506 a R$ 6.552, conforme o cargo e a jornada de trabalho. Eu sou Gisela Marodim e este é o F5 na Notícia. 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
15: 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Boa tarde pra você por aqui. A boa música não para.

0: Bom demais.
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ouvintes das 6 horas. Uma das coisas mais belas da vida é a fraternidade humana. Alimente sempre dentro de si esse espírito de fraternidade que aproxima os filhos de Deus e diminui o tamanho das diferenças que a sociedade preconceituosa criou e alimenta dia a dia. Afaste de seu coração esta estultice de diferenciar entre os seus semelhantes, tal como faz o injusto o mundo em que vivemos. O pobre é tão de Deus quanto o rico, tanto é filho o sábio quanto ignorante. A hora em que rezam, todos se igualam diante do Pai, dizendo: Pai nosso, que estais no céu. Ave Maria, cheia de graça, o Senhor é convosco. Bendita sois vós entre as mulheres, e bendito o fruto do vosso ventre, Jesus. Santa Maria, Mãe de Deus, rogai por nós, os pecadores, agora e na hora de nossa morte.

0: a oração da Ave Maria com Reale Júnior.
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1: Bom estar contigo, minhas amigas, meus amigos, um bom trabalho, você que tá trabalhando, tá curtindo a RBN, aquele abraço pra você, faz parte da minha vida, RBN, tamo junto, tem mais música.

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0: Femi.
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0: Obrigado, carinho de você.
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Vai de Carona aqui na RBN. Boa tarde pra você, uma excelente tarde. Com certeza, tudo de bom pra você, pra família, né? Você que tá trabalhando, bom trabalho. Você que tá em casa, tá de boa. Aquele abraço.

0: fim de tarde. Eu vou. Vai de carona.
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0: 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Que bom demais ter estado com você nesta sexta-feira. Pessoal, já tá no clima da sexta, né? Final de semana vem aí. Que bom, estamos fechando por aqui mais um Vai de Carona, agradecendo o seu carinho e desejando, ó, um bom final de semana pra você, com muita tranquilidade, consciência, sempre, né? Nós falamos na segunda-feira. Um abraço, gente, até lá, tchau, tchau.
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14: Minuto Câmara, as notícias da Câmara de Vereadores de Jaraguá do Sul.
15: Uma moção que apela para o atendimento de pacientes submetidos à diálise peritoneal foi aprovada pelos vereadores de Jaraguá do Sul. A proposta sugere a criação de um programa municipal de assistência à pessoa renal crônica, com o objetivo de reduzir a necessidade de deslocamento para Joinville. O documento aponta a dependência do município vizinho para a realização de uma série de ações para pacientes dessa categoria. A moção destaca que Jaraguá tem um estabelecimento de terapia renal para atenção em doenças renal crônica com a diálise peritoneal desde 2018, mas que atualmente o serviço ainda não está disponível aos pacientes do município. A proposta prevê que o atendimento local possa ser realizado por meio de um polo municipal de assistência à diálise peritoneal. A moção foi encaminhada ao prefeito e ao secretário municipal de saúde.
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